0: Rio Parada Dura. Obrigado ao convite. Deus abençoe vocês. Parabéns pelo DVD. Fiquem com Deus.
1: Obrigado a vocês por terem aceitado o convite. Uma honra.
2: Tchau, gente. 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

0: Vocês estão querendo me matar do coração, é? Meu Deus do céu.
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Um passo importante para a integração regional será dado nesta terça-feira, com a assinatura de um memorando de entendimento entre Brasil, Argentina, Paraguai e Chile para a criação de um mercado único de aviação civil na América do Sul. O acordo, batizado de ALAS, visa padronizar regras e permitir a oferta de voos domésticos por companhias aéreas de outros países da região. Inspirado no modelo da União Europeia, o documento estabelece um cronograma de até 12 meses para a elaboração das medidas regulatórias comuns. A iniciativa busca ampliar a liberdade de operação das companhias aéreas, permitindo que empresas estrangeiras atuem em rotas domésticas no Brasil e vice-versa.

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3: E o ex-volante Kleberson, campeão mundial com a seleção brasileira em 2002, foi internado em Curitiba após sentir fortes dores no peito. Exames descartaram infarto, mas identificaram obstrução de 50% em três artérias coronárias. Segundo os médicos, o quadro não exige cirurgia nesse momento, já que esse tipo de procedimento costuma ser indicado quando a obstrução ultrapassa 70%. O pentacampeão está estável e seguirá em acompanhamento para definir o tratamento, que pode incluir medicamentos e mudanças no estilo de vida. Nas redes sociais, a esposa de Kleberson, Daiane Williams, afirmou que ele está bem e que o episódio serviu de alerta para a família adotar hábitos mais saudáveis. Revelado pelo Atlético Paranaense, Kleberson foi destaque na conquista da Copa do Mundo de 2002, dando assistência para um dos gols de Ronaldo na final contra a Alemanha. Também defendeu clubes como Manchester United e Flamengo. Melhoras aí pro Kleberson, né? A gente tá aqui na torcida, hein? Eu sou Kleber Salles e volto daqui a pouco com o nosso último bloco do Radar Esportivo desta terça-feira. Fique ligado!
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6: Sempre rapidão, já de volta por aqui no Conexão Sertaneja. E as melhores músicas pra você. E tem mais, claro, bora curtir, bora cantar!
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1: Gente, não saia daí que daqui a pouquinho tem muito mais pra você aqui no Conexão.
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4: E o Corinthians sofreu um novo transfer ban da FIFA por causa de dívidas e está proibido de registrar novos jogadores até regularizar a situação. A entidade não informou qual débito motivou a punição, que é a segunda em apenas 2 meses. O clube já havia sido penalizado por pendências com equipes da Major League Soccer. A sanção pode atrapalhar a chegada de reforços para a sequência da temporada. No Brasileirão, o Timão ocupa a 10ª colocação e volta a jogar no dia 23 contra o Remo. Eu sou Kleber Salles, esse foi o nosso Radar Esportivo, terminando por aqui, né? Mas de volta amanhã na nossa programação. Grande abraço e até lá!
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6: Alô, meu povo! É hora de conferir como anda o nosso bolso. Vamos às principais informações da economia e do mercado. Começando pelas moedas. O dólar comercial subiu 0,30% e está cotado a R$ 5,12. O dólar turismo também avançou, com alta de 0,25%, valendo R$ 5,32. Já o euro subiu 0,41% e está sendo negociado a R$ 5,85, enquanto a libra avançou 0,44% e aparece cotada a R$ 6,87. E no mundo das moedas digitais, o Bitcoin começou a semana no vermelho, caiu 2,44% e está valendo mais de R$ 322 mil. É aquele mercado que não espera nem a segunda xícara de café. Sobe, desce e deixa o investidor acompanhando a cotação para saber se comemora ou se desliga o celular por algumas horas. Agora vamos ao campo, porque a semana está apenas começando, mas para o produtor rural o trabalho já está a todo vapor e as cotações precisam estar sempre na ponta do lápis. A saca de 50 quilos do açúcar está cotada a R$ 92,31. O algodão aparece valendo 4,07 por libra peso, enquanto a saca de 50 quilos do arroz está em R$ 59,91. Na pecuária, o bezerro está cotado a R$ 3.390,78 por cabeça, enquanto a arroba do boi gordo está valendo R$ 338,65. E quem trabalha no campo sabe, o café, companheiro indispensável de quem precisa de energia para encarar mais uma semana de trabalho, está cotado a R$ 1.517,04 a saca de 60 quilos. Já o milho fecha as nossas cotações agrícolas, valendo R$ 63,45 a saca de 60 quilos.

A Prefeitura do Rio de Janeiro anunciou um decreto que proíbe a veiculação de publicidade de plataformas de apostas online, as chamadas bets, em todos os espaços públicos do município. A medida visa combater o que o prefeito chamou de praga das casas de apostas. O texto do decreto foi publicado no Diário Oficial da cidade e entra em vigor imediatamente. A decisão reflete uma preocupação crescente com a proliferação da publicidade de apostas e seus impactos sociais na capital fluminense.

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1: Ah, aqui no Conexão é assim, você se gruda, né? Com certeza, fica juntinho, se conecta e não desgruda. Bora de muito mais sucesso!
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0: Kaique Felipe.
1: É o segundo. Moda boa, rapaz.
2: Demais.
0: Valeu.
1: Chama nós sempre pra gravar essas músicas boas.
3: Deus abençoe.
2: Ei, obrigado.
0: Deus abençoe, viu?
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1: Mário Fernandes.

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1: Daqui a pouquinho voltem com muito mais aqui no Conexão Sertaneja. Não saia daí, é rapidinho, turma.
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6: Olá, chegando para você o nosso Esporte Agora desta terça-feira com a minha apresentação, locutora Patrícia. E Lionel Scaloni consegue fazer mais com menos oferta na Argentina e por isso se destaca entre os técnicos da Copa do Mundo de 2026, avaliou Juca Kfouri no posse de bola do canal UOL. Ao comparar trabalhos de treinadores semifinalistas, o comentarista disse ver no argentino um estilo de liderança que foge do estrelismo e cria pertencimento no grupo. O comentarista ainda aproximou o perfil do argentino ao de um técnico histórico do futebol brasileiro. Ele afirmou que o jeito conservador e humano o fez lembrar Tele Santana.
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O ex-prefeito de Campo Grande, Alcides Bernal, faleceu na madrugada de segunda-feira, aos 60 anos, na Santa Casa da capital sul-mato-grossense. Ele estava detido no presídio militar desde março, acusado de homicídio. Bernal havia sido internado no final de junho, após passar mal na prisão, e após um procedimento cardíaco, retornou ao presídio. No último fim de semana, ele voltou a apresentar problemas de saúde, sendo novamente levado ao hospital, onde veio a óbito.

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3: É, e por aqui a música não para, turminha, a gente segue. É o Conexão Sertaneja no ar, tem mais.
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5: Que vai em prédio, né?

0: Salva de palmas, meu amigo Gustavo Lima.
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1: Daqui a pouquinho tem mais Conexão Sertaneja, muito mais músicas pra você. Seu amigo Jardim Amaral te fazendo companhia, não saia daí que eu volto já.
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o presidente Luiz Inácio Lula da Silva assegurou que o país não enfrentará um tarifaço nos próximos meses. A declaração foi feita durante um evento em São José dos Campos, São Paulo, onde o presidente participou do lançamento de uma turbina movida a etanol. A fala de Lula ocorre em um momento de expectativa, especialmente após a decisão dos Estados Unidos de aplicar tarifas sobre produtos, o que poderia gerar pressões econômicas. O presidente buscou tranquilizar a população sobre a estabilidade dos preços.

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3: Sempre rapidão, já de volta por aqui no Conexão Sertaneja. E as melhores músicas pra você. E tem mais, claro, bora curtir, bora cantar.
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0: Obrigado, gente!
1: Coisa mais boa.
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1: Vem se conectar comigo ao Conexão Sertaneja no ar. Não saia daí que é sempre rápido, já já tem muito mais sucesso.
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Alô, meu povo! É hora de conferir como anda o nosso bolso. Vamos às principais informações da economia e do mercado. Começando pelas moedas. O dólar comercial subiu 0,30% e está cotado a R$ 5,12. O dólar turismo também avançou, com alta de 0,25%, valendo R$ 5,32. Já o euro subiu 0,41% e está sendo negociado a R$ 5,85, enquanto a libra avançou 0,44% e aparece cotada a R$ 6,87. E no mundo das moedas digitais, o Bitcoin começou a semana no vermelho, caiu 2,44%. E tá valendo moedas digitais? O Bitcoin começou a semana no vermelho, caiu 2,44%. E tá valendo mais de 320.

0: Pecuária. O bezerro está cotado a R$ 3.390,78 por cabeça, enquanto a arroba do boi gordo está valendo R$ 338,65. E quem trabalha no campo sabe. O café, companheiro indispensável de quem precisa de energia para encarar mais uma semana de trabalho, está cotado a R$ 1.517,04 a saca de 60 quilos. Já o milho fecha as nossas cotações agrícolas, valendo R$ 63,45 a saca de 60 quilos.
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3: E enquanto a Copa do Mundo caminha para a decisão marcada para o próximo domingo, dia 19 de julho, às 4 da tarde, horário de Brasília, o Campeonato Brasileiro também terá seu retorno com as suas 20 equipes. Inclusive, a bola rola pelo Brasileirão antes mesmo do fim da Copa do Mundo. Dois jogos antecipados pela CBF serão disputados nesta quinta-feira. As partidas acontecem simultaneamente às 7:30 da noite, horário de Brasília. O Botafogo recebe o Santos no Nilton Santos, no Rio de Janeiro, enquanto o Vasco viaja para enfrentar o Vitória no Barradão, em Salvador.
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5: Segundo a imprensa esportiva europeia, o Brasil terá um novo piloto na Fórmula 1 no ano que vem. Dizem que Rafael Câmara será titular da Haas, escuderia norte-americana. Mas a vaga ainda não está definida. A escuderia também está de olho em Yuki Tsunoda.
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7: Olá, é hora de ficar muito bem informado. O Info News está no ar. Muito prazer, eu sou o Silva Júnior. Hoje é terça-feira, 14 de julho de 2026. O INSS confirmou que um novo grupo de aposentados e pensionistas receberá o 13º salário apenas no mês de novembro. A medida vale para segurados que começaram a receber benefícios a partir de maio deste ano e por isso ficaram fora da antecipação realizada neste ano. Quem passou a receber o benefício após o início dos pagamentos antecipados não foi incluído na primeira rodada do abono. Esses segurados seguirão o calendário tradicional adotado pelo Instituto Nacional do Seguro Social. O valor do 13º será calculado de forma proporcional ao período em que cada beneficiário recebeu o pagamento ao longo de 2026. A consulta do valor e da data de depósito poderá ser feita pelo aplicativo ou pelo portal Meu INSS. Os depósitos serão realizados conforme o número final do benefício, desconsiderando o dígito verificador. Nos últimos anos, o governo federal tem antecipado o pagamento do 13º salário para aposentados e pensionistas como forma de estimular a economia. Daqui a pouco, mais informações aqui no Info News. Fique ligado!
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10: Já voltando, eu mesmo, seu amigão Jorginho Amaral, continuando aqui no Conexão Sertanejo, já na sua rádio preferida. E tem mais sucesso!

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1: Ai, por aqui encerra eu mesmo, seu amigo Jorge Amaral, mais um Conexão Sertaneja nesta terça-feira lindona, que foi, ó, top demais, viu, gente? Um grande abraço pra você, já vou sentindo saudade de você, viu? Mas amanhã nos falamos novamente. Beijo e até lá, tchau!
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4: O Flamengo fará de tudo para tentar contratar o meia argentino Thiago Almada, que atualmente joga no Atlético de Madrid. O argentino, de 25 anos, também está na mira do River Plate. A negociação pode ultrapassar os 20 milhões de euros.
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5: Um vendedor do comércio lojista, para ter sucesso, requer de alguns requisitos: ser pontual nas suas obrigações profissionais e pessoais, ser honesto em tudo que envolve a sua vida profissional e pessoal, ser ético, não tirar vantagens sobre os colegas de trabalho e empresa, cuidar da sua aparência pessoal, ser responsável e comprometido com a empresa que trabalha, ser organizado nas tarefas do seu dia a dia, ser comunicativo, melhorar sempre a sua capacidade de comunicação oral e escrita, ter interesse, conhecer toda a estrutura da empresa, dar ideias para melhorar o atendimento, vendas e qualidade dos produtos da empresa, procurar ser bem relacionado com clientes, colegas de trabalho e trabalhar em espírito de equipe. 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
8: Olá, voltamos com mais informações no Info News desta terça-feira, atualizando você. O Ministério da Fazenda publicou novas regras para a publicidade de apostas online, as chamadas bets, no Brasil. As modalidades incluem advertências obrigatórias e restrições de conteúdo semelhantes às aplicadas a cigarros e bebidas alcoólicas. Toda publicidade de bets deverá exibir alertas sobre os riscos de dependência e transtornos do jogo patológico. Frases como "apostar pode causar dependência" serão obrigatórias, ocupando no mínimo 10% do anúncio a partir de 17 de julho. As portarias proíbem apresentar apostas como investimento ou solução financeira ou criar senso de urgência. É vedado misturar comentários de especialistas com indução a apostas ou direcionar publicidade a crianças e adolescentes. O descumprimento das normas pode gerar multas de até 20% do faturamento da empresa, com teto de 14 milhões de reais. A empresa será punida por publicidade irregular, mesmo que feita por influenciador, podendo ter a autorização cassada. Daqui a pouco mais informações aqui no Info News. Fique ligado.
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9: 23 horas e 5 minutos.
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15: Muito bem, a partir de agora entra no seu rádio o Sertanejo Classic. Prazer enorme de estar com você, levando o melhor do sertanejo do passado aqui pra você. O Sertanejo Classic reúne as melhores de todos os tempos, as melhores do sertanejo. Vem comigo e viaje nas grandes emoções.
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0: Queria ver com a galera. Gera, vamos ver a galera, quer ver? Pra ver se vocês estão afinadinhos, só o refrão sem a banda aqui, só vocês.
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2: Agora!
1: Este é um grande motivo que... 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
1: E sequência top foi essa, hein, papai? Já, já tem mais. Segura aí.
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3: Conor McGregor anunciou que terá que passar por uma cirurgia após lesionar a perna direita no UFC 329. Em seu Instagram, ele disse: cirurgia, pré-reabilitação, retorno aos treinos de artes marciais de novo. Última luta do contrato, graças a Deus. Lutador irlandês sofreu uma lesão no joelho logo nos primeiros segundos do primeiro round no combate contra Max Holloway.
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5: Alô, meu povo! É hora de conferir como anda o nosso bolso. Vamos às principais informações da economia e do mercado. Começando pelas moedas. O dólar comercial subiu 0,30% e está cotado a R$ 5,12. O dólar turismo também avançou, com alta de 0,25%, valendo R$ 5,32. Já o euro subiu 0,41% e está sendo negociado a R$ 5,85, enquanto a libra avançou 0,44% e aparece cotada a R$ 6,87. E no mundo das moedas digitais, o Bitcoin começou a semana no vermelho, caiu 2,44% e está valendo mais de R$ 322 mil. É aquele mercado que não espera nem a segunda xícara de café. Sobe, desce e deixa o investidor acompanhando a cotação para saber se comemora ou se desliga o celular por algumas horas. Agora vamos ao campo, porque a semana está apenas começando, mas para o produtor rural o trabalho já está a todo vapor e as cotações precisam estar sempre na ponta do lápis. A saca de 50 quilos do açúcar está cotada a R$ 92,31. O algodão aparece valendo 4,07 por libra peso, enquanto a saca de 50 quilos do arroz está em R$ 59,91. Na pecuária, o bezerro está cotado a R$ 3.390,78 por cabeça, enquanto a arroba do boi gordo está valendo R$ 338,65. E quem trabalha no campo sabe: o café, companheiro indispensável de quem precisa de energia para encarar mais uma semana de trabalho, está cotado a R$ 1.517,04 a saca de 60 quilos. Já o milho fecha as nossas cotações agrícolas, valendo R$ 63,45 a saca de 60 quilos.
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7: Olá, voltamos com mais um bloco do Info News, deixando você muito bem informado nesta terça-feira, dia 14. A Organização Mundial da Saúde fez um novo alerta sobre o acidente vascular cerebral, conhecido como AVC. A doença é a segunda principal causa de mortes e a terceira maior causa de incapacidade no mundo, segundo dados divulgados pela própria entidade. O AVC pode ocorrer de duas formas: hemorrágica, quando há rompimento de um vaso sanguíneo, ou isquêmica, causada pela interrupção da circulação no cérebro. Os primeiros sintomas podem ser confundidos com outros problemas de saúde, dificultando assim o diagnóstico rápido. A Organização Mundial da Saúde destaca que reconhecer os sinais logo no início é fundamental, para aumentar as chances de tratamento e reduzir o risco de sequelas. Por isso, a orientação é procurar atendimento médico imediatamente diante de qualquer suspeita. Entre os principais sinais de alerta estão fraqueza em um dos lados do corpo, dificuldade para falar, perda de equilíbrio e alteração na visão. A OMS reforça que agir rapidamente pode fazer a diferença entre a recuperação e o agravamento do quadro. Daqui a pouco mais informações aqui no Info News. Fique ligado.
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1: Voltamos a apresentar o Sertanejo Classic. Vem comigo.
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0: amém.
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1: Muito bem, gente. Com essas, a gente encerra mais uma edição do Sertanejo Classic. Espero que você tenha gostado. Voltaremos na próxima edição.
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5: As últimas do esporte você confere agora aqui no nosso Radar Esportivo. Eu sou Kleber Salles, hoje terça-feira, 14 de julho de 2026, as últimas do esporte. A gente traz aqui para você e morreu ontem o árbitro holandês Rob de Eperink, aos 47 anos. A informação foi confirmada pela Federação Holandesa de Futebol, que lamentou a perda, mas não divulgou a causa da morte. Há 2 meses, de Eperink que havia sido retirado da equipe de arbitragem da Copa do Mundo após uma denúncia de suposta agressão sexual. O caso foi arquivado pela polícia britânica por falta de provas, sem que houvesse acusação formal. Árbitro experiente, ele atuou como VAR na Eurocopa e nos Jogos Olímpicos de 2024. Tá aí a notícia triste, né? Do falecimento aí desse árbitro, né? Que infelizmente morreu aí aos 47 anos. Eu sou Kleber Salles e volto daqui a pouco. Continue ligado, hein?
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6: 23 horas e 57 minutos.
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2: Olá, tudo bem? Para você eu desejo tudo de bom. A gente começa agora a curtir a programação do Na Hora de Amar de hoje. Um programa inteiro tocando músicas que falam deste nobre sentimento que é o amor. O amor verdadeiro é maravilhoso, não é? Você já experimentou? Não é aquele amor que está junto apenas por prazer ou apenas por benefícios, mas é o amor que está junto simplesmente por amar. Para você eu desejo tudo de bom e que você encontre, se ainda não encontrou, um verdadeiro amor. A nossa programação do Na Hora de Amar vai começar. Vem curtir comigo.
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terça-feira de muita música aqui pra você, a partir de agora com bandas e companhia. Comigo, Nando Pinheiro, a voz que te motiva, com o melhor das bandas do Sul. Terça-feira muito pra lá, incrivelmente especial. Todo mundo que tá ligado aqui na programação, obrigado pela audiência, porque aqui você sabe, se é bandas e companhia, é música de qualidade. Confere aí.

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0: Legal saber que você está na melhor programação do seu rádio. Fica ligado que daqui a pouco tem mais bandas e companhia pra você que se liga nessa rádio. É já já, hein? Não sai da frequência. Bandas e companhia.
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3: Na abordagem para vender ao cliente dentro de uma loja, o vendedor pode se utilizar da percepção em três situações. A primeira é a sinestésica, quando o cliente usa o tato para conhecer em produtos, para ele decidir a compra. Muitos gostam de tocar ou pegar o produto para sentir o seu peso, a sua consistência e outras informações. A segunda situação é auditiva, quando o cliente fica atento a tudo que o vendedor fala. Assim, o vendedor tem que ter uma voz agradável, não falar alto, não responder com frases curtas e grossas. O vendedor deverá dar todas as informações possíveis ao cliente sobre o produto e condições de pagamento. A terceira situação é o visual, quando o cliente adquire o produto sempre no olhar e levando em consideração a beleza, a cor, o modelo, o tamanho que envolve esse produto e com a ajuda do vendedor, ele acaba comprando o produto. Por meio de uma pesquisa da Confederação Nacional dos Dirigentes Lojistas, CNDL, afirmou que 70% dos consumidores compram pelo visual. Olhar, a beleza, cor, tamanho, forma. 20% pelo auditivo, pelo que o vendedor transmite pela fala. E 10% pelo sinestésico, onde o cliente toca o produto.
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6: Olá, chegando para você o nosso Esporte Agora desta terça-feira com a minha apresentação, locutora Patrícia. E Lionel Scaloni consegue fazer mais com menos oferta na Argentina e por isso se destaca entre os técnicos da Copa do Mundo de 2026, avaliou Juca Kfouri no posse de bola do canal UOL. Ao comparar trabalhos de treinadores semifinalistas, o comentarista disse ver no argentino um estilo de liderança que foge do estrelismo e cria pertencimento no grupo. O comentarista ainda aproximou o perfil do argentino ao de um técnico histórico do futebol brasileiro. Ele afirmou que o jeito conservador e humano o fez lembrar Tele Santana.
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8: Um ginecologista foi detido em Salvador, Bahia, sobre a acusação de filmar uma paciente durante um exame, utilizando óculos equipados com uma câmera. A denúncia partiu da própria mulher, que percebeu o equipamento durante a consulta em uma clínica particular no bairro de Vila Laura. A prisão ocorreu na última sexta-feira, 10 de julho. A polícia segue investigando o ocorrido para apurar a extensão dos atos e se há outras vítimas envolvidas.

muito bom ter você na sua rádio preferida. Bandas e Companhia, com a apresentação de Nando Pinheiro. Aumenta o volume porque tem mais, tem muito mais sucessos pra você.

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0: E aí, tá gostando da nossa programação? Espero que sim, ó. Daqui a pouco eu estou de volta com mais Bandas e Companhia. Não saia daí!
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4: E enquanto a Copa do Mundo caminha para a decisão marcada para o próximo domingo, dia 19 de julho, às 4 da tarde, horário de Brasília, o Campeonato Brasileiro também terá seu retorno com as suas 20 equipes. Inclusive, a bola rola pelo Brasileirão antes mesmo do fim da Copa do Mundo. Dois jogos antecipados pela CBF serão disputados nesta quinta-feira. As partidas acontecem simultaneamente às 7h30 da noite, horário de Brasília. O Botafogo recebe o Santos no Nilton Santos, no Rio de Janeiro, enquanto o Vasco viaja para enfrentar o Vitória no Barradão, em Salvador.
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5: A influenciadora digital Thaís Moura, de 31 anos, faleceu após sofrer um acidente de moto na madrugada de domingo, 12 de julho, em Volta Redonda, no Rio de Janeiro. Ela estava na garupa da motocicleta pilotada por seu companheiro, de 22 anos, quando houve a queda na via Sérgio Braga. Ambos foram socorridos e levados ao hospital, mas Thaís não resistiu aos ferimentos. O condutor recebeu alta médica e a polícia constatou que ele não possuía carteira nacional de habilitação.
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0: Bandas e Companhia, tocando o que há de melhor pra você. De volta aqui, Nando Pinheiro. Vem que tem músicas de bandas, vem que tem as melhores da regionalidade do sul do Brasil. Bandas e Companhia, vamos conferir as próximas músicas.
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0: legal saber que você está na melhor programação do seu rádio. Fica ligado que daqui a pouco tem mais bandas e companhia para você que se liga nessa rádio. É já já, hein? Não sai da frequência. Bandas e companhia.
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0: Uma técnica de enfermagem foi detida no Piauí após tentar levar uma recém-nascida em uma bolsa de maternidade para fora de um hospital. Câmeras de segurança registraram a ação, que foi impedida pela tia da bebê, que desconfiou da funcionária e encontrou a criança dentro da bolsa. A suspeita já havia sido indiciada anteriormente por estelionato. O caso chocou a equipe do hospital e a família da recém-nascida, levantando questões sobre a segurança em ambientes hospitalares.
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6: O Fluminense encaminhou a renovação de contrato do meia argentino Lúcio Acosta, que agora deve permanecer no clube até o fim de 2029. O jogador, de 32 anos, tinha vínculo válido até 2028, mas a diretoria decidiu ampliar o contrato em reconhecimento ao bom desempenho desde sua chegada. Acosta se tornou uma das principais peças da equipe e conquistou rapidamente a confiança da torcida, com assistências, gols e criatividade no setor ofensivo. A extensão do vínculo faz parte do planejamento do tricolor para manter a base do elenco nas próximas temporadas. Considerado um dos destaques do time em 2026, Lúcio é visto como peça fundamental no projeto do clube, que busca dar continuidade ao trabalho e manter seus principais jogadores por mais tempo.
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7: Meia-noite e 46 minutos.
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Estamos aqui para você, músicas de bandas, o que há de melhor no mundo da música, no sul do Brasil, essa cultura rica, bandas e companhia. Vamos já dar início à nossa próxima sequência, confira aí.

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0: Somente as melhores. Fica ligado que daqui a pouco eu volto com muito mais sucessos aqui. Banda e Companhia.
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Um passo importante para a integração regional será dado nesta terça-feira, com a assinatura de um memorando de entendimento entre Brasil, Argentina, Paraguai e Chile para a criação de um mercado único de aviação civil na América do Sul. O acordo, batizado de ALAS, visa padronizar regras e permitir a oferta de voos domésticos por companhias aéreas de outros países da região. Inspirado no modelo da União Europeia, o documento estabelece um cronograma de até 12 meses para a elaboração das medidas regulatórias comuns. A iniciativa busca ampliar a liberdade de operação das companhias aéreas, permitindo que empresas estrangeiras atuem em rotas domésticas no Brasil e vice-versa.

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1: As últimas do esporte você confere agora aqui no nosso Radar Esportivo. Eu sou Kleber Salles, hoje terça-feira, 14 de julho de 2026, as últimas do esporte. A gente traz aqui para você e morreu ontem o árbitro holandês Rob de Eperink, aos 47 anos. A informação foi confirmada pela Federação Holandesa de Futebol, que lamentou a perda, mas não divulgou a causa da morte. Há 2 meses, de Eperink havia sido retirado da equipe de arbitragem da Copa do Mundo após uma denúncia de suposta agressão sexual. O caso foi arquivado pela polícia britânica por falta de provas, sem que houvesse acusação formal. Árbitro experiente, ele atuou como VAR na Eurocopa e nos Jogos Olímpicos de 2024. Tá aí a notícia triste, né? Do falecimento aí desse árbitro, né? Que infelizmente morreu aí aos 47 anos. Eu sou Kleber Salles e volto daqui a pouco. Continue ligado, hein?
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3: Opa, estamos de volta para mais sucessos aqui para você. Músicas de bandas, o que há de melhor no mundo da música, no sul do Brasil. Essa cultura rica, bandas e companhia. Vamos já dar início à nossa próxima sequência, confira aí.

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1: E aí, tá gostando da nossa programação? Espero que sim, ó. Daqui a pouco eu estou de volta com mais Bandas e Companhia. Não saia daí! 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

0: A polícia da África do Sul anunciou a abertura de uma investigação sobre a morte do jogador de futebol sul-africano Jayden Adams, que participou da recente Copa do Mundo. Adams, de 25 anos, foi encontrado morto em uma residência na cidade do Cabo neste fim de semana. As autoridades ainda não divulgaram a causa da morte e as circunstâncias do incidente estão sob investigação. O pai do jogador, Juanito Adams, expressou a dificuldade da família em assimilar a perda prematura e aguarda os resultados da autópsia.
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3: Autoajuda, conhecimento, vendas, atendimento, motivação. Começar um negócio não é fácil, mas não tenha medo de errar. Você sempre pode mudar tudo e começar de novo. Apenas comece, tente, você nunca vai saber antes de tentar. Vão aqui algumas dicas fundamentais para você iniciar o seu negócio. Defina e entenda seu público-alvo. Estude sua concorrência, supere suas crenças que limitam suas ideias e decisões, administre seu tempo, tenha uma boa rede de contatos, administre suas finanças. Um negócio de sucesso é aquele que conquista a confiança do seu cliente.
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7: O São Paulo encaminhou a contratação do lateral direito Aurélio Buta, de 29 anos, que está livre no mercado desde o fim do contrato com o Eintracht Frankfurt, da Alemanha. As negociações estão em fase final e a diretoria trabalha para acertar os últimos detalhes antes de anunciar oficialmente o jogador, que deve assinar contrato válido por uma temporada. Nascido em Angola e naturalizado português, Buta foi revelado pelo Benfica e acumula passagens por clubes como Reims, Royal Antuérpia, Eintracht Frankfurt e Copenhague. O técnico Dorival Júnior aprovou a chegada do lateral, que chega sem custos de transferência para reforçar um setor que perdeu Cedric Soares nesta janela.
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e melhor para você. De volta aqui, Nando Pinheiro. Vem que tem músicas de bandas, vem que tem as melhores da regionalidade do sul do Brasil. Bandas e companhia, vamos conferir as próximas músicas.

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0: Chegamos ao final de mais uma edição de Bandas e Companhia comigo, Nando Pinheiro. Fica ligado que na próxima edição tem muito mais para cada um de vocês. Um abraço!
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4: 1:39.
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8: Alô, Brasil! Chegamos com mais um Baú Sertanejo. Como é que tá por aí? Tudo bem? A partir de agora tem Baú Sertanejo. É, comunicação Diego Ferrari com você aqui sempre de segunda a sábado, levando pra você alegria no teu rádio, com aquelas que marcaram épocas no sertanejo e também aquelas atuais. Aumenta o som, Baú Sertanejo, já está no ar.
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0: É baú sertanejo, minha gente. Depois do intervalo, a gente volta com muito mais pra você. Não sai daí, não.
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0: A influenciadora digital Thaís Moura, de 31 anos, faleceu após sofrer um acidente de moto na madrugada de domingo, 12 de julho, em Volta Redonda, no Rio de Janeiro. Ela estava na garupa da motocicleta pilotada por seu companheiro, de 22 anos, quando houve a queda na via Sérgio Braga. Ambos foram socorridos e levados ao hospital, mas Thaís não resistiu aos ferimentos. O condutor recebeu alta médica e a polícia constatou que ele não possuía carteira nacional de habilitação.
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4: As últimas do esporte você confere agora aqui no nosso Radar Esportivo. Eu sou Kleber Salles, hoje terça-feira, 14 de julho de 2026, as últimas do esporte. A gente traz aqui para você e morreu ontem o árbitro holandês Rob de Eperink, aos 47 anos. A informação foi confirmada pela Federação Holandesa de Futebol, que lamentou a perda, mas não divulgou a causa da morte. Há 2 meses, de Eperink havia sido retirado da equipe de arbitragem da Copa do Mundo após uma denúncia de suposta agressão sexual. O caso foi arquivado pela polícia britânica por falta de provas, sem que houvesse acusação formal. Árbitro experiente, ele atuou como VAR na Eurocopa e nos Jogos Olímpicos de 2024. Tá aí a notícia triste, né? Do falecimento aí desse árbitro, né? Que infelizmente morreu aí aos 47 anos. Eu sou Kleber Salles e volto daqui a pouco. Continue ligado, hein?
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9: Estamos de volta com o Baú Sertanejo, trazendo para você as grandes emoções do sertanejo.

0: Tô trazendo pra você sempre as melhores. Não sai daí não, daqui a pouco tem mais aqui no baú.
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5: O Grêmio negocia a contratação do zagueiro argentino Matias Moreno, de 22 anos, que pertence à Fiorentina e atuou por empréstimo no Levante, da Espanha, na última temporada. A diretoria busca um acordo de empréstimo para reforçar o sistema defensivo, principalmente após a venda de Vieri para a própria Fiorentina e com a possível saída de Wagner Leonardo. Destro, mas com capacidade para atuar pelo lado esquerdo da defesa, Moreno tem 1,93 metros de altura e foi revelado pelo Belgrano antes de ser contratado pela Fiorentina em 2024. O Grêmio vê o argentino como uma reposição ideal para o setor e tenta avançar nas negociações para contar com o defensor ainda nesta janela de transferências.
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0: Uma técnica de enfermagem foi detida no Piauí após tentar levar uma recém-nascida em uma bolsa de maternidade para fora de um hospital. Câmeras de segurança registraram a ação, que foi impedida pela tia da bebê, que desconfiou da funcionária e encontrou a criança dentro da bolsa. A suspeita já havia sido indiciada anteriormente por estelionato. O caso chocou a equipe do hospital e a família da recém-nascida, levantando questões sobre a segurança em ambientes hospitalares.
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5: Estamos de volta com o Baú Sertanejo.

0: melhores pra você, onde você estiver. A gente volta daqui a pouquinho, é só tempo de tomar uma água e a gente volta.
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O ex-prefeito de Campo Grande, Alcides Bernal, faleceu na madrugada de segunda-feira, aos 60 anos, na Santa Casa da capital sul-mato-grossense. Ele estava detido no presídio militar desde março, acusado de homicídio. Bernal havia sido internado no final de junho, após passar mal na prisão, e após um procedimento cardíaco, retornou ao presídio. No último fim de semana, ele voltou a apresentar problemas de saúde, sendo novamente levado ao hospital, onde veio a óbito.

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1: E o presidente do Barcelona, Juan Laporta, garantiu que Rafinha não deixará o clube. Pois é, segundo o dirigente, o atacante brasileiro é peça fundamental da equipe e não está à venda não, hein? Apesar das especulações sobre uma possível transferência. A declaração acontece mesmo após o Barça contratar dois reforços para o ataque. Enquanto isso, clubes da Arábia Saudita seguem interessados no jogador e estudam uma proposta de cerca de 510 milhões de reais, além de um salário até 4 vezes maior do que o atual. É muita tentação aí pro Rafinha, mas a galera do Barcelona tá querendo segurar ele por lá, né? Eu sou Kleber Salles e volto daqui a pouco, continue ligado.
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5: Isso é Baú Sertanejo, trazendo para você as grandes emoções. Aumenta o som aí. Baú Sertanejo está de volta.

0: Obrigado, Marrom.
1: É o que nós queremos, amor.
2: Obrigado.
3: Parabéns para vocês, sucesso nessa nova etapa da carreira de vocês. Parabéns, Sandra Menotti, Fabiano.
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0: do sertanejo de todos os tempos. Os modões passam por aqui. A gente volta daqui a pouquinho. Não sai daí, não.
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6: O Botafogo acionou um mecanismo previsto na estrutura societária para retomar o controle da SAF e destravar a venda do clube para o grupo americano GDA Luma. A diretoria do clube alega que a Eagle Football, antiga controladora da SAF, simulou um aporte de cerca de 22 milhões de euros, depositando e retirando o valor da conta no mesmo dia, o que caracterizaria a inadimplência e permitiria a diluição da participação da empresa. Com a medida, o Botafogo busca concluir a negociação com a GDA, que assumirá uma dívida estimada em quase 3 bilhões de reais e pretende realizar um primeiro aporte de 30 milhões de dólares após a transferência das ações. A expectativa é que os trâmites para a mudança de controle da SAF sejam finalizados nas próximas semanas, encerrando um processo iniciado com o acordo vinculante, firmado entre o clube e a GDA em junho.
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A Organização dos Países Exportadores de Petróleo reviu em baixa, pelo terceiro mês consecutivo, sua estimativa para o crescimento anual da demanda mundial de petróleo em 2026. A nova projeção aponta para uma média de 105,94 milhões de barris diários, uma redução em relação à expectativa anterior. Essa revisão reflete um mercado petrolífero perturbado pela guerra no Irã, o bloqueio do Estreito de Hormuz e uma elevada volatilidade dos preços. A organização tem monitorado de perto os fatores geopolíticos e econômicos que impactam o consumo global.

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3: Mais um modão chegando aqui no nosso Baú Sertanejo. Aumenta o som.

0: Depois do intervalo.
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O Banco Central atualizou o balanço do programa Dinheiro Esquecido, revelando que 6,2 bilhões ainda estão disponíveis para resgate por clientes de instituições financeiras. A informação divulgada acabou gerando expectativa entre os cidadãos. Em maio, o governo Lula já havia anunciado a intenção de usar parte desses recursos não retirados para viabilizar o programa Desenrola 2.0. O Tribunal de Contas da União está apurando a manobra, enquanto o Banco Central reforça a importância de os cidadãos consultarem se possuem valores a receber.

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1: Autoajuda, conhecimento, vendas, atendimento, motivação. Quando no atendimento e nas vendas de seus produtos aos clientes, você pode utilizar-se de palavras poderosas para seus clientes, podendo realizar fechamentos e ter um aumento significativo nas suas vendas. Indicações dramáticas. Palavras como surpreendente, incrível, sensacional, super 10, superou suas expectativas. Surpresas inesperadas. Palavras como novidade, exclusivo, condição especial, única oportunidade. Personalização de oferta. Palavras do seu jeito, só para você, a sua cara.
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2: Os organizadores dos Jogos Olímpicos e Paralímpicos de 2028, que serão realizados em Los Angeles, deram início à contagem regressiva de 2 anos para as competições. E estão abertas as inscrições para o programa de voluntários do evento. Milhares de voluntários deverão trabalhar durante os Jogos Olímpicos e Paralímpicos em funções como recepção ao público, suporte operacional nas arenas, apoio ao transporte, entre outras funções. Esse será um dos maiores programas de voluntariado da história do esporte nos Estados Unidos.

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2: Muito bem, minha turma, de volta com o Baú Sertanejo e você ouve aí as grandes emoções novamente, hein? Aumenta o som, mais uma subsequência está chegando.

0: hoje, dessa quarta-feira aqui, ó. Essas aí encerra a edição de hoje. Mas amanhã a gente volta com mais alegria pra você. Fica com Deus e até amanhã.
1: 3:30.
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3: A guerrilha do Exército de Libertação Nacional sequestrou 39 pessoas, entre elas um menor de idade, em uma estrada da região de Chocó, no noroeste da Colômbia. Segundo o Exército colombiano, o grupo armado interceptou as vítimas em uma área onde mantém forte atuação, financiando suas atividades por meio do tráfico de drogas e da mineração ilegal. As Forças Armadas exigiram a libertação imediata e incondicional dos sequestrados. O caso aumenta a preocupação com a escalada da violência no país, onde o Exército de Libertação Nacional continua sendo um dos principais grupos armados em atividade. O governo colombiano enfrenta dificuldades para conter as ações da guerrilha, que frequentemente promove sequestros e ataques em regiões de difícil acesso, agravando a crise de segurança e afetando a população civil.
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6: O Vasco deve receber cerca de 1,4 milhão de euros, aproximadamente 8,2 milhões de reais, com a venda de Andrei Santos do Chelsea para o Manchester United. O valor será repassado por meio do mecanismo de solidariedade da FIFA, que recompensa os clubes responsáveis pela formação do jogador entre os 12 e os 23 anos. A transferência foi fechada por 56 milhões de euros, o equivalente a cerca de 329 milhões de reais. Além da compensação financeira, Andrei fez questão de agradecer ao Vasco durante sua apresentação no Manchester United, destacando a importância do clube em sua formação como atleta e como pessoa. Revelado em São Januário, o volante voltou ao Vasco por empréstimo em 2023, antes de seguir carreira na Europa, e agora rende mais uma receita significativa ao clube carioca.
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4: Opa, cheguei eu mesmo, seu amigo Jorginho Amaral, em mais um Conexão Sertaneja. Bora se conectar com a gente aqui na sua rádio preferida. As melhores músicas sertanejas a partir de agora pra você dançar, curtir e aproveitar de montão esta quarta-feira super gostosa. Então vem pra cá que tá começando.
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2: 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Canta comigo uma das canções mais importantes da minha vida. Canta que essa machuca o coração.

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2: Vem se conectar comigo ao Conexão Sertaneja no ar. Não saia daí que é sempre rápido, já já tem muito mais sucesso.
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0: A Conmebol confirmou que os primeiros confrontos das oitavas de final da Libertadores serão disputados no dia 11 de agosto. O Fluminense vai enfrentar o Independiente Rivadavia, o Tolima vai enfrentar o Independiente Del Valle e o Estudiantes vai enfrentar Universidade Católica. Lembrando que a competição foi paralisada devido à Copa do Mundo.
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2: 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Melhorar suas vendas requer estratégias criativas nos seguintes pilares. Ajuda os clientes a alcançar seus objetivos. Pense no seu produto como parte do valor que você oferece. Use um ciclo de vendas mais longo. Concentre-se em oferecer soluções genuínas. Peça indicações de seus clientes atuais. Venda outros produtos ou serviços para seus melhores clientes. Mostre aos nossos clientes o sucesso de outros clientes na compra de seus produtos. Tenha compromisso com a integridade. Diga sempre a verdade.
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Uma professora de Uberlândia, Minas Gerais, busca responsabilizar empresas de apostas online e influenciadores digitais após a morte de seu filho de 26 anos. Ela atribui a tragédia às perdas financeiras do jovem com apostas e à publicidade agressiva de plataformas de bets. O caso levanta um debate importante sobre a regulamentação do mercado de apostas e a responsabilidade de influenciadores na promoção desses serviços. A mãe relata que o filho implorava para que parasse de apostar, evidenciando o drama familiar.

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2: Opa, já voltando por aqui no nosso Conexão, com muito mais música sertaneja pra você.
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1: Jorge, Matheus.
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1: Ah, daqui a pouquinho eu volto com muito mais música pra você no nosso Conexão Sertaneja.
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os preços globais do petróleo subiram para um nível mais alto em um mês, com o Brent, referência global, sendo negociado em seu patamar mais elevado desde 12 de junho. A alta é impulsionada pela redução do tráfego no Estreito de Hormuz e pelos ataques dos Estados Unidos contra o Irã. Um quinto do abastecimento mundial de petróleo transita por Hormuz, e seu fechamento efetivo durante o conflito no Oriente Médio fez os preços dispararem. No entanto, o presidente Trump declarou ter desistido da ideia de cobrar um pedágio de 20% pela passagem de navios no estreito.

A FIFA anunciou que vai dobrar o tempo do intervalo da final da Copa no próximo domingo. Serão 30 minutos ao invés de 15. Isso porque teremos o show do intervalo, que terá pelo menos 11 minutos de duração. Com isso, a entidade máxima do futebol mundial vai contrariar seu próprio regulamento para a Copa. Segundo o artigo 36.1, os jogos devem ser disputados seguindo as regras da International Football Association Board. O artigo 36.5 determina que os jogadores têm direito a um intervalo de 15 minutos entre os dois tempos regulamentares. E segundo a IFAB, a pausa não pode ultrapassar os 15 minutos. Mas a FIFA pode.

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1: Aqui no Conexão é assim, você se gruda, né? Com certeza, fica juntinho, se conecta e não desgruda. Bora de muito mais sucesso!
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1: É o Conexão Sertaneja no ar. Daqui a pouquinho eu volto com muito mais músicas pra você.
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5: Olá, voltamos. É hora de ficar muito bem informado com mais um bloco do Info News nesta quarta-feira. Mais de 200 economistas, pesquisadores e executivos divulgaram uma carta aberta alertando para os impactos da inteligência artificial na sociedade. Entre os signatários estão 16 vencedores do Prêmio Nobel, além do ex-presidente da Google, Eric Schmidt, e do cofundador da Anthropic, Jack Clark. No documento, os especialistas afirmam que a tecnologia deverá provocar uma transformação econômica comparável à Revolução Industrial, mas em um intervalo de tempo muito menor. Eles defendem que governos, empresas e pesquisadores adotem medidas desde já para reduzir riscos e ampliar os benefícios dessa evolução. A carta destaca que a IA poderá aumentar a produtividade e melhorar a qualidade de vida, mas também acelerar o desemprego em diversos setores. Os autores alertam que os atuais sistemas de proteção social podem não estar preparados para enfrentar essas mudanças. Apesar do alerta, o documento não apresenta medidas específicas. Os especialistas defendem que o avanço da inteligência artificial seja direcionado para complementar o trabalho humano e gerar benefícios para toda a sociedade. Daqui a pouco eu volto com mais um bloco do Info News. Fique ligado.
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6: Olha aí, aquele abraço bem brasileiro para nossa galera nos Estados Unidos e Canadá, ligados em casa ou na batalha do trabalho. Tamo junto. 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
8: Olá, chegando o nosso Esporte Agora de hoje com a minha apresentação, locutora Patrícia. E Messi empilhou recordes na atual edição da Copa do Mundo, mas tem uma marca que pertence a Maradona e que ele dificilmente vai conseguir tomar para si. Maradona é o jogador com mais faltas sofridas por um mesmo adversário em um jogo de Copa. Em 1982, o argentino foi parado com faltas 23 vezes pelo italiano Claudio Gentile. Gentile deixou aquele jogo apenas com o cartão amarelo. O cenário atual do futebol, da arbitragem e até mesmo de Messi mostra que isso é quase impossível de ser superado.
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1: Seguindo, eu mesmo, seu amigo Jorginho Amaral no Conexão Sertaneja. Bora de mais música!
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1: Parabéns, Fortaleza, muito obrigado.
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3: É o Conexão Sertaneja no ar, gente. Só as melhores pra você curtir aqui no nosso Conexão. Não saia daí, que daqui a pouco tem muito mais pra você.
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3: Muito bem, voltamos com a última edição do dia do Info News desta quarta-feira. As remessas globais de smartphones caíram 11% no segundo trimestre de 2026, atingindo o menor nível dos últimos 13 anos. O recuo foi provocado principalmente pelo aumento no custo dos componentes utilizados na fabricação dos aparelhos. Segundo o levantamento, a crise na oferta de chips de memória elevou os custos de produção e pressionou os preços dos celulares. O impacto foi maior nos modelos de entrada e intermediários, reduzindo a procura por esses dispositivos. Além da escassez de componentes, as tensões no Oriente Médio também contribuíram para o aumento dos custos de transporte e logística. Diante desse cenário, fabricantes passaram a reajustar preços, reduzir margens de lucro, ampliar promoções e até cancelar alguns lançamentos. Apesar da retração do mercado, Samsung e Apple foram as únicas fabricantes a ampliar participação nas vendas globais. A Samsung alcançou 24% de participação no mercado, enquanto a Apple chegou a 20%, impulsionadas por uma estratégia de preços mais estáveis e maior oferta de produtos. Assim encerramos mais um Info News. Eu sou Silva Júnior e amanhã, quinta, volto com mais notícias para você. Grande abraço, ótima quarta e até amanhã.
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8: O São Paulo recusou a contratação do zagueiro Pico Lopes, da seleção de Cabo Verde, que disputou a Copa do Mundo de 2026. O defensor de 34 anos, destaque da campanha histórica dos cabo-verdianos no Mundial, foi oferecido ao tricolor por seus representantes, mas a diretoria optou por não avançar nas negociações, mesmo com a busca do clube por reforços para o sistema defensivo. Atualmente, no Shamrock Rovers da Irlanda, Pico Lopes tem um acordo para rescindir seu contrato caso receba uma proposta de outro mercado. Apesar da experiência internacional e da boa atuação na Copa do Mundo, a avaliação interna do São Paulo foi de que o perfil do jogador não se encaixa no planejamento da equipe, que segue no mercado, em busca de um zagueiro com características diferentes para a sequência da temporada.
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3: É o Conexão Sertaneja no ar, só sucesso, só música boa. Daqui a pouquinho tem muito mais.

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1: É o Conexão Sertaneja no ar, com muita moda gostosa e muita música boa pra você. Daqui a pouquinho tem mais, não saia daí, é rapidão.
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0: O setor energético brasileiro recebe um grande impulso com o anúncio da Mercúrio Partners, que investirá 1,5 bilhão em térmicas no país. A empresa adquiriu 208 geradores em um negócio de R$ 590 milhões de reais para equipar projetos vencedores do leilão de reserva de capacidade de 2026. Este investimento faz parte de um plano de expansão que inclui a construção da UTE Pilar, em Alagoas, com 250 megawatts de capacidade, e a destinação de recursos para a UTE Paulínia Verde, em São Paulo. A expectativa é gerar cerca de 1.000 empregos durante a fase de construção dos empreendimentos.
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4: E o ex-atacante Miller, campeão do mundo com o Brasil em 1994, criticou duramente o trabalho de Carlo Ancelotti na seleção brasileira. Segundo ele, o treinador teve tempo suficiente para montar uma equipe competitiva, mas não mostrou evolução. Miller comparou o italiano ao técnico da Inglaterra, Thomas Tuchel, que levou os ingleses a semifinal da Copa do Mundo. O Brasil, por outro lado, foi eliminado nas oitavas de final após derrota para a Noruega. É, rapaz, difícil, viu? O Ancelotti, né, chegou aí com status, né, de mega campeão e tudo mais, mas não conseguiu, né? Vamos ver agora nesse ciclo como, né, qual o trabalho que ele vai realizar aí. Vamos acompanhando. E termina aqui o nosso Radar Esportivo com a apresentação de Kleber Salles. Nosso Radar volta amanhã. Grande abraço e até lá.
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8: Já voltando por aqui no Conexão Sertaneja, de muita música sertaneja pra você no nosso Conexão. É só sucesso, turma!
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1: Fechando por aqui mais um Conexão Sertaneja. E aí, curtiu bastante? Cantou muito com o nosso Conexão? Fica triste não, porque amanhã, quinta, tem mais, viu? Abraço, bom resto de quarta-feira e até amanhã. Tchau, gente!
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4: O setor energético brasileiro recebe um grande impulso com o anúncio da Mercúrio Partners, que investirá 1,5 bilhão em térmicas no país. A empresa adquiriu 208 geradores em um negócio de R$590 milhões para equipar projetos vencedores do leilão de reserva de capacidade de 2026. Este investimento faz parte de um plano de expansão que inclui a construção da UTE Pilar em Alagoas, com 250 megawatts de capacidade, e a destinação de recursos para a UTE Paulínia Verde, em São Paulo. A expectativa é gerar cerca de 1.000 empregos durante a fase de construção dos empreendimentos.
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6: De volta por aqui com o Radar Esportivo, e o ex-zagueiro da seleção da Croácia, Dario Šmik, foi preso durante uma operação que investiga um suposto esquema de corrupção no setor de turismo do país. Segundo as autoridades, ele teria conseguido licenças irregulares para administrar um camping no litoral croata com a ajuda de uma ex-funcionária pública. A investigação também aponta falsificação de documentos e emissão de autorizações sem inspeções. Šmik disputou mais de 100 jogos pela Croácia e teve passagens por Inter de Milão e Milan. Tá enrolado aí, viu? Complicada a situação dele, né? Eu sou Kleber Salles e volto daqui a pouco aqui com mais informações do esporte aqui no nosso Radar Esportivo. Fique ligado.
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1: 5:25.
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9: Previsão do tempo para quarta-feira, 15 de julho de 2026. Região Sudeste. Em São Paulo, capital, a previsão é de céu claro nesta quarta-feira. Os termômetros registram mínima de 9 e máxima de 21 graus. A umidade relativa do ar vai de 100 a 50%. Rio Pardo de Minas, em Minas Gerais. Sopra velhinhas diante de um céu claro sem previsão de chuva. A temperatura mínima é de 11 e a máxima 24 graus. A umidade relativa do ar é de 90 a 30%. Você ouviu a previsão do tempo para esta quarta-feira, 15 de julho de 2026. Com informações do IBGE Cidades e do Instituto Nacional de Meteorologia, IMET.
10: Você ouviu a previsão do tempo.
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15: Olá, minha gente, por aqui nós estamos chegando juntos com mais um programa chamado Sertanejo Classe A. Quem vos fala e se apresenta sou eu mesmo, Elbert Andrade. Prazer imenso estarmos juntos aí com você para tocar muita moda sertaneja aqui no seu rádio, né? Deixa cair as primeiras hoje.
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1: Daqui a pouquinho, mais sucessos pra você.
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5: E o ex-atacante Miller, campeão do mundo com o Brasil em 1994, criticou duramente o trabalho de Carlo Ancelotti na seleção brasileira. Segundo ele, o treinador teve tempo suficiente para montar uma equipe competitiva, mas não mostrou evolução. Miller comparou o italiano ao técnico da Inglaterra, Thomas Tuchel, que levou os ingleses a semifinal da Copa do Mundo. O Brasil, por outro lado, foi eliminado nas oitavas de final após derrota para a Noruega. É, rapaz, difícil, viu? É, o Ancelotti, né, chegou aí com status, né, de mega campeão e tudo mais, mas não conseguiu, né? Vamos ver agora nesse ciclo como, né, qual o trabalho que ele vai realizar aí. Vamos acompanhando. E termina aqui o nosso Radar Esportivo com a apresentação de Kleber Salles. Nosso Radar volta amanhã. Grande abraço e até lá.
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7: 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Uma pesquisa da Confederação Nacional de Dirigentes Lojistas em relação ao atendimento do varejo sobre perdas de clientes constatou que muitos clientes não voltam mais a uma empresa para comprar pelos seguintes motivos: 4% por mudança de endereço para um bairro distante, município ou estado; 11% porque criou vínculo comercial com outra empresa concorrente devido às vantagens oferecidas pelo concorrente; 18% por reclamações não atendidas pela empresa; 67% por indiferença dos atendentes da equipe de atendimento da empresa. Com esta pesquisa, vimos que a importância do atendimento ao cliente, pois 85% dos clientes, sendo 18% por reclamação e 67% por indiferença no atendimento, daqueles que não voltaram mais na empresa para comprar pelo motivo de mau atendimento. É de suma importância considerar o atendimento interno e externo como parte principal da empresa.
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8: Olá, voltamos! É hora de ficar muito bem informado com mais um bloco do Info News nesta quarta-feira. Mais de 200 economistas, pesquisadores e executivos divulgaram uma carta aberta alertando para os impactos da inteligência artificial na sociedade. Entre os signatários estão 16 vencedores do Prêmio Nobel, além do ex-presidente da Google, Eric Schmidt, e do cofundador da Anthropic, Jack Clark. No documento, os especialistas afirmam que a tecnologia deverá provocar uma transformação econômica comparável à Revolução Industrial, mas em um intervalo de tempo muito menor. Eles defendem que governos, empresas e pesquisadores adotem medidas desde já para reduzir riscos e ampliar os benefícios dessa evolução. A carta destaca que a IA poderá aumentar a produtividade e melhorar a qualidade de vida, mas também acelerar o desemprego em diversos setores. Os autores alertam que os atuais sistemas de

0: Proteção Social podem não estar preparados para enfrentar essas mudanças. Apesar do alerta, o documento não apresenta medidas específicas. Os especialistas defendem que o avanço da inteligência artificial seja direcionado para complementar o trabalho humano e gerar benefícios para toda a sociedade. Daqui a pouco eu volto com mais um bloco do Info News. Fique ligado!
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1: Pense no modão bom, isso. Daqui a pouquinho, mais moda sertaneja pra você.
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0: Em um importante passo diplomático, Israel e Líbano retomaram as negociações em Roma, com a mediação dos Estados Unidos. O encontro busca avançar em questões cruciais para a estabilidade da região, que tem sido palco de crescentes tensões. As conversas são vistas como um esforço para desescalar conflitos e buscar soluções duradouras para os desafios enfrentados pelos dois países. A comunidade internacional acompanha de perto o desenrolar dessas negociações.
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5: O São Paulo recusou a contratação do zagueiro Pico Lopes, da seleção de Cabo Verde, que disputou a Copa do Mundo de 2026. O defensor de 34 anos, destaque da campanha histórica dos cabo-verdianos no Mundial, foi oferecido ao tricolor por seus representantes, mas a diretoria optou por não avançar nas negociações, mesmo com a busca do clube por reforços para o sistema defensivo. Atualmente, no Shamrock Rovers da Irlanda, Pico Lopes tem um acordo para rescindir seu contrato caso receba uma proposta de outro mercado. Apesar da experiência internacional e da boa atuação na Copa do Mundo, a avaliação interna do São Paulo foi de que o perfil do jogador não se encaixa no planejamento da equipe, que segue no mercado, em busca de um zagueiro com características diferentes para a sequência da temporada.
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8: Já estamos de volta com o Sertanejo Classe A, o seu programa sertanejo de todos os dias.

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1: Daqui a pouquinho tem mais após o nosso giro. Aguenta aí que eu volto já.
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5: Isaquias Queiroz conquistou mais uma medalha de ouro no Campeonato Pan-Americano de Canoagem e Velocidade, disputado em Montreal, no Canadá. O campeão olímpico venceu a final do C1 500 metros com o tempo de 1 minuto 46 segundos e 20, superando o canadense Alex Plontex e o argentino Aramis Ayala. Com o resultado, o brasileiro chegou à terceira medalha na competição, após já ter faturado ouro no C1 mil metros e prata na prova por equipes. Principal nome da canoagem brasileira, Isaquias segue ampliando sua coleção de títulos internacionais e confirma o excelente momento vivido na temporada. O desempenho em Montreal reforça sua preparação para os próximos desafios do ciclo olímpico e mantém o Brasil entre os destaques da competição continental.
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A guerrilha do Exército de Libertação Nacional sequestrou 39 pessoas, entre elas um menor de idade, em uma estrada da região de Chocó, no noroeste da Colômbia. Segundo o Exército colombiano, o grupo armado interceptou as vítimas em uma área onde mantém forte atuação, financiando suas atividades por meio do tráfico de drogas e da mineração ilegal. As Forças Armadas exigiram a libertação imediata e incondicional dos sequestrados. O caso aumenta a preocupação com a escalada da violência no país, onde o Exército de Libertação Nacional continua sendo um dos principais grupos armados em atividade. O governo colombiano enfrenta dificuldades para conter as ações da guerrilha, que frequentemente promove sequestros e ataques em regiões de difícil acesso, agravando a crise de segurança e afetando a população civil.

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1: Daqui a pouquinho tem mais aqui no Sertanejo Classe A.
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5: O zagueiro Andrei Giroto, ex-Palmeiras e Chapecoense, está negociando o retorno ao futebol brasileiro após encerrar sua passagem pelo Al Tawon, da Arábia Saudita. Livre no mercado, o defensor de 34 anos revelou que recebeu propostas de 3 clubes da Série A, além de sondagens de equipes sauditas, e pretende definir seu futuro nos próximos dias, levando em consideração o projeto esportivo e a família. Durante a entrevista, Andrei relembrou momentos marcantes da carreira, como os confrontos contra Messi, Neymar, Mbappé e Cristiano Ronaldo. O zagueiro destacou a dificuldade de enfrentar o trio do PSG, elogiando o entrosamento entre eles, e afirmou que atuar contra grandes estrelas foi um aprendizado importante. Com passagens também por França e Japão, ele disse estar motivado para um possível retorno ao Brasil depois de quase uma década atuando no exterior.

0: os preços globais do petróleo subiram para um nível mais alto em um mês, com o Brent, referência global, sendo negociado em seu patamar mais elevado desde 12 de junho. A alta é impulsionada pela redução do tráfego no Estreito de Hormuz e pelos ataques dos Estados Unidos contra o Irã. Um quinto do abastecimento mundial de petróleo transita por Hormuz, e seu fechamento efetivo durante o conflito no Oriente Médio fez os preços dispararem. No entanto, o presidente Trump declarou ter desistido da ideia de cobrar um pedágio de 20% pela passagem de navios no estreito.
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4: Opa, já estamos de volta, já tomei meu cafezinho ali, meu pãozinho de queijo e agora vamos seguindo com mais moda.
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1: Daqui a pouquinho tem mais aqui do Sertanejo Classe A.
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4: A Espanha venceu a França por 2 a 0 e garantiu vaga na final da Copa do Mundo de 2026. A seleção espanhola dominou a partida e construiu a vitória com gols de Mikel Oyarzabal, em cobrança de pênalti no primeiro tempo, e Pedro Porro, na etapa final. A equipe ainda teve um gol de Lamine Yamal anulado por impedimento. Com o resultado, a Espanha disputará sua primeira final de Mundial desde 2010. A França, que buscava chegar à terceira final consecutiva de Copa do Mundo, não conseguiu superar a forte marcação espanhola e agora disputará a decisão do terceiro lugar. Já a Espanha aguarda o vencedor da outra semifinal entre Inglaterra e Argentina para conhecer seu adversário na grande decisão, marcada para o próximo domingo.
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6: Olá, voltamos! É hora de ficar muito bem informado com mais um bloco do Info News nesta quarta-feira. Mais de 200 economistas, pesquisadores e executivos divulgaram uma carta aberta alertando para os impactos da inteligência artificial na sociedade. Entre os signatários estão 16 vencedores do Prêmio Nobel, além do ex-presidente da Google, Eric Schmidt, e do cofundador da Anthropic, Jack Clark. No documento, os especialistas afirmam que a tecnologia deverá provocar uma transformação econômica comparável à Revolução Industrial, mas em um intervalo de tempo muito menor. Eles defendem que governos, empresas e pesquisadores adotem medidas desde já para reduzir riscos e ampliar os benefícios dessa evolução. A carta destaca que a IA poderá aumentar a produtividade e melhorar a qualidade de vida, mas também acelerar o desemprego em diversos setores. Os autores alertam que os atuais sistemas de proteção social podem não estar preparados para enfrentar essas mudanças. Apesar do alerta, o documento não apresenta medidas específicas. Os especialistas defendem que o avanço da inteligência artificial seja direcionado para complementar o trabalho humano e gerar benefícios para toda a sociedade. Daqui a pouco eu volto com mais um bloco do Info News. Fique ligado!
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1: Chegando mais sucesso em nossa programação, deixa cair os modão.
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1: Fechou o nosso Sertanejo Classe A de hoje. Um forte abraço do amigo Elber de Andrade. Obrigado você pela companhia e até a próxima edição.
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6: Olá, voltamos e o Info News está no ar, deixando você muito bem informado com mais uma edição desta quarta-feira. O Ministério da Justiça decidiu notificar a Apple e o Google por manterem suas lojas virtuais aplicativos de apostas que estariam em desacordo com a legislação brasileira. A medida não representa punição, mas solicita esclarecimento sobre a oferta desses aplicativos e os mecanismos de controle adotados pelas empresas. Segundo a pasta, foram identificados aplicativos sem autorização para operar no país e sem ferramentas eficazes de verificação de idade. A legislação brasileira proíbe o acesso de menores de 18 anos às plataformas de apostas e exige mecanismos para impedir esse tipo de acesso. O Ministério informou que uma primeira notificação foi enviada às empresas em abril deste ano. Após um novo monitoramento realizado em junho, técnicos constataram que o aplicativo considerados irregulares continuavam disponíveis para download nas duas lojas virtuais. Os novos ofícios também pedem informações sobre as medidas adotadas para impedir o acesso de menores às plataformas de apostas. Apple e Google deverão prestar esclarecimentos ao Ministério da Justiça sobre as políticas de controle e fiscalização aplicadas em sua loja de apps. Daqui a pouco mais informações aqui no Info News. Fique ligado.
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8: Olá, chegando o nosso Esporte Agora de hoje com a minha apresentação, locutora Patrícia. E Messi empilhou recordes na atual edição da Copa do Mundo, mas tem uma marca que pertence a Maradona e que ele dificilmente vai conseguir tomar para si. Maradona é o jogador com mais faltas sofridas por um mesmo adversário em um jogo de Copa. Em 1982, o argentino foi parado com faltas 23 vezes pelo italiano Claudio Gentile. Gentile deixou aquele jogo apenas com o cartão amarelo. O cenário atual do futebol, da arbitragem e até mesmo de Messi mostra que isso é quase impossível de ser superado.
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9: 7:25.
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12: Previsão do tempo para quarta-feira, 15 de julho de 2026. Região Sudeste. Em São Paulo, capital, a previsão é de céu claro nesta quarta-feira. Os termômetros registram mínima de 9 e máxima de 21 graus. A umidade relativa do ar vai de 100 a 50%. Rio Pardo de Minas, em Minas Gerais. Sopra velinhas diante de um céu claro sem previsão de chuva. A temperatura mínima é de 11 e a máxima 24 graus. A umidade relativa do ar é de 90 a 30%. Você ouviu a previsão do tempo para esta quarta-feira, 15 de julho de 2026. Com informações do IBGE Cidades e do Instituto Nacional de Meteorologia, IMET.
13: Você ouviu a previsão do tempo.
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11: Muito bem-vindo, pessoal. Está chegando no seu rádio o Sertanejo Clássico. Mais um programa para você curtir e relembrar as clássicas do sertanejo. Aumente o volume e vem comigo.
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15: Aô, companheiro bruto.
16: Mas essa moda é boa demais.
15: E eu tô feliz demais de estar cantando ela com você aqui, viu?
16: Prazer é todo meu.
15: Você é o cara.
16: Nós.
15: Te amo, meu irmão.
16: Eu também te amo. Obrigado pelo convite.

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1: Uma melhor que a outra aqui no Sertanejo Classic. Já já tem mais.
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5: Olá, chegando o nosso Esporte Agora de hoje com a minha apresentação, locutora Patrícia. E Messi empilhou recordes na atual edição da Copa do Mundo, mas tem uma marca que pertence a Maradona e que ele dificilmente vai conseguir tomar para si. Maradona é o jogador com mais faltas sofridas por um mesmo adversário em um jogo de Copa. Em 1982, o argentino foi parado com faltas 23 vezes pelo italiano Claudio Gentile. Gentile deixou aquele jogo apenas com o cartão amarelo. O cenário atual do futebol, da arbitragem,

0: E até mesmo de Messi mostra que isso é quase impossível de ser superado.
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5: Olá, voltamos e o Info News está no ar, deixando você muito bem informado com mais uma edição desta quarta-feira. O Ministério da Justiça decidiu notificar a Apple e o Google por manterem suas lojas virtuais aplicativos de apostas que estariam em desacordo com a legislação brasileira. A medida não representa punição, mas solicita esclarecimentos sobre a oferta desses aplicativos e os mecanismos de controle adotados pelas empresas. Segundo a pasta, foram identificados aplicativos sem autorização para operar no país e sem ferramentas eficazes de verificação de idade. A legislação brasileira proíbe o acesso de menores de 18 anos às plataformas de apostas e exige mecanismos para impedir esse tipo de acesso. O Ministério informou que uma primeira notificação foi enviada às empresas em abril deste ano. Após um novo monitoramento realizado em junho, técnicos constataram que o aplicativo considerados irregulares continuavam disponíveis para download nas duas lojas virtuais. Os novos ofícios também pedem informações sobre as medidas adotadas para impedir o acesso de menores às plataformas de apostas. Apple e Google deverão prestar esclarecimentos ao Ministério da Justiça sobre as políticas de controle e fiscalização aplicadas em sua loja de apps. Daqui a pouco mais informações aqui no Info News. Fique ligado.
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8: Sertanejo Classic está de volta. Aumente o volume e vem conferir só as clássicas.
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0: Deu até calor agora, né?
1: Ave Maria.
0: Vamos fazer o seguinte, essa mão pra cima. Pra cima pra ficar bonito, pra ficar legal mesmo, hein?
2: Todo
0: desse jeito, ó. Um, dois.

Agora. Que legal. Obrigado por tudo, que Deus ilumina todos vocês. Esse disco se encontra à venda em todo o Brasil. Obrigado pelo disco de ouro no LP passado, pelo disco de platina. E a gente espera, é lógico, ultrapassar essa meta esse ano de 95. Quero que vocês tenham João Paulo e Ariel dentro do coração de cada um, tá bom? Que Deus ilumine Nossa Senhora Aparecida, ilumine a todos vocês. Obrigado, de coração.

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1: Valeu, turma! Estamos encerrando mais uma super edição do Sertanejo Classic. Voltamos na próxima edição com mais pra você. Até lá!
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5: Muito bem, voltamos com a última edição do dia do Info News desta quarta-feira. As remessas globais de smartphones caíram 11% no segundo trimestre de 2026, atingindo o menor nível dos últimos 13 anos. O recuo foi provocado principalmente pelo aumento no custo dos componentes utilizados na fabricação dos aparelhos. Segundo o levantamento, a crise na oferta de chips de memória elevou os custos de produção e pressionou os preços dos celulares. O impacto foi maior nos modelos de entrada e intermediários, reduzindo a procura por esses dispositivos. Além da escassez de componentes, as tensões no Oriente Médio também contribuíram para o aumento dos custos de transporte e logística. Diante desse cenário, fabricantes passaram a reajustar preços, reduzir margens de lucro, ampliar promoções e até cancelar alguns lançamentos. Apesar da retração do mercado, Samsung e Apple foram as únicas fabricantes a ampliar participação nas vendas globais. A Samsung alcançou 24% de participação no mercado, enquanto a Apple chegou a 20%, impulsionadas por uma estratégia de preços mais estáveis e maior oferta de produtos. Assim encerramos mais um Info News. Eu sou Silva Júnior e amanhã, quinta, volto com mais notícias para você. Grande abraço, ótima quarta e até amanhã.
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7: E a Copa do Mundo de 2026 chegou às semifinais com 6 jogos disputados em 16 estádios nos 3 países sede: Estados Unidos, México e Canadá. A grande presença de torcedores e uma taxa de ocupação relevante indicam o sucesso da maior edição da história do torneio. A atual edição alcançou a marca de 6 milhões e 500 mil torcedores nos estádios. O número supera com folga o recorde histórico de 1994, também nos Estados Unidos, quando 3 milhões e meio de pessoas acompanharam os 52 jogos da época disputado por 24 equipes. Em números absolutos, o recorde foi batido antes mesmo do fim da primeira fase. Isso já era esperado, já que em 2026 são 48 seleções na disputa.
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8: 8:21.
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11: Previsão do tempo para quarta-feira, 15 de julho de 2026. Região Sudeste. Em São Paulo, capital, a previsão é de céu claro nesta quarta-feira. Os termômetros registram mínima de 9 e máxima de 21 graus. A umidade relativa do ar vai de 100 a 50%. Rio Pardo de Minas, em Minas Gerais. Sopra velhinhas diante de um céu claro sem previsão de chuva. A temperatura mínima é de 11 e a máxima 24 graus. A umidade relativa do ar é de 90 a 30%. Você ouviu a previsão do tempo para esta quarta-feira, 15 de julho de 2026. Com informações do IBGE Cidades e do Instituto Nacional de Meteorologia e

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4: Johnny Crazy por aqui, mais um Hit Sertanejo na área pro gaiteiro de plantão, cowboys e cowboas também. Chegamos!
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2: Daqui a pouquinho o Johnny voltando com muito mais. Dá um break aí, uma faturada, já voltamos.
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6: Olá, voltamos. É hora de ficar muito bem informado com mais um bloco do Info News nesta quarta-feira. Mais de 200 economistas, pesquisadores e executivos divulgaram uma carta aberta alertando para os impactos da inteligência artificial na sociedade. Entre os signatários estão 16 vencedores do Prêmio Nobel, além do ex-presidente da Google, Eric Schmidt, e do cofundador da Anthropic, Jack Clark. No documento, os especialistas afirmam que a tecnologia deverá provocar uma transformação econômica comparável à Revolução Industrial, mas em um intervalo de tempo muito menor. Eles defendem que governos, empresas e pesquisadores adotem medidas desde já para reduzir riscos e ampliar os benefícios dessa evolução. A carta destaca que a IA poderá aumentar a produtividade e melhorar a qualidade de vida, mas também acelerar o desemprego em diversos setores. Os autores alertam que os atuais sistemas de proteção social podem não estar preparados para enfrentar essas mudanças. Apesar do alerta, o documento não apresenta medidas específicas. Os especialistas defendem que o avanço da inteligência artificial seja direcionado para complementar o trabalho humano e gerar benefícios para toda a sociedade. Daqui a pouco eu volto com mais um bloco do Info News. Fique ligado.
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7: Na abordagem para vender ao cliente dentro de uma loja, o vendedor pode se utilizar da percepção em três situações. A primeira é a sinestésica, quando o cliente usa o tato para conhecer em produtos, para ele decidir a compra. Muitos gostam de tocar ou pegar o produto para sentir o seu peso, a sua consistência e outras informações. A segunda situação é auditiva, quando o cliente fica atento a tudo que o vendedor fala. Assim, o vendedor tem que ter uma voz agradável, não falar alto, não responder com frases curtas e grossas. O vendedor deverá dar todas as informações possíveis ao cliente sobre o produto e condições de pagamento. A terceira situação é o visual, quando o cliente adquire o produto sempre no olhar e levando em consideração a beleza, a cor, o modelo, o tamanho que envolve esse produto e com a ajuda do vendedor, ele acaba comprando o produto. Por meio de uma pesquisa da Confederação Nacional dos Dirigentes Lojistas, CNDL, afirmou que 70% dos consumidores compram pelo visual. Olhar, a beleza, cor, tamanho, forma. 20% pelo auditivo, pelo que o vendedor transmite pela fala. E 10% pelo sinestésico, onde o cliente toca o produto.
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10: Pois é, minha gente, a Espanha garantiu vaga na final da Copa do Mundo ao vencer a França por 2-0 e ainda alcançou um feito histórico. A seleção chegou a 38 partidas oficiais de invencibilidade, estabelecendo o maior recorde entre seleções, segundo a Federação Espanhola. Desde junho de 2023, são 31 vitórias, 7 empates, 98 gols marcados e apenas 26 sofridos. Agora a fúria espera o vencedor de Inglaterra e Argentina para disputar a grande final do Mundial no próximo domingão, hein? Em Nova York. Eu sou Kleber Salles e volto daqui a pouco com mais informações do mundo da bola. Fique ligado.
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12: 8 horas e 43 minutos.
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0: como é bom tocar as melhores pra você, que tá em casa, que tá arrumando aquela bagunça, passando aquele pano, ou você aí, ó, na sua empresa, curtindo a gente, pelo computador, pela sintonia, onde estiver, pelo app, fazendo toda a diferença com Hit Sertanejo. Tem mais, vem com a gente. Aumenta o volume aí, ó, Johnny vai disparar um bloco incrível.
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1: Mais um bloco incrível passou na sua timeline do Hit Sertanejo. Daqui a pouco o Johnny tá voltando com muito mais som bacana pra você, amante do som sertanejo. Amante do Hits, Hits Sertanejo, aqui na sua primeira.
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6: Muito bem, voltamos com a última edição do dia do Info News desta quarta-feira. As remessas globais de smartphones caíram 11% no segundo trimestre de 2026, atingindo o menor nível dos últimos 13 anos. O recuo foi provocado principalmente pelo aumento no custo dos componentes utilizados na fabricação dos aparelhos. Segundo o levantamento, a crise na oferta de chips de memória elevou os custos de produção e pressionou os preços dos celulares. O impacto foi maior nos modelos de entrada e intermediários, reduzindo a procura por esses dispositivos. Além da escassez de componentes, as tensões no Oriente Médio também contribuíram para o aumento dos custos de transporte e logística. Diante desse cenário, fabricantes passaram a reajustar preços, reduzir margens de lucro, ampliar promoções e até cancelar alguns lançamentos. Apesar da retração do mercado, Samsung e Apple foram as únicas fabricantes a ampliar participação nas vendas globais. A Samsung alcançou 24% de participação no mercado, enquanto a Apple chegou a 20%, impulsionadas por uma estratégia de preços mais estáveis e maior oferta de produtos. Assim encerramos mais um Info News. Eu sou Silva Júnior e amanhã, quinta, volto com mais notícias para você. Grande abraço, ótima quarta e até amanhã.
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8: Alô, meu povo! A quarta-feira chegou e antes de gastar, vender, investir ou fechar qualquer negócio, é hora de conferir como anda o nosso bolso. Vamos às principais informações da economia e do mercado. Começando pelas moedas, o dólar comercial caiu 1,11% e está cotado a R$ 5,07. O dólar turismo também recuou, com queda de 0,69%, valendo R$ 5,30. Já o euro caiu 0,53% e está sendo negociado a R$ 5,81, enquanto a libra recuou 0,63%. E aparece cotada a 6,83. E no mundo das moedas digitais, o Bitcoin resolveu nadar contra a corrente nesta quarta-feira. Subiu 1,38% e está valendo mais de R$ 327 mil. É aquele mercado que não conhece tranquilidade. Enquanto as moedas tradicionais descem, o Bitcoin sobe e deixa o investidor conferindo o celular para saber se comemora agora ou espera mais um pouquinho. Agora vamos ao campo, porque quarta-feira é dia de muito trabalho e o produtor rural precisa acompanhar os preços para fazer bons negócios. A saca de 50 quilos do açúcar está cotada a R$ 92,31. O algodão aparece valendo 4,07 por libra peso, enquanto a saca de 50 quilos do arroz está em R$ 59,91. Na pecuária, o bezerro está cotado a R$ 3.390,78 por cabeça, enquanto a arroba do boi gordo está valendo R$ 338,65. E quem trabalha no campo sabe, acompanhar as cotações e fazer as contas direitinho pode ser a diferença entre fechar um bom negócio ou ficar só olhando a oportunidade passar. O café, companheiro inseparável de quem acorda cedo e precisa de energia para chegar firme ao meio da semana, está cotado a R$ 1.517,04 a saca de 60 quilos. Já o milho fecha as nossas cotações agrícolas, valendo R$ 63,45 a saca de 60 quilos. E assim começa a nossa quarta-feira. Dólar, euro e libra em queda, Bitcoin em alta e o produtor rural atento aos preços e às oportunidades de negócio, porque na economia é assim. Tem moeda que cai, criptomoeda que sobe, mercado que não para e boleto que continua chegando sem errar o endereço.

A FIFA anunciou que vai dobrar o tempo do intervalo da final da Copa no próximo domingo. Serão 30 minutos, ao invés de 15. Isso porque teremos o show do intervalo, que terá pelo menos 11 minutos de duração. Com isso, a entidade máxima do futebol mundial vai contrariar seu próprio regulamento para a Copa. Segundo o artigo 36.1, os jogos devem ser disputados seguindo as regras da International Football Association Board. O artigo 36.5 determina que os jogadores têm direito a intervalo de 15 minutos entre os dois tempos regulamentares. E segundo a IFAB, a pausa não pode ultrapassar os 15 minutos. Mas a FIFA pode.

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2: E aí, me conte onde você está, na sua casa, no seu trabalho, na rodovia, me fale. Vamos chegando com mais um bloco, quero você comigo, aumentando o volume, plugado, sintonizado, conectado com o hit sertanejo. Johnny Crazy continua contigo com a melhor programação sertaneja.
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1: Assim, fecha e termina mais um Hit Sertanejo, bloco top das galáxias. Voltamos amanhã por aqui com a sua companhia. Valeu, até lá.
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5: De volta por aqui com o Radar Esportivo, e o ex-zagueiro da seleção da Croácia, Dario Šmik, foi preso durante uma operação que investiga um suposto esquema de corrupção no setor de turismo do país. Segundo as autoridades, ele teria conseguido licenças irregulares para administrar um camping no litoral croata com a ajuda de uma ex-funcionária pública. A investigação também aponta falsificação de documentos e emissão de autorizações sem inspeções. Šmik disputou mais de 100 jogos pela Croácia e teve passagens por Inter de Milão e Milan. Tá enrolado aí, viu? Complicada a situação dele, né? Eu sou o Kleber Salles e volto daqui a pouco aqui com mais informações do esporte aqui no nosso Radar Esportivo. Fique ligado.
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6: Olá, voltamos. É hora de ficar muito bem informado com mais um bloco do Info News nesta quarta-feira. Mais de 200 economistas, pesquisadores e executivos divulgaram uma carta aberta alertando para os impactos da inteligência artificial na sociedade. Entre os signatários estão 16 vencedores do Prêmio Nobel, além do ex-presidente da Google, Eric Schmidt, e do cofundador da Anthropic, Jack Clark. No documento, os especialistas afirmam que a tecnologia deverá provocar uma transformação econômica comparável à Revolução Industrial, mas em um intervalo de tempo muito menor. Eles defendem que governos, empresas e pesquisadores adotem medidas desde já para reduzir riscos e ampliar os benefícios dessa evolução. A carta destaca que a IA poderá aumentar a produtividade e melhorar a qualidade de vida, mas também acelerar o desemprego em diversos setores. Os autores alertam que os atuais sistemas de proteção social podem não estar preparados para enfrentar essas mudanças. Apesar do alerta, o documento não apresenta medidas específicas. Os especialistas defendem que o avanço da inteligência artificial seja direcionado para complementar o trabalho humano e gerar benefícios para toda a sociedade. Daqui a pouco eu volto com mais um bloco do Info News. Fique ligado.
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8: 9:26.
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5: Quarta-feira, 15 de julho de 2026, está entrando no ar mais uma edição do Café com Notícias. A informação chegando no seu rádio. Eu sou Kleber Salles e a partir de agora você vai conferir o nosso giro de reportagens desta manhã.
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14: São João fora de época, festa junina, ressaca junina. Seja qual nome queira dar, o certo é que podemos dizer que já é uma tradição em várias cidades brasileiras a continuidade dos festejos juninos durante o mês de julho. A cidade de Maceió, em Alagoas, segue no ritmo de São João e recebe entre os dias 23 e 26 de julho o 11º Campeonato Brasileiro de Quadrilhas Juninas. O evento, com duração de 4 dias, é totalmente gratuito. Promovido pela Confederação Nacional de Quadrilhas Juninas e Grupos Folclóricos do Brasil, a festa vai movimentar o turismo e a economia da capital alagoana, sendo mais um atrativo da temporada de férias. 24 estados, além do Distrito Federal, terão grupos representantes. A ordem das apresentações, que acontecem no Parque da Pecuária, no Prado, foi confirmada por sorteio e está disponível no Instagram @ Brasileirão de Quadrilhas Juninas. A competição interestadual será nos dias 25 e 26 de julho, no sábado começando às 5 da tarde e no domingo às 4 da tarde. Serão mais de 3 mil bailarinos defendendo os temas e histórias que cada quadrilha vai homenagear. A Inovação, de São Paulo, por exemplo, apresenta o tema Apocalipse, o Último São João, onde o grupo faz uma reflexão sobre a perda das tradições da memória e dos laços que unem o povo, enquanto os pernambucanos da Raízes do Nordeste trazem o tema Romance do Pavão Misterioso, fazendo um mergulho musical pelo universo da literatura de cordel. Já a campeã brasileira de 2024, a Junina Garranchê, do estado de Roraima, faz uma homenagem ao povo potiguar da cidade de Mossoró. Com o tema Resistência, a quadrilha revive a coragem do povo moçoroense diante da invasão do bando de Lampião à cidade. Da Rádio Nacional em São Luís, Madison Euler.
15: A Espanha está na final de uma Copa do Mundo pela segunda vez em sua história. A seleção venceu a toda poderosa França por 2 a 0 e deu aula de futebol nesta terça-feira em Dallas, nos Estados Unidos. Os espanhóis jogaram a semifinal do Mundial como favoritos ao título. A equipe dominou o time francês e manteve viva a busca pelo bicampeonato. Com mais posse de bola desde o início, a Espanha teve dificuldade para chegar à área adversária. Enquanto isso, a França era mais vertical, como sempre, comandada por Mbappé. No entanto, aos 19 minutos do primeiro tempo, um pênalti de Luka Dean sobre Lamine Yamal mudaria a história da partida. Oyarzabal cobrou e abriu a contagem para os espanhóis. Atrás no placar, os franceses foram para cima. Tiveram chances de empatar, mas a etapa inicial terminou com a Espanha vencendo por 1 a 0. O segundo tempo não começou muito diferente, com os espanhóis com mais posse de bola e a França buscando o ataque, mas tendo seus principais jogadores anulados pelo adversário. Até que aos 12 minutos, em uma linda tabela com Dani Olmo, o lateral Pedro Porro estufou as redes, ampliando o placar para 2 a 0 e carimbando a vaga da Espanha na final da Copa do Mundo. Com a derrota, a freguesia francesa segue mantida, já que a equipe perdeu as últimas 3 partidas para os espanhóis, todas semifinais. A Espanha aguarda agora a equipe vencedora do confronto entre Inglaterra e Argentina, que ocorre nesta quarta-feira, às 4 da tarde, no horário de Brasília, em Atlanta, nos Estados Unidos. A grande final da Copa do Mundo acontece no próximo domingo, dia 19, também às 16 horas. Da Rádio Agência Nacional em Brasília, Rafael Guimarães.
16: A 26ª FENEARTE segue até o dia 19 de julho no Pernambuco Centro de Convenções, em Olinda, reunindo milhares de artesãos e visitantes de diferentes partes do Brasil. Entre quem circula pelos corredores da maior feira de artesanato da América Latina, há também quem esteja vivendo a experiência pela primeira vez, seja como expositor ou como visitante, e transformando esse encontro com a cultura popular em uma memória marcante. Uma das estreantes é a artista Iris Marcolino, criadora da marca Corações de Iris, que participa pela primeira vez da feira com um stand próprio e também integra o Salão Pernambuco Faz Design. Para Iris, estrear na FeneArte representa o reconhecimento de uma trajetória construída por meio da arte e do afeto.
17: A FeneArte é uma consagração da trajetória artística de qualquer criativo. E eu estou aqui pela primeira vez. Eu me sinto absolutamente feliz, reconhecida. É uma feira que, se você fosse me perguntar que palavra você define a FeneArte, eu defino com intensidade. É onde chegam muitas pessoas de diversos lugares ao mesmo tempo e elas conhecem a sua história.
16: Quem visita a feira pela primeira vez também se surpreende com a diversidade de trabalhos. A chefe de cozinha, Aira Setani, aproveitou as férias para conhecer de perto os mestres do artesanato, que até então só conhecia pelas histórias da mãe. A experiência rapidamente se transformou em encantamento e também em compras.
18: Primeira vez aqui que eu vim olhar, conhecer tudo. Minha mãe é apreciadora de obras e muitas peças de barro ela tem. Eu vim para conhecer os mestres, né, que ela já conhecia. É, a gente tem algumas peças em casa, mas eu não conhecia eles. Aí ela veio me apresentar eles. Fiquei apaixonada, saí comprando muita coisa e ficando mais ainda apaixonada por tudo.
16: Natural de Limoeiro, o enfermeiro Danielson Araújo também considera esta uma estreia. A última visita havia sido há mais de 2 décadas e ele encontrou uma feira bastante diferente daquela que conhecia. Segundo Danielson, a evolução da estrutura e a valorização da identidade do artesanato chamaram a atenção.
19: Posso dizer que estou vindo a primeira vez. A última eu vim há 20 anos e estou assim chocada, abismada com a estrutura, com a diversidade de artesanato. Como o artesanato é um artesanato muito mais raiz do que era há 20 anos atrás. Eu percebo que o povo daqui está conseguindo se expressar melhor, mostrar melhor a sua identidade. E uma coisa que eu achei magnífica em alguns estandes que eu fui, os vendedores perguntarem qual era o ambiente que eu ia utilizar e eles pedirem a foto para fazer na inteligência artificial a montagem da peça com a foto. Genial!
16: Para aproveitar melhor a visita, a organização orienta que o público reserve algumas horas para percorrer os cerca de 700 espaços de comercialização, além das exposições, oficinas, aulas de gastronomia, desfiles de moda e apresentações culturais espalhados pelo pavilhão. A feira também oferece translados gratuitos a partir de shoppings da região metropolitana do Recife e conta com recursos de acessibilidade para ampliar o acesso dos visitantes. Da empresa Pernambuco de Comunicação, Hélida Freitas, para a Rádio Nacional.
20: Mulheres em situação de vulnerabilidade social têm uma nova oportunidade de qualificação profissional. A ONU Mulheres de Brasil está com inscrições abertas para o programa Mulher Mais Tech, Conexão para Novos Começos, que oferece formação digital gratuita em 10 capitais do país. As interessadas podem se inscrever até o dia 19 de julho pela internet. O curso aborda temas como alfabetização digital, uso de tecnologia no cotidiano, segurança e bem-estar no ambiente virtual, direitos das mulheres, além de empregabilidade e empreendedorismo. As atividades serão realizadas em formato híbrido, combinando encontros presenciais e aulas online. Além da capacitação sem custos, o programa oferece uma série de benefícios para apoiar a participação das alunas. Entre eles estão chip com acesso à internet por 12 meses, ajuda de custo para transporte e alimentação e espaço de acolhimento para crianças durante os encontros presenciais. As participantes que concluírem pelo menos 75% das atividades também receberão um aparelho celular ao final da formação. Podem participar mulheres que enfrentam dificuldades socioeconômicas, incluindo moradoras de periferias, vítimas de violência, migrantes, refugiadas e aquelas que têm acesso limitado a recursos tecnológicos e serviços digitais. O processo seletivo oferecerá 150 vagas para cada uma das seguintes cidades: Belém, Manaus, Cuiabá, Curitiba, Recife e Rio de Janeiro. Para Belo Horizonte, São Paulo, Boa Vista e Salvador, serão disponibilizadas 100 vagas por localidade. A prioridade será para mulheres que encontram maiores obstáculos para acessar tecnologia, educação e oportunidades de crescimento profissional, levando em conta informações como renda e contexto social apresentadas no momento da inscrição. O programa Mulher Mais Tech é uma iniciativa da ONU Mulheres Brasil, com financiamento da operadora Claro e execução da organização Politize. Com informações da Agência Brasil da Rádio Nacional no Rio de Janeiro, Tatiana Alves.
5: Continue ligado, daqui a pouco estaremos de volta com mais informações no nosso Café com Notícias desta quarta-feira.
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4: Estamos de volta, esse é o Café com Notícias, deixando você muito bem informado. A notícia sempre até você, pelas ondas do rádio.
5: O percentual de famílias endividadas no Brasil atingiu o patamar de estabilidade em junho, de acordo com a pesquisa de endividamento e inadimplência do consumidor. O resultado interrompe uma sequência de 5 meses de alta do indicador. O levantamento, realizado mensalmente pela Confederação Nacional do Comércio de Bens, Serviços e Turismo, mostra que em junho, 81,6% desses grupos possuíam alguma dívida. A taxa de inadimplência também ficou estável na comparação com maio, mantendo-se em 29,9%. A pesquisa aponta ainda que o cenário atual reflete uma composição mais favorável do endividamento, sustentada por um menor comprometimento da renda e pela ampliação de prazos. O percentual de famílias que se declararam pouco endividadas subiu para 34,2% em junho, frente aos 33,3% apurados em maio. Em nota, a CNC declarou que os resultados menos adversos coincidem com os primeiros 60 dias de validade do Desenrola 2.0, programa voltado à renegociação de débitos da população inadimplente. Da Rádio Nacional, no Rio de Janeiro, Solimar Luz.
6: Quem tem interesse em financiar um curso de graduação em faculdade particular pode se inscrever até a próxima sexta-feira no FIES, o Fundo de Financiamento Estudantil, para o segundo semestre deste ano. A inscrição é de graça e deve ser feita exclusivamente pela internet no portal Acesso Único ao Ensino Superior. Desta vez, são mais de 75 mil vagas de financiamento estudantil. Vale lembrar que é até às 11 horas e 59 minutos da noite de sexta, dia 17 de julho. Para ter direito a participar do programa, é preciso ter feito qualquer edição do Enem desde 2010, mas a média da prova objetiva não pode ser menor que 450 pontos e nem pode ter zerado a redação. Além disso, é preciso comprovar renda bruta familiar mensal de até 3 salários mínimos por pessoa. Quem não for pré-selecionado no programa entra na lista de espera para preenchimento das vagas não ocupadas. Para as inscrições desta semana, a divulgação dos resultados está prevista para 30 de julho. A lista de espera vai ser preenchida aos poucos, entre 7 e 24 de setembro. Da Rádio Nacional em Brasília, Sayonara Moreno. Para fazer o mapeamento e o diagnóstico da trajetória e da recorrência da violência contra a mulher, a SENASP, Secretaria Nacional de Segurança Pública, quer contratar 3 especialistas para atuarem na consultoria sobre o assunto. Os interessados em oferecer a consultoria devem encaminhar o currículo Lattes junto com a documentação complementar prevista no edital para o e-mail indicado no mesmo edital no site do Ministério da Justiça. Esse envio deve ser feito até 21 de julho. Para isso, o candidato deve ter nível superior nas áreas de ciências econômicas, análise de sistemas, tecnologia da informação, ciências humanas, ciências sociais aplicadas ou áreas correlatas. Também precisa ter experiência profissional mínima de 3 anos em análise de dados, gestão de projetos e produtos, monitoramento e avaliação de políticas públicas ou gestão por resultados. Os selecionados vão atuar de forma individual em pontos diferentes sobre a violência contra a mulher, mas de modo complementar. As contratações estão previstas para o projeto de cooperação técnica internacional entre o Ministério da Justiça e o PNUD, o Programa das Nações Unidas para o Desenvolvimento. Os especialistas com currículo adequado para os temas devem fazer análises do histórico de denúncias e da incidência de medidas protetivas anteriores em casos de feminicídio. A ideia é criar formas de identificar o ciclo da violência e produzir informações que ajudem a criar políticas públicas que previnam esses tipos de crime. Da Rádio Nacional em Brasília, Sayonara Moreno.
7: Está prevista para chegar a Cuba nesta quarta-feira a ajuda humanitária do governo brasileiro com 48 toneladas de leite em pó. O país caribenho sofre com um forte bloqueio econômico e as restrições ao abastecimento de petróleo impostos pelos Estados Unidos. A crise levou ao aumento dos apagões e dos preços de produtos básicos, além do corte de itens da cesta básica e da redução do transporte público de trens e ônibus. O primeiro voo da Força Aérea Brasileira, com 16 toneladas do alimento, decolou na tarde dessa segunda-feira da Base Aérea de Canoas, no Rio Grande do Sul. A segunda aeronave da FAB, com outras 32 toneladas do produto, parte nesta terça-feira do Aeroporto Internacional de Porto Alegre. O destino dos aviões é a cidade de Santiago de Cuba. Em nota, a Secretaria de Comunicação Social da Presidência da República informou que a medida busca contribuir para o enfrentamento da grave situação de desabastecimento vivida pelo país. A SECOM informou que novas doações de alimentos e medicamentos estão em avaliação pelo governo brasileiro. A secretaria lembrou que em 2025 o Brasil já havia realizado uma doação humanitária a Cuba em resposta aos impactos provocados pelo furacão Melissa. Da Rádio Nacional em Brasília, Renato Ribeiro.
8: O Ministério Público Federal realizou mais uma diligência técnica para ouvir os moradores da Vila Bom Jesus, em Canaã dos Carajás, no Pará, sobre os impactos socioambientais provocados pela operação do Projeto Sossego e pela iminente instalação do Projeto Bacaba, ambos da mineradora Vale S.A. O Projeto Sossego é a primeira mina de cobre da empresa. Desde 2023, o MPF instaurou um procedimento para apurar os impactos causados pela mineração na comunidade. A escuta dos moradores é mais uma etapa deste processo. Durante a diligência, a equipe do Ministério também visitou as proximidades do Projeto Sossego para verificar a distância entre a mina e a Vila Bom Jesus, confirmando a curta distância entre o projeto e a comunidade, as plantações mortas e as nuvens de poeira vindas do empreendimento. Moradores denunciaram também que estão sendo impedidos de acessar o rio Parauapebas. Segundo o depoimento, guardas florestais e seguranças privados têm agido com truculência, confiscando motores, canoas e redes. O depoimento dos pescadores também destacou que o rio está secando e mudando a dinâmica devido aos rejeitos e obras da mineradora. Houve também o aumento de doenças respiratórias, problemas gastrointestinais e casos de câncer na região, que a comunidade associa à contaminação da água e do ar. Em nota, a Vale informou que adota os devidos controles ambientais nas operações, incluindo monitoramento da qualidade do ar e da água, bem como dos níveis de ruído e vibração, que os dados coletados são repassados aos órgãos competentes. Do monitoramento da qualidade do ar e da água, bem como dos níveis de ruído e vibração, que os dados coletados

0: uma análise real dos impactos ambientais na água e no solo. Além disso, a universidade vai realizar também uma perícia antropológica junto à comunidade para registrar como era a vila antes e como ficou depois da instalação do empreendimento da Vale. Com produção de Dayana Vitor, da Rádio Nacional em São Luís, Madison Euler.
1: Fique ligado, depois do intervalo estaremos de volta com mais informações aqui no nosso Café com Notícias de hoje. 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

0: Alô, meu povo! A quarta-feira chegou e antes de gastar, vender, investir ou fechar qualquer negócio, é hora de conferir como anda o nosso bolso. Vamos às principais informações da economia e do mercado. Começando pelas moedas, o dólar comercial caiu 1,11% e está cotado a R$ 5,07. O dólar turismo também recuou, com queda de 0,69%, valendo R$ 5,30. Já o euro caiu 0,53% e está sendo negociado a R$ 5,81, enquanto a libra recuou 0,63%. E aparece cotada a 6,83. E no mundo das moedas digitais, o Bitcoin resolveu nadar contra a corrente nesta quarta-feira. Subiu 1,38% e está valendo mais de R$ 327 mil. É aquele mercado que não conhece tranquilidade. Enquanto as moedas tradicionais descem, o Bitcoin sobe e deixa o investidor conferindo o celular para saber se comemora agora ou espera mais um pouquinho. Agora vamos ao campo, porque quarta-feira é dia de muito trabalho e o produtor rural precisa acompanhar os preços para fazer bons negócios. A saca de 50 quilos do açúcar está cotada a R$ 92,31. O algodão aparece valendo 4,07 por libra peso, enquanto a saca de 50 quilos do arroz está em R$ 59,91. Na pecuária, o bezerro está cotado a R$ 3.390,78 por cabeça, enquanto a arroba do boi gordo está valendo R$ 338,65. E quem trabalha no campo sabe, acompanhar as cotações e fazer as contas direitinho pode ser a diferença entre fechar um bom negócio ou ficar só olhando a oportunidade passar. O café, companheiro inseparável de quem acorda cedo e precisa de energia para chegar firme ao meio da semana, está cotado a R$ 1.517,04 a saca de 60 quilos. Já o milho fecha as nossas cotações agrícolas, valendo R$ 63,45 a saca de 60 quilos. E assim começa a nossa quarta-feira. Dólar, euro e libra em queda, Bitcoin em alta e o produtor rural atento aos preços e às oportunidades de negócio, porque na economia é assim. Tem moeda que cai, criptomoeda que sobe, mercado que não para e boleto que continua chegando sem errar o endereço.
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6: Chegando o nosso terceiro bloco aqui do Café com Notícias desta quarta-feira. Mais informações no ar pelas ondas do rádio.
7: O Tribunal Regional Eleitoral de Alagoas acaba de lançar uma revista em quadrinhos digital para orientar os idosos sobre desinformação no período eleitoral. A HQ, que faz parte das ações do projeto 60+, iniciativa voltada à promoção da cidadania e da inclusão digital da população idosa, apresenta dicas para reconhecer notícias falsas, golpes virtuais e conteúdos enganosos. A revistinha digital Dona Maria e o Segredo da Informação de Verdade, que está disponível no site do TRE Alagoano, explica o que se deve ser considerado ao receber uma informação. As orientações valem para o uso das redes sociais e aplicativos de mensagens, não só no período eleitoral, mas no cotidiano. A personagem Dona Maria é inserida em situações do dia a dia, onde ela aprende a identificar conteúdos enganosos, conferir a origem das informações antes de compartilhá-las e buscar fontes confiáveis para confirmar notícias recebidas por aplicativos de mensagens e redes sociais. O material também alerta para cuidados com dados pessoais, senhas e links suspeitos, além de reforçar a importância de adotar práticas seguras durante a navegação na internet. Da Rádio Nacional em São Luís, Madison Euler.
8: Quase 30 trabalhadores foram resgatados em condições semelhantes à de escravo na Bahia e em Pernambuco. Uma operação conjunta libertou as vítimas que viviam em situação degradante trabalhando em pedreiras. As empresas responsáveis terão que pagar quase 500 mil reais em indenizações.

0: A Defensoria Pública da União deu detalhes nesta segunda-feira sobre os 29 homens resgatados nas cidades baianas de Centro Sé e Casa Nova, além de Santa Cruz, em Pernambuco. Todas elas ficam na região do Vale do Rio São Francisco. Os trabalhadores dormiam em barracões de lona sobre colchões no chão, sem água potável nem lugar para as refeições. Equipamentos de proteção individual, como capacetes e luvas, também não eram fornecidos. Em um dos três locais, a fiscalização flagrou a comida guardada junto com veneno e outras substâncias tóxicas. Parte das máquinas e ferramentas foi interditada. Elas ofereciam risco à segurança. A operação foi coordenada pela Auditoria Fiscal do Trabalho, junto com a Defensoria Pública da União, o Ministério Público do Trabalho e a Polícia Federal. Os 29 trabalhadores tinham que extrair as pedras que eram usadas em obras de pavimentação, inclusive em serviços contratados por prefeituras da região. A Defensoria não especificou quais as prefeituras contratantes. Segundo a coordenadora do Grupo de Trabalho de Combate à Escravidão Contemporânea, Isabela Luz, a situação de exploração é comum nas pedreiras da região e existem indícios que elas funcionassem sem autorização dos órgãos reguladores. Isso também deve ser investigado. As empresas flagradas assinaram termos de ajustamento de conduta, se comprometendo a pagar quase R$500.000 em verbas trabalhistas e indenizações, bem como R$30.000 e mais de R$100.000 em danos morais coletivos. Os trabalhadores resgatados receberam orientações sobre direitos, como o seguro-desemprego especial, garantido em 6 parcelas de um salário mínimo. E esses não foram casos isolados. No ano passado, 2.772 trabalhadores foram resgatados do trabalho semelhante a de escravo. Desses, 126 atuavam na extração e britamento de pedras e materiais para construção. Da Rádio Nacional em São Luís, Gabriel Correa. A Constituição Federal determina a não incidência do IPTU sobre templos de qualquer culto. Os templos de religiões de matriz africana de Manaus tentam garantir esse direito sem precisarem abrir um CNPJ ou criar associações formais. Esse é o assunto de uma ação civil pública contra a prefeitura da capital do Amazonas. Para ter a isenção, as comunidades de terreiro de Manaus são obrigadas a apresentar documentos como um estatuto social e a inscrição no Cadastro Nacional de Pessoa Jurídica, o CNPJ. O problema é que muitas delas funcionam de forma comunitária e tradicional, sem a estrutura de pessoa jurídica. De acordo com o Ministério Público Federal, a exigência dos documentos na prática atrapalha o exercício da fé, além de ser uma forma de discriminação e racismo religioso e institucional contra dezenas de terreiros já mapeados na capital. Nenhum terreiro conseguiu imunidade do IPTU até agora. Só que o benefício é garantido pela Constituição Federal para todos os templos religiosos e tem sido acessado por outras denominações. Ainda segundo a Procuradoria, a Prefeitura de Manaus manteve a exigência do CNPJ sob o argumento de insegurança jurídica, por meio de uma portaria interna da Secretaria de Finanças. Entretanto, a própria lei municipal diz que basta comprovar a propriedade ou posse do imóvel e que ele seja usado para fins religiosos. Tentamos contato com a Prefeitura de Manaus, ainda sem resposta. Da Rádio Nacional em São Luís, Gabriel Correa. Os preços do petróleo subiram nesta terça-feira e bateram maior valor em um mês após a retomada das agressões militares entre Estados Unidos e o Irã. Os dois principais indicadores, Brent e o WTI, estiveram acima dos $80 por barril na maior parte da manhã desta terça. O professor de geopolítica da PUC Paraná, João Niegrai, explica que a guerra tem se mostrado impopular nos Estados Unidos, onde os preços da gasolina têm subido e as eleições legislativas de novembro se aproximam.
1: O Irã sabe que não pode competir simetricamente com o poder naval e aéreo dos Estados Unidos, e a sua vantagem está na geografia. Hormuz é uma passagem estreita, vulnerável a mísseis costeiros, drones, minas. Teherã pode sim gerar efeitos econômicos globais com recursos militares relativamente menores. A lógica iraniana parece ser aumentar o custo da guerra para Washington por vários canais. Elevar o preço do petróleo e, consequentemente, da gasolina nos Estados Unidos. Isso cria uma pressão eleitoral sobre Donald Trump.
0: O Comando Central dos Estados Unidos confirmou a mais recente onda de ataques contra o Irã na última noite. Durante 5 horas, as forças norte-americanas atingiram diversas áreas para reduzir a capacidade de fogo do Irã contra o transporte marítimo. Mais de 50 mil militares estão hoje mobilizados no sudoeste asiático. O Comando Central também anunciou a tentativa de bloquear novamente o tráfego marítimo de entrada e saída de portos iranianos a partir das 17 horas desta terça, no horário de Brasília. O professor Niegrai lembra lembra que nessa segunda-feira, Donald Trump declarou que os Estados Unidos garantiriam a abertura do Estreito de Hormuz e que cobrariam uma taxa de 20%.
1: Uma dessas companhias de navegação classificou a cobrança como equivocada e alertou para o precedente que ela pode estabelecer em outros estreitos internacionais. Então, Trump não esclareceu quem é que pagaria a cobrança, como é que é determinado o valor da carga, caso recusem a pagar ou qual seria a base legal para impedir sua passagem. E mesmo que não seja implementada literalmente, essa fala do Trump deve ser levada a sério como um sinal estratégico, porque o presidente dos Estados Unidos está dizendo que a liberdade de navegação vai ter custo e que os Estados Unidos não vão assumir sozinhos a despesa militar de manter o Hormuz aberto.
0: O último bloqueio por parte dos norte-americanos terminou em 18 de junho. Durante 2 meses, os navios norte-americanos redirecionaram mais de 140 embarcações e neutralizaram 9 navios. Já a Guarda Revolucionária do Irã disse que atingiu nesta terça uma base dos Estados Unidos na Jordânia. O país respondeu, declarando ter abatido 4 mísseis. A nova escalada de ataques está provocando reação entre outros países. Segundo a agência Reuters, os Emirados Árabes Unidos tiveram 2 navios-tanque-alvo de disparos iranianos no Estreito de Hormuz. E o Ministério das Relações Exteriores da Índia apresentou um protesto formal ao Irã por causa da morte de um cidadão indiano que estava entre os 46 tripulantes de 2 embarcações comerciais atacadas. Além disso, um navio norueguês pegou fogo após uma explosão de um dispositivo externo não identificado enquanto navegava no Mar Arábico próximo da costa de Omã. A Agência Europeia de Aviação recomendou que as companhias evitem operar no espaço aéreo do Bahrein, Kuwait, Catar e Emirados Árabes Unidos, assim como sobre o Golfo de Omã, pelas próximas 2 semanas. Da Rádio Nacional em São Luís, Gabriel Correa.
2: Fique ligado, depois do intervalo, a gente volta com o último bloco do Café com Notícias desta quarta-feira.
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2: Último bloco do Café com Notícias chegando no seu rádio. Aqui a informação sempre é prioridade.
7: A primeira restituição cashback do Imposto de Renda vai ser paga nesta quarta-feira. Cerca de 3 milhões e meio de contribuintes vão receber em torno de R$ 460 milhões de reais. O dinheiro vai cair na conta a partir das 9 horas da manhã para quem tem chave Pix do tipo CPF. Os valores que vão ser restituídos são de até R$ 1.000. Essa restituição automática atende contribuintes que não entregaram a declaração em 2025 porque não eram obrigados, mas tiveram valores retidos na fonte em 2024 que geraram direito à restituição. A consulta ao lote está aberta desde o dia 8 deste mês e pode ser feita na página da Receita Federal no link Consulta Cashback. Essa restituição não faz parte do calendário regular de restituições e vai acontecer somente nesta quarta, dia 15, em parcela única. Da Rádio Nacional em Brasília, Gabriel Brum. A quantidade de etanol na gasolina vai subir de 30% para 32%. A resolução foi aprovada nesta terça-feira pelo Conselho Nacional de Política Energética. A mudança vale por 180 dias a partir de 1º de agosto e pode ser prorrogada uma vez. Mas o ministro de Minas e Energia, Alexandre Silveira, afirmou que a tendência é que a medida se torne permanente.
8: A transitoriedade é por um excesso de zelo, mas quando nós fizemos os testes de B27,5, nós não fizemos até o E30, nós fizemos até o E32. Então, no etanol, nós estamos completamente seguros de avançar até o E32.
7: De acordo com o Ministério, a alteração leva em consideração o mercado internacional de petróleo, abalado pela guerra entre Estados Unidos e Irã. O aumento do etanol na mistura vai permitir que o Brasil deixe de importar 900 milhões de litros de gasolina por ano, reduzindo a dependência de combustíveis do exterior. Outro ponto é que, pelos preços atuais, a mudança reduziria em 3 centavos o valor da gasolina na bomba. Segundo o ministro Alexandre Silveira, os testes para aumentar o teor de etanol na gasolina para 35% continuam, mas a aprovação não significa que seja implementado. É preciso fazer uma avaliação econômica também.
8: Quando estiver economicamente viável, a gente aumenta. Se piorar, a gente diminui. Só precisamos ter os testes, porque nós precisamos ter garantia de que nós teremos a motorização completamente preservada dos veículos.
7: De acordo com o Ministério, os estudos técnicos mostraram que a gasolina com 32% de etanol teve desempenho similar a teores menores na mistura e sem impactos relevantes no funcionamento dos carros, inclusive aqueles com motores não flex. A União da Indústria de Cana-de-Açúcar e Bioenergia informou que a demanda adicional estimada é de cerca de 1 bilhão de litros de etanol por ano com a mudança, e o setor tem condições de atender. Da Rádio Nacional em Brasília, Gabriel Brum.
9: Em mais uma fase da Operação Contenção, para reprimir o avanço da facção criminosa Comando Vermelho, as polícias civil e militar do Rio de Janeiro estão nesta terça-feira na Cidade de Deus, Muzema e Vila Sapê, em Jacarepaguá, zona sudoeste da cidade. Até o momento, 10 criminosos foram capturados, 5 levados para averiguação e 3 ficaram feridos em troca de tiros com os policiais. Além disso, foram apreendidos 6 fuzis, grande quantidade de drogas e ainda foi fechada uma central de internet clandestina. Segundo a Polícia Civil, as investigações feitas pela Delegacia de Roubos e Furtos de Automóveis da capital apontaram aumento do roubo de veículos e de venda de drogas nas 3 comunidades. Os policiais também identificaram publicações em redes sociais onde os criminosos exibiam armas de fogo, drogas, rádios comunicadores e símbolos ligados ao Comando Vermelho. Os agentes cumprem mandados de prisão e de busca e apreensão nas localidades. Desde outubro do ano passado, quando foi realizada a primeira operação contenção, mais de 370 criminosos foram capturados e 137 mortos em confrontos com policiais. Também foram apreendidas cerca de 480 armas, entre elas 190 fuzis, além de mais de 51 mil munições. Da Rádio Nacional no Rio de Janeiro, Cristiane Ribeiro. Pacientes do SUS, o Sistema Único de Saúde, com diabetes tipo 1 ou 2, que recebiam a insulina NPH, vão receber agora a insulina glargina. O medicamento é mais moderno, de ação prolongada e que, na maioria dos casos, permite apenas uma aplicação diária, ao contrário de outros métodos terapêuticos que exigem até 3 administrações. O público-alvo são pacientes de 2 a 18 anos incompletos com diabetes tipo 1 e pessoas com 70 anos ou mais com diabetes tipo 1 ou 2. O medicamento está sendo distribuído em postos de saúde e clínicas da família. De acordo com o Ministério da Saúde, o tratamento com a glargina é mais eficaz, controla mais a glicemia, reduz o risco de hipoglicemia e ajuda na adesão e continuidade do tratamento. Até esta segunda-feira, foram encaminhados mais de 254 mil tubetes de insulina glargina para 16 estados. Também foram distribuídas 52.350 canetas reutilizáveis para a aplicação do medicamento. A previsão é que todos os estados recebam os insumos até o fim deste mês. A transição da NPH para a glargina vem de uma parceria para o desenvolvimento produtivo que viabiliza a produção nacional do medicamento e estoques mais seguros para o SUS. Da Rádio Nacional no Rio de Janeiro, Cristiane Ribeiro.
10: A música que você escuta ao fundo foi criada a partir de uma fotografia pelo olhar de quem enxergou arte no mundo. Foi o que o fotógrafo Paulo Pinto fez ao se deparar com uma cena curiosa na fronteira com o Uruguai em 2009. De férias em sua cidade natal, Santana do Livramento, ele foi levado pela mãe para ver o vizinho que dava comida aos pássaros. A ideia era fazer um registro em detalhes das aves se alimentando no chão. Mas, ao olhar para cima, Paulo Pinto foi capturado por outra imagem.
11: Tinha aquele montão de passarinho esperando a sua vez de comer. Eu digo, pô, interessante. Aí eu já mudei o foco, desviei tudo aquilo que eu pensava. Aí eu olhei e digo assim, pô, que interessante, parece uma partitura aquilo ali.
10: Uma das centenas de fotos registradas nesse dia foi publicada num jornal em São Paulo. Alguns dias depois, Paulo Pinto recebeu o e-mail do publicitário e compositor Jarbas Agnelli, que não apenas enxergou uma partitura nos 5 fios elétricos onde os pássaros pousavam, como criou música a partir da imagem.
12: Eu cortei a foto, fui pro piano e eu fiz uma melodia interpretando a posição dos pássaros, né? E eu achei muito bacana aquilo, né? E daí eu fiz um arranjo orquestral daquela foto.
10: Em resposta, Paulo Pinto encaminhou a fotografia original ao compositor com todas as aves que ficaram de fora da publicação no jornal. Com isso, ele completou a melodia e criou um vídeo explicando como os pássaros se transformavam em notas em tempo real, que viralizou nas redes sociais. A composição foi tocada com orquestra ao vivo e, em 2024, Jarbas e Paulo Pinto voltaram ao local da foto, mas o cenário já estava diferente, como conta o fotógrafo.
11: A minha mãe já não estava mais lá, o vizinho já não estava mais lá e os passarinhos também não estavam mais lá. Quer dizer, foi o momento aquele que eu fiz, uma coisa que não se pôde repetir anos depois. E hoje eu entendo por que que aqueles passarinhos não estão mais lá. Por quê? Porque eles ganharam o mundo, literalmente.
10: O chupim é uma ave comum no Rio Grande do Sul, de coloração preta azulada, que mede menos de 20 centímetros. Foi o disparador para a fotografia que gerou a melodia. Em 2024, o compositor recebeu um convite da Associação Brasileira de Distribuidores de Energia Elétrica para criar uma sinfonia dos pássaros na fiação, a partir de 60 fotos de aves enviadas por fotógrafos de várias regiões do país. Ele explica como foi o processo de composição.
12: E o que eu fiz foi a mesma coisa que eu fiz na outra, né, interpretar as notas. Só que em vez de uma única foto, eu tinha dezenas, né? Então eu fiz uma conversa entre elas, né? Essa aqui vai fazer a melodia do clarinete, essa aqui vai fazer a melodia da flauta, essa aqui é a trompa. E assim nasceu a Sinfonia da Energia.
10: A Sinfonia venceu o Leão de Ouro no Festival Internacional de Criatividade em Cannes, na França. A premiação é considerada o Oscar da publicidade e reconheceu a campanha realizada pelo publicitário e compositor Jarbas Agnelli. A partir da fotografia de Paulo Pinto, fotojornalista da Agência Brasil, um dos veículos da EBC, da qual a Rádio Nacional também faz parte. Jarbas e Paulo traduziram um instante corriqueiro em poesia visual e sonora que segue reverberando 17 anos depois de uma cena banal da natureza. Da Rádio Nacional em São Paulo, Sara Kines.

0: Termina aqui a edição desta quarta-feira do nosso Café com Notícias, com a apresentação e a produção de Kleber Salles e com a participação da nossa equipe de rádio jornalismo. O Café com Notícias volta amanhã neste mesmo horário. Um grande abraço para você e até lá.
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4: 10 horas e 12 minutos.
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1: Previsão do tempo para quarta-feira, 15 de julho de 2026. Região Sudeste. Em São Paulo, capital, a previsão é de céu claro nesta quarta-feira. Os termômetros registram mínima de 9 e máxima de 21 graus. A umidade relativa do ar vai de 100 a 50%. Rio Pardo de Minas, em Minas Gerais. Sopra velhinhas diante de um céu claro sem previsão de chuva. A temperatura mínima é de 11 e a máxima 24 graus. A umidade relativa do ar é de 90 a 30%. Você ouviu a previsão do tempo para esta quarta-feira, 15 de julho de 2026. Com informações do IBGE Cidades e do Instituto Nacional de Meteorologia, IMET.
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0: Olá, meu povo! Tudo beleza aí? Tudo certo? Está entrando no ar mais um programa Manhã Mais que Demais nesta super quarta-feira. Ótima quarta para todo mundo, hein? Hoje, dia... Que dia que é hoje, meu povo? Tô esquecendo, produção. 15, né, rapaz? 15 de julho de 2026. Ai, ai, ai. Uma ótima quarta para todo mundo que tá ligadinho, ligadão aqui no nosso Manhã Mais que Demais. E aí, você que tá em casa, tá no trabalho, tá, né, curtindo aqui a programação, obrigado pela audiência, pela sintonia. Tamo aqui junto nessa meiuca de semana, né? Meio de semana com muita coisa boa. Eu espero que esteja sendo aí para você uma quarta-feira pra lá de especial, viu? Olha, hoje é o dia do homem, gente. É, você sabe que eu sempre esqueço que é hoje. Então, é hoje é dia do homem! Tá, é isso aí, vamos comemorar, viu? Vamos comemorar, que eu estou esperando presentes da mulherada hoje, viu, rapaz? Ai, é dia nacional dos clubes, dia nacional também do pecuarista, dia mundial das habilidades dos jovens. Uma ótima quarta-feira para você, jovem. Que habilidades você, jovem, tem, hein? Pois é, dia das habilidades dos jovens, né? É o Manhã Mais que Demais, com muita música boa. A partir de agora, nas próximas duas horas, somos nós aqui. Eu e você, você e eu. Você que acompanha a gente aí no trabalho. Alô, você, meu amigo comerciante. Alô, você que tá aí no Uber, né? No transporte coletivo também. Grande abraço. Um abraço para você que tá no seu carro, com o rádio ligado. Você que tá pela internet também, ouvindo a nossa programação. Manhã Mais que Demais já está no ar. Vamos de sucesso? Começando bem por aqui o nosso programa desta quarta-feira, hein?
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1: Olá, muito bom dia, quarta-feira, 8 de julho de 2026, eu sou Kleber Salles, tô chegando por aqui para te fazer companhia nessa manhã de quarta-feira, meiuca da semana. Como é que tá a sua quarta-feira aí, hein? Tudo tranquilo? Tudo beleza? Tudo 100%? Ah, então tá maravilha, hein? Vamos juntos então por aqui no nosso Manhã Mais Que Demais. Aqui a gente vai ouvir muita música boa, né? Vai trocar aquela ideia bacana também. Vamos fazer a nossa manhã mais do que especial durante essas próximas 2 horas, hein? Olha, hoje, 8 de julho, é o Dia do Panificador, Dia Nacional da Ciência e do Pesquisador, Dia Mundial da Alergia. Complicado, né? Alergia. Tem muita gente que tem alergia, assim, severas, né? É, rapaz, a alergia a leite, né? Lactose. É complicado, viu? Aniversário também de Ouro Preto, cidade histórica, né? É, Ouro Preto hoje comemorando mais um ano de emancipação política. Muito bem, esse é o nosso Manhã Mais Que Demais. Aqui você vai ouvir muito sucesso, muita música boa, né? Na programação da nossa rádio campeã de audiência. Para começar, vamos trazer aqui o Henrique Juliano com Amigo da Minha Saudade, a primeirinha de hoje aqui do nosso Manhã Mais Que Demais. Ava Max com Kings and Kings e Swell com o grupo Menos é Mais vai passar por aqui nesse bloco também com a Vitamina C. Jax, Victoria's Secret. É, e muito mais por aqui. Para começar, vamos lá, Henrique Juliano abrindo aqui o nosso Manhã Mais Que Demais desta quarta-feira. Bom dia.

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1: Todo céu, tamo junto, meu pai.
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Jax com Victoria's Secret aqui no nosso Manhã Mais Que Demais desta quarta-feira. E aí, tá gostando? Tá curtindo da nossa manhã? Tá legal? Então tá bom, obrigado pela sua companhia, viu? Um abraço pra você que tá indo no trabalho agora, tá indo trabalhar, você que tá descansando, tá curtindo a quarta-feira, tá tomando seu café da manhã ainda, é? Então tá certo, obrigado pelo rádio ligado, viu? Você que nos ouve pelo aplicativo aí, pela caixinha da Alexa, né? É, amiguinha, é. Nayara Azevedo agora chega com Ana Castela. Oi, oi, manhã, mais que demais. Todo

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2: É boiadeira.
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0: Natan e Léo Foguete, última noite aqui no Manhã Mais Que Demais para fechar essa sequência. Primeira sequência de hoje aqui do nosso programa, né? Que teve César Menotti e Fabiano também com Cachorro de Rua. É, rapaz, essa é boa também, viu? Moda boa demais. Daqui a pouco a gente volta agitando aqui a sua quarta-feira. É o nosso Manhã Mais Que Demais nesse clima gostoso, hein? Não saia daí, continue com a gente.
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3: Alô, meu povo. A quarta-feira chegou e antes de gastar, vender, investir ou fechar qualquer negócio, é hora de conferir como anda o nosso bolso. Vamos às principais informações da economia e do mercado. Começando pelas moedas. O dólar comercial caiu 1,11% e está cotado a R$ 5,07. O dólar turismo também recuou, com queda de 0,69%, valendo R$ 5,30. Já o euro caiu 0,53% e está sendo negociado a R$ 5,81, enquanto a libra recuou 0,63%. E aparece cotada a 6,83. E no mundo das moedas digitais, o Bitcoin resolveu nadar contra a corrente nesta quarta-feira. Subiu 1,38% e está valendo mais de R$ 327 mil. É aquele mercado que não conhece tranquilidade. Enquanto as moedas tradicionais descem, o Bitcoin sobe e deixa o investidor conferindo o celular para saber se comemora agora ou espera mais um pouquinho. Agora vamos ao campo, porque quarta-feira é dia de muito trabalho e o produtor rural precisa acompanhar os preços para fazer bons negócios. A saca de 50 quilos do açúcar está cotada a R$ 92,31. O algodão aparece valendo 4,07 por libra peso, enquanto a saca de 50 quilos do arroz está em R$ 59,91. Na pecuária, o bezerro está cotado a R$ 3.390,78 por cabeça, enquanto a arroba do boi gordo está valendo R$ 338,65. E quem trabalha no campo sabe, acompanhar as cotações e fazer as contas direitinho pode ser a diferença entre fechar um bom negócio ou ficar só olhando a oportunidade passar. O café, companheiro inseparável de quem acorda cedo e precisa de energia para chegar firme ao meio da semana, está cotado a R$ 1.517,04 a saca de 60 quilos. Já o milho fecha as nossas cotações agrícolas, valendo R$ 63,45 a saca de 60 quilos. E assim começa a nossa quarta-feira. Dólar, euro e libra em queda, Bitcoin em alta e o produtor rural atento aos preços e às oportunidades de negócio, porque na economia é assim. Tem moeda que cai, criptomoeda que sobe, mercado que não para e boleto que continua chegando sem errar o endereço.

O Banco Central atualizou o balanço do programa Dinheiro Esquecido, revelando que 6,2 bilhões ainda estão disponíveis para resgate por clientes de instituições financeiras. A informação divulgada acabou gerando expectativa entre os cidadãos. Em maio, o governo Lula já havia anunciado a intenção de usar parte desses recursos não retirados para viabilizar o programa Desenrola 2.0. O Tribunal de Contas da União está apurando a manobra, enquanto o Banco Central reforça a importância de os cidadãos consultarem se possuem valores a receber.

0: 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A Conmebol confirmou que os primeiros confrontos das oitavas de final da Libertadores serão disputados no dia 11 de agosto. O Fluminense vai enfrentar o Independiente Rivadavia, o Tolima vai enfrentar o Independiente Del Valle e o Estudiantes vai enfrentar Universidade Católica. Lembrando que a competição foi paralisada devido à Copa do Mundo.
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3: Agora as previsões para Áries, Touro e Gêmeos. Signo de Áries.
2: Nascidos entre 21 de março a 20 de abril.
4: Áries, hoje é dia de curtir os amigos. Pequenos prazeres estão a caminho com a sua turma. Só sem se arriscar demais, ok? O coração pede segurança. No amor, mantenha a calmaria e olhe com carinho para quem você gosta. Na escola, fique atento às lições e não tenha medo de pedir ajuda.
3: Signo de Touro.
2: Nascidos entre 21 de abril a 21 de maio.
4: Touro, o céu aponta um dia pé quente para se dedicar aos deveres de casa. Tem tudo para ser divertido, ok? No amor, com Lua e Júpiter favoráveis, as coisas têm chance de rolar bem no romance. Tenha paciência, tudo a seu tempo.
3: Signo de Gêmeos.
2: Nascidos entre 22 de maio a 21 de junho.
4: Gêmeos, o céu indica que você tem tudo para detonar nos estudos com ideias arrojadas. O desafio é equilibrar essa vontade de inovar com o que o ambiente permite. No amor, o astral favorece um relacionamento mais firme. Encare os problemas de frente para fortalecer o vínculo com o crush.
3: Já já voltamos com as previsões para Câncer, Leão e Virgem.
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7: É, o nosso Manhã Mais Que Demais, com muita música boa, muito sucesso pra você. Obrigado pela sua companhia, pela sua audiência, hein? Agora a gente vai ouvir aqui nessa sequência o Calvin Harris, Ragbone Man, também Mamonas Assassinas, vão passar por aqui, viu? Pois é, nessa sequência o Calvin Harris, Ragbone Man, também Mamonas

Jorge Mateus e Lauana Prado, aqui no Manhã Mais Que Demais. Haverá sinais, né? É um dos maiores sucessos aí do momento, né? E teve também os Mamonas Assassinas aqui no Manhã Mais Que Demais. Se a música fosse gravada hoje, seria cancelada, viu? Cancelada. Ai, vamos lá com 50-50. Calaí com Barbie Dreams aqui no nosso Manhã Mais Que Demais. Ótima quarta pra você.

0: Henrique Juliano devia ser proibido, fechando aqui o nosso segundo bloco de hoje do Manhã Mais Que Demais. E vamos seguindo, vamos trazendo mais música, mas é só que é daqui a pouco, né? Agora é hora de intervalinho. Daqui a pouco eu volto com mais sucessos para você que curte aqui a nossa manhã de quarta-feira, né? Os maiores sucessos tocam aqui no Manhã Mais Que Demais. Fica por aí que a gente volta, hein? Já, já, depois do intervalo.
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0: Uma professora de Uberlândia, Minas Gerais, busca responsabilizar empresas de apostas online e influenciadores digitais após a morte de seu filho de 26 anos. Ela atribui a tragédia às perdas financeiras do jovem com apostas e à publicidade agressiva de plataformas de bets. O caso levanta um debate importante sobre a regulamentação do mercado de apostas e a responsabilidade de influenciadores na promoção desses serviços. A mãe relata que o filho implorava para que parasse de apostar, evidenciando o drama familiar.
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3: Olá, chegando mais uma edição aqui do Radar Esportivo desta quarta-feira, 15 de julho de 2026. E a Espanha, gente, a Espanha tá de volta à final da Copa do Mundo após 16 anos. Olha só, ontem a seleção espanhola venceu a França por 2 a 0 com gols de Oyarzabal e Pedro Porro e garantiu vaga na decisão do próximo domingo em Nova York. Agora a Espanha aguarda o vencedor do confronto de logo mais entre Inglaterra e Argentina pela outra vaga na grande final. Quem será que vai levar a melhor, hein? Daqui a pouco a gente vai falar mais sobre a Espanha, que alcançou um feito histórico. Já já eu volto contando para você aqui, viu? Vamos que vamos, eu sou Kleber Salles, fique ligado aqui na nossa próxima edição, já já.
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4: Confira seu signo.
5: Agora, as previsões para Câncer, Leão e Virgem. Signo de Câncer.
4: Nascidos entre 22 de junho a 22 de julho.
6: Câncer, a quarta promete energia para encarar os desafios financeiros. Uma chance de mexer na grana rende mais. Só cuidado para não gastar demais. No amor, é dia de se jogar e valorizar os sentimentos. Viver as emoções pode dar muito mais sentido ao relacionamento.
5: Signo de Leão.
4: Nascidos entre 23 de julho a 22 de agosto.
6: Leão, a interação entre Lua e Júpiter estimula a dedicação aos sonhos pessoais e talentos nos estudos. Invista na discrição para preservar sua individualidade. No amor, há chance de uma fase mais positiva e inspiradora com o crush. Com as amigas, aproveite para fortalecer os laços.
5: Signo de Virgem.
4: Nascidos entre 23 de agosto a 22 de setembro.
6: Virgem, o movimento planetário aponta uma virada de jogo. Desafios podem te tirar da zona de conforto e motivar decisões importantes. Avalie a situação sem focar nas frustrações. No amor, invista nos sentimentos de verdade e evite desconfianças. O relacionamento pode ganhar um up incrível.
5: Já já voltamos com as previsões para Libra, Escorpião e Sagitário.
7: Olha aí, aquele abraço bem brasileiro para nossa galera nos Estados Unidos e Canadá, ligados em casa ou na batalha do trabalho. Tamo junto! 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
8: 11 horas e 14 minutos.
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11: Previsão do tempo para quarta-feira, 15 de julho de 2026. Região Sudeste. Em São Paulo, capital, a previsão é de céu claro nesta quarta-feira. Os termômetros registram mínima de 9 e máxima de 21 graus. A umidade relativa do ar vai de 100 a 50%. Rio Pardo de Minas, em Minas Gerais. Sopra velhinhas diante de um céu claro sem previsão de chuva. A temperatura mínima é de 11 e a máxima 24 graus. A umidade relativa do ar é de 90 a 30%. Você ouviu a previsão do tempo para esta quarta-feira, 15 de julho de 2026. Com informações do IBGE Cidades e do Instituto Nacional de Meteorologia, IMET.
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3: Segunda hora do Manhã Mais Que Demais por aqui. Kleber Salles na parada e a gente continua tocando mais músicas, rolando mais som para você que tá aí nos acompanhando em casa, no trabalho, no carro, né? Agora a gente vai rolar Cleiton e Romário e Zé Felipe, Se Eu Te Perdoar. Abrindo mais um bloco aqui para você no nosso Manhã Mais Que Demais. Então, ó, faz o seguinte, aumenta o som aí porque no Manhã Mais Que Demais a gente toca o que você gosta.

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Pedro Sampaio com MC Menokai Melody Jet Ski aqui no nosso Manhã Mais Que Demais. Teve João Álcool passando por aqui também, sucesso de 2017. Nosso Manhã Mais Que Demais trazendo sucessos do momento, sucessos de todos os tempos, né? Agora tem Marília Tavares com Desencontro de Mensagem no nosso Manhã Mais Que Demais, hein? Seja muito bem-vindo, é a melhor manhã do seu rádio.

0: Ah, eu gosto dessa música aqui, viu? Bem legal, hein? Luan Santana, Clone, fechando mais um bloco do nosso Manhã Mais. Que demais! Teve a Ivete Sangalo também por aqui, né? É, Ivete Sangalo, Agora Eu Já Sei. E vamos para o intervalo, né? Vamos para o intervalo. Daqui a pouquinho a gente volta com o nosso último bloco desta quarta-feira, aqui na nossa Manhã Mais Gostosa do seu rádio. Intervalinho é rápido, hein? Não saia daí.
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3: Agora, as previsões para Libra, Escorpião e Sagitário. Signo de Libra.
1: Nascidos entre 23 de setembro a 23 de outubro.
4: Libra, a quarta será movimentada. Lua e Júpiter favorecem cooperação e companheirismo nas amizades, mas avalie os riscos antes de entrar de cabeça em projetos. No amor, observe como você e o crush se tratam no dia a dia. Pode revelar muito sobre os sentimentos de vocês. Nos estudos, clima ótimo para trabalhos em grupo.
3: Signo de Escorpião.
1: Nascidos entre 24 de outubro a 22 de novembro.
4: Escorpião, o movimento planetário aponta renovação nas perspectivas de estudos. Início de projetos com muitas chances de desenvolvimento. Só evite aventuras arriscadas, ok? No amor, dedique carinho ao crush. A chance de fortalecer ainda mais esse laço.
3: Signo de Sagitário.
1: Nascidos entre 23 de novembro a 22 de dezembro.
4: Sagitário, o céu aponta uma boa conexão com o coletivo. Ótima hora para valorizar os ideais, mas sem arrumar treta, tá? No romance, dedique-se a quem você gosta com objetividade. Nada de passar a mão na cabeça.
3: Já voltamos com as previsões para Capricórnio, Aquário e Peixes.
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0: Tudo bem, nosso Manhã Mais Que Demais já de volta por aqui. É, e tem mais música boa chegando, hein? Tem Guilherme e Benuto para abrir mais uma sequência para você. Alok, Ava Max com Carcase e Ayla. É, na programação, né, do nosso Manhã Mais Que Demais, Engenheiros do Havaí, para matar a saudade também com Era Um Garoto Que Como Eu, amava os Beatles e os Rolling Stones. Mas para começar, tem Guilherme e Benuto, filho da mãe, aqui no Manhã Mais Que Demais, hein? Bom dia para você!

Traia Véia, no Manhã Mais Que Demais. É o Roupa Nova do Sertanejo, toque de mágica, né? Que passaram por aqui na programação desta quarta-feira. Teve Engenheiros do Havaí também, que passou antes, né? Com Era um Garoto Que Como Eu. E Matheus e Cauã vão dar sequência aqui no nosso Manhã Mais Que Demais, hein? É, o Traia Véia volta também por aqui. E a gente encerra com Henrique e Juliano, Amor dos Outros. É o nosso Manhã Mais Que Demais. Primeiramente, Matheus e Cauã. Cronômetro. Amém.

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0: Eles começaram e vão encerrando aqui o nosso Manhã de hoje, o nosso Manhã Mais Que Demais, né? É Henrique Juliano, Amor dos Outros, dando números finais aqui ao nosso Manhã Mais Que Demais. Gente, eu sou o Kleber Salles, amanhã tô de volta com muito mais sucessos para você na manhã mais gostosa do seu rádio. Grande abraço, turma, até amanhã, se Deus quiser. Valeu, gente, tchau, tchau!
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4: O setor energético brasileiro recebe um grande impulso com o anúncio da Mercúrio Partners, que investirá 1,5 bilhão em térmicas no país. A empresa adquiriu 208 geradores em um negócio de R$590 milhões para equipar projetos vencedores do leilão de reserva de capacidade de 2026. Este investimento faz parte de um plano de expansão que inclui a construção da UTE Pilar, em Alagoas, com 250 megawatts de capacidade, e a destinação de recursos para a UTE Paulínia Verde, em São Paulo. A expectativa é gerar cerca de 1.000 empregos durante a fase de construção dos empreendimentos.
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5: Autoajuda, conhecimento, vendas, atendimento, motivação. Melhorar suas vendas requer estratégias criativas nos seguintes pilares. Ajuda os clientes a alcançar seus objetivos. Pense no seu produto como parte do valor que você oferece. Use um ciclo de vendas mais longo. Concentre-se em oferecer soluções genuínas. Peça indicações de seus clientes atuais. Venda outros produtos ou serviços para seus melhores clientes. Mostre aos nossos clientes o sucesso de outros clientes na compra de seus produtos. Tenha compromisso com a integridade. Diga sempre a verdade.
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0: E o ex-atacante Miller, campeão do mundo com o Brasil em 1994, criticou duramente o trabalho de Carlo Ancelotti na seleção brasileira. Segundo ele, o treinador teve tempo suficiente para montar uma equipe competitiva, mas não mostrou evolução. Miller comparou o italiano ao técnico da Inglaterra, Thomas Tuchel, que levou os ingleses a semifinal da Copa do Mundo. O Brasil, por outro lado, foi eliminado nas oitavas de final após derrota para a Noruega. É, rapaz, difícil, viu? É, o Ancelotti, né, chegou aí com um status, né, de mega campeão e tudo mais, mas não conseguiu, né? Vamos ver agora nesse ciclo como, né, qual o trabalho que ele vai realizar aí. Vamos acompanhando. E termina aqui o nosso Radar Esportivo com a apresentação de Kleber Salles. Nosso radar volta amanhã. Grande abraço e até lá.
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7: Agora, as previsões para Capricórnio, Aquário e Peixes. Signo de Capricórnio.
1: Nascidos entre 22 de dezembro a 20 de janeiro.
8: Capricórnio, o dia favorece o fortalecimento das amizades. Mantenha o círculo de confiança pertinho. Com o crush, a chance de se entenderem ainda melhor. Só sem se expor demais e cuidado com os gastos, combinado? Nos estudos, paciência e dê o seu melhor.
7: Signo de Aquários.
1: Nascidos entre 21 de janeiro a 20 de fevereiro.
8: Aquário, hoje é ótimo para conectar com os amigos e planejar, mas mantenha a cabeça no lugar, tá? No amor, você está com tudo para resolver aquele probleminha com o crush. Só não esqueça dos estudos. Fique de olho nas matérias. especialmente as que envolvem muitas novidades.
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9: Nascidos entre 21 de fevereiro a 20 de março.
8: Peixes. A quarta vem cheia de ideias diferentes que prometem agitar a rotina escolar. Lua e Júpiter trazem diversão para os estudos. Atenção com a grana e cuide da saúde, que estão num aspecto desafiador com Plutão.
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10: Meio-dia e 15 minutos.
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13: Previsão do tempo para quarta-feira, 15 de julho de 2026. Região Sudeste. Em São Paulo, capital, a previsão é de céu claro nesta quarta-feira. Os termômetros registram mínima de 9 e máxima de 21 graus. A umidade relativa do ar vai de 100 a 50%. Rio Pardo de Minas, em Minas Gerais. Sopra velinhas diante de um céu claro sem previsão de chuva. A temperatura mínima é de 11 e a máxima 24 graus. A umidade relativa do ar é de 90 a 30%. Você ouviu a previsão do tempo para esta quarta-feira, 15 de julho de 2026. Com informações do IBGE Cidades e do Instituto Nacional de Meteorologia, IMET.
14: Você ouviu a previsão do tempo.
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Galera, tá começando mais uma edição imperdível do Pegada Sertaneja. Vai se preparando aí pra entrar no clima, hein? Porque as melhores do sertanejo começam.

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1: Ela é diferenciada, botina 36, só anda de manga larga.

Opa, é hora de dar uma pequena pausa, mas se preocupa não, hein? Voltamos daqui a pouquinho com mais sertanejo de primeira qualidade.

0: Alô, meu povo! A quarta-feira chegou e antes de gastar, vender, investir ou fechar qualquer negócio, é hora de conferir como anda o nosso bolso. Vamos às principais informações da economia e do mercado. Começando pelas moedas, o dólar comercial caiu 1,11% e está cotado a R$ 5,07. O dólar turismo também recuou, com queda de 0,69%, valendo R$ 5,30. Já o euro caiu 0,53% e está sendo negociado a R$ 5,81, enquanto a libra recuou 0,63%. E aparece cotada a 6,83. E no mundo das moedas digitais, o Bitcoin resolveu nadar contra a corrente nesta quarta-feira. Subiu 1,38% e está valendo mais de R$ 327 mil. É aquele mercado que não conhece tranquilidade. Enquanto as moedas tradicionais descem, o Bitcoin sobe e deixa o investidor conferindo o celular para saber se comemora agora ou espera mais um pouquinho. Agora vamos ao campo, porque quarta-feira é dia de muito trabalho e o produtor rural precisa acompanhar os preços para fazer bons negócios. A saca de 50 quilos do açúcar está cotada a R$ 92,31. O algodão aparece valendo 4,07 por libra peso, enquanto a saca de 50 quilos do arroz está em R$ 59,91. Na pecuária, o bezerro está cotado a R$ 3.390,78 por cabeça, enquanto a arroba do boi gordo está valendo R$ 338,65. E quem trabalha no campo sabe, acompanhar as cotações e fazer as contas direitinho pode ser a diferença entre fechar um bom negócio ou ficar só olhando a oportunidade passar. O café, companheiro inseparável de quem acorda cedo e precisa de energia para chegar firme ao meio da semana, está cotado a R$ 1.517,04 a saca de 60 quilos. Já o milho fecha as nossas cotações agrícolas, valendo R$ 63,45 a saca de 60 quilos. E assim começa a nossa quarta-feira. Dólar, euro e libra em queda, Bitcoin em alta e o produtor rural atento aos preços e às oportunidades de negócio, porque na economia é assim. Tem moeda que cai, criptomoeda que sobe, mercado que não para e boleto que continua chegando sem errar o endereço.
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0: Em um importante passo diplomático, Israel e Líbano retomaram as negociações em Roma, com a mediação dos Estados Unidos. O encontro busca avançar em questões cruciais para a estabilidade da região, que tem sido palco de crescentes tensões. As conversas são vistas como um esforço para desescalar conflitos e buscar soluções duradouras para os desafios enfrentados pelos dois países. A comunidade internacional acompanha de perto o desenrolar dessas negociações.
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0: Obrigado, meus amigos.
1: Obrigada, sertaneja.
2: Mais um bloco cheio de hits sertanejos, hein? Que agitaram aí a sua programação. Mas desgruda não, hein? Daqui a pouquinho tem muito mais pra você.
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A guerrilha do Exército de Libertação Nacional sequestrou 39 pessoas, entre elas um menor de idade, em uma estrada da região de Chocó, no noroeste da Colômbia. Segundo o Exército colombiano, o grupo armado interceptou as vítimas em uma área onde mantém forte atuação, financiando suas atividades por meio do tráfico de drogas e da mineração ilegal. As Forças Armadas exigiram a libertação imediata e incondicional dos sequestrados. O caso aumenta a preocupação com a escalada da violência no país, onde o Exército de Libertação Nacional continua sendo um dos principais grupos armados em atividade. O governo colombiano enfrenta dificuldades para conter as ações da guerrilha, que frequentemente promove sequestros e ataques em regiões de difícil acesso, agravando a crise de segurança e afetando a população civil.

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sertanejo, tá preparado pra mais uma explosão de hits aqui no Pegada Sertaneja? Então segura e vem comigo, porque a festa está apenas começando.

0: Obrigada, gente. Obrigada, obrigada mesmo.
1: Mais um bloco cheio de hits sertanejos, hein? Que agitaram aí a sua programação. Mas desgruda não, hein? Daqui a pouquinho tem muito mais pra você.
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Dados recentes revelam um preocupante aumento nos casos de violência psicológica e ameaças na Grande São Paulo. De janeiro a maio deste ano, foram registrados 684 casos de violência psicológica, um aumento de 19% em comparação com o mesmo período de 2025. As ameaças também cresceram, com 18.471 registros nos primeiros 5 meses do ano, 16% a mais que no ano passado. Os números acendem um alerta para a necessidade de ações de combate a essas formas de violência.

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2: De volta por aqui com o Radar Esportivo, e o ex-zagueiro da seleção da Croácia, Dario Šmić, foi preso durante uma operação que investiga um suposto esquema de corrupção no setor de turismo do país. Segundo as autoridades, ele teria conseguido licenças irregulares para administrar um camping no litoral croata com a ajuda de uma ex-funcionária pública. A investigação também aponta falsificação de documentos e emissão de autorizações sem inspeções. Šmić disputou mais de 100 jogos pela Croácia e teve passagens por Inter de Milão e Milan. Tá enrolado aí, viu? Complicada a situação dele, né? Eu sou Kleber Salles e volto daqui a pouco aqui com mais informações do esporte aqui no nosso Radar Esportivo. Fique ligado.
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0: Uau, hein? Que energia contagiante essas músicas sertanejas nos trazem. Mas calma, hein? Não vai embora, porque ainda temos aí muito mais sucessos incríveis pra você, pra embalar o seu programa Pegada Sertaneja. Fica ligado!
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4: Alô, meu povo! A quarta-feira chegou e antes de gastar, vender, investir ou fechar qualquer negócio, é hora de conferir como anda o nosso bolso. Vamos às principais informações da economia e do mercado. Começando pelas moedas, o dólar comercial caiu 1,11% e está cotado a R$ 5,07. O dólar turismo também recuou, com queda de 0,69%, valendo R$ 5,30. Já o euro caiu 0,53% e está sendo negociado a R$ 5,81, enquanto a libra recuou 0,63%. E aparece cotada 6,83. E no mundo das moedas digitais, o Bitcoin resolveu nadar contra a corrente nesta quarta-feira. Subiu 1,38% e está valendo mais de R$ 327 mil. É aquele mercado que não conhece tranquilidade. Enquanto as moedas tradicionais descem, o Bitcoin sobe e deixa o investidor conferindo o celular para saber se comemora agora ou espera mais um pouquinho. Agora vamos ao campo, porque quarta-feira é dia de muito trabalho e o produtor rural precisa acompanhar os preços para fazer bons negócios. A saca de 50 quilos do açúcar está cotada a R$ 92,31. O algodão aparece valendo 4,07 por libra peso, enquanto a saca de 50 quilos do arroz está em R$ 59,91. Na pecuária, o bezerro está cotado a R$ 3.390,78 por cabeça, enquanto a arroba do boi gordo está valendo R$ 338,65. E quem trabalha no campo sabe, acompanhar as cotações e fazer as contas direitinho pode ser a diferença entre fechar um bom negócio ou ficar só olhando a oportunidade passar. O café, companheiro inseparável de quem acorda cedo e precisa de energia para chegar firme ao meio da semana, está cotado a R$ 1.517,04 a saca de 60 quilos. Já o milho fecha as nossas cotações agrícolas, valendo R$ 63,45 a saca de 60 quilos. E assim começa a nossa quarta-feira. Dólar, euro e libra em queda, Bitcoin em alta e o produtor rural atento aos preços e às oportunidades de negócio, porque na economia é assim. Tem moeda que cai, criptomoeda que sobe, mercado que não para e boleto que continua chegando sem errar o endereço.
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5: 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Uma pesquisa da Confederação Nacional de Dirigentes Lojistas em relação ao atendimento do varejo sobre perdas de clientes constatou que muitos clientes não voltam mais a uma empresa para comprar pelos seguintes motivos: 4% por mudança de endereço para um bairro distante, município ou estado; 11% porque criou vínculo comercial com outra empresa concorrente devido às vantagens oferecidas pelo concorrente; 18% por reclamações não atendidas pela empresa; 67% por indiferença dos atendentes da equipe de atendimento da empresa. Com esta pesquisa, vimos que a importância do atendimento ao cliente, pois 85% dos clientes, sendo 18% por reclamação e 67% por indiferença no atendimento, daqueles que não voltaram mais na empresa para comprar pelo motivo de mau atendimento. É de suma importância considerar o atendimento interno e externo como parte principal da empresa.
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7: Olá, voltamos e o Info News está no ar, deixando você muito bem informado com mais uma edição desta quarta-feira. O Ministério da Justiça decidiu notificar a Apple e o Google por manterem suas lojas virtuais aplicativos de apostas que estariam em desacordo com a legislação brasileira. A medida não representa punição, mas solicita esclarecimentos sobre a oferta desses aplicativos e os mecanismos de controle adotados pelas empresas. Segundo a pasta, foram identificados aplicativos sem autorização para operar no país, e sem ferramentas eficazes de verificação de idade. A legislação brasileira proíbe o acesso de menores de 18 anos às plataformas de apostas e exige mecanismos para impedir esse tipo de acesso. O Ministério informou que uma primeira notificação foi enviada às empresas em abril deste ano. Após um novo monitoramento realizado em junho, técnicos constataram que o aplicativo considerados irregulares continuavam disponíveis para download nas duas lojas virtuais. Os novos ofícios também pedem informações sobre as medidas adotadas para impedir o acesso de menores às plataformas de apostas. Apple e Google deverão prestar esclarecimentos ao Ministério da Justiça sobre as políticas de controle e fiscalização aplicadas em sua loja de apps. Daqui a pouco mais informações aqui no Info News. Fique ligado.
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8: E a Copa do Mundo de 2026 chegou às semifinais com 6 jogos disputados em 16 estádios nos 3 países sede: Estados Unidos, México e Canadá. A grande presença de torcedores e uma taxa de ocupação relevante indicam o sucesso da maior edição da história do torneio. A atual edição alcançou a marca de 6 milhões e 500 mil torcedores nos estádios. O número supera com folga o recorde histórico de 1994, também nos Estados Unidos, quando 3 milhões e meio de pessoas acompanharam os 52 jogos da época disputado por 24 equipes. Em números absolutos, o recorde foi batido antes mesmo do fim da primeira fase. Isso já era esperado, já que em 2026 são 48 seleções na disputa.
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0: É hora de acelerar o ritmo e botar pra quebrar com os sucessos mais quentes do sertanejo. 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
10: Essa moda é apaixonada demais. Eu não queria viver uma história dessa não, viu?

0: Obrigado.
1: Mais um bloco cheio de hits sertanejos, hein? Que agitaram aí a sua programação. Mas desgruda não, hein? Daqui a pouquinho tem muito mais pra você. Obrigado.

0: Alô, meu povo! A quarta-feira chegou e antes de gastar, vender, investir ou fechar qualquer negócio, é hora de conferir como anda o nosso bolso. Vamos às principais informações da economia e do mercado. Começando pelas moedas, o dólar comercial caiu 1,11% e está cotado a R$ 5,07. O dólar turismo também recuou, com queda de 0,69%, valendo R$ 5,30. Já o euro caiu 0,53% e está sendo negociado a R$ 5,81, enquanto a libra recuou 0,63%. E aparece cotada a 6,83%. E no mundo das moedas digitais, o Bitcoin resolveu nadar contra a corrente nesta quarta-feira. Subiu 1,38% e está valendo mais de R$ 327 mil. É aquele mercado que não conhece tranquilidade. Enquanto as moedas tradicionais descem, o Bitcoin sobe e deixa o investidor conferindo o celular para saber se comemora agora ou espera mais um pouquinho. Agora vamos ao campo, porque quarta-feira é dia de muito trabalho e o produtor rural precisa acompanhar os preços para fazer bons negócios. A saca de 50 quilos do açúcar está cotada a R$ 92,31. O algodão aparece valendo 4,07 por libra peso, enquanto a saca de 50 quilos do arroz está em R$ 59,91. Na pecuária, o bezerro está cotado a R$ 3.390,78 por cabeça, enquanto a arroba do boi gordo está valendo R$ 338,65. E quem trabalha no campo sabe, acompanhar as cotações e fazer as contas direitinho pode ser a diferença entre fechar um bom negócio ou ficar só olhando a oportunidade passar. O café, companheiro inseparável de quem acorda cedo e precisa de energia para chegar firme ao meio da semana, está cotado a R$ 1.517,04 a saca de 60 quilos. Já o milho fecha as nossas cotações agrícolas, valendo R$ 63,45 a saca de 60 quilos. E assim começa a nossa quarta-feira. Dólar, euro e libra em queda, Bitcoin em alta e o produtor rural atento aos preços e às oportunidades de negócio, porque na economia é assim. Tem moeda que cai, criptomoeda que sobe, mercado que não para e boleto que continua chegando sem errar o endereço.
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3: Olá, chegando o nosso Esporte Agora de hoje com a minha apresentação, locutora Patrícia. E Messi empilhou recordes na atual edição da Copa do Mundo, mas tem uma marca que pertence a Maradona e que ele dificilmente vai conseguir tomar para si. Maradona é o jogador com mais faltas sofridas por um mesmo adversário em um jogo de Copa. Em 1982, o argentino foi parado com faltas 23 vezes pelo italiano Claudio Gentile. Gentile deixou aquele jogo apenas com o cartão amarelo. O cenário atual do futebol, da arbitragem e até mesmo de Messi mostra que isso é quase impossível de ser superado.
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5: Olá, é hora de ficar muito bem informado. O Info News está no ar. Muito prazer, eu sou o Silva Júnior. Hoje é quarta-feira, 15 de julho de 2026. A confiança dos empresários da indústria brasileira caiu neste mês ao menor nível desde o auge da pandemia da Covid-19. O índice de confiança do empresário industrial recuou para 44,4 pontos, mantendo o setor abaixo da linha de confiança pelo 19º mês consecutivo. Segundo a Confederação Nacional da Indústria, esta é a segunda maior sequência de pessimismo da série histórica. A entidade alerta que esse cenário pode reduzir a produção, adiar investimentos e afetar a geração de empregos nos próximos meses. Os indicadores que medem as condições atuais e as expectativas para a economia também registraram queda. Empresários demonstraram maior preocupação com o ambiente de negócios e com as perspectivas para a economia brasileira. De acordo com a CNI, a piora da confiança está relacionada ao aumento das incertezas no cenário internacional. Entre os fatores apontados estão o agravamento dos conflitos no Oriente Médio e a possibilidade de novas tarifas dos Estados Unidos sobre produtos brasileiros. Daqui a pouco mais informações aqui no Info News. Fique ligado!
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0: nosso próximo Pegada Sertaneja, hein?
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0: 13 horas e 51 minutos.
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Previsão do tempo para quarta-feira, 15 de julho de 2026. Região Centro-Oeste. Em Cuiabá, Mato Grosso, o dia vai ser de céu claro. Os termômetros registram mínima de 21 e máxima de 33 graus. A umidade relativa do ar gira em torno de 80 a 30%. Em Campo Grande, Mato Grosso do Sul, a previsão aponta para céu claro durante todo o dia. A temperatura mínima é de 11 e a máxima de 32 graus. A umidade relativa do ar é de 80 a 20%. Região Nordeste. Aracaju, Sergipe, vai ter uma quarta-feira de céu com muitas nuvens e pancadas de chuva. A temperatura marca mínima de 22 graus e a máxima 27 graus. A umidade relativa do ar vai de 90 a 60%. Benedito Leite, Maranhão, comemora aniversário nesta quarta-feira sob céu com muitas nuvens e pancadas de chuva isoladas. A temperatura mínima é de 22 e a máxima de 30 graus. A umidade do ar varia de 95 a 40%. Região Norte. Em Belém, Pará, o dia vai ser de céu com muitas nuvens e possibilidade de chuva isolada. A temperatura mínima é de 24 e a máxima de 34 graus. A umidade do ar é de 98 a 60%. Pedro Afonso, no Tocantins, festeja aniversário com céu repleto de nuvens e possibilidade de chuvas isoladas. A temperatura mínima é de 24 e a máxima de 33 graus. A umidade relativa do ar é de 90 a 40%. Região Sudeste. Em São Paulo, capital, a previsão é de céu claro nesta quarta-feira. Os termômetros registram mínima de 9 e máxima de 21 graus. A umidade relativa do ar vai de 100 a 50%. Rio Pardo de Minas, em Minas Gerais, sopra velinhas diante de um céu claro sem previsão de chuva. A temperatura mínima é de 11 e a máxima 24 graus. A umidade relativa do ar é de 90 a 30%. Região Sul. Em Porto Alegre, Rio Grande do Sul, o dia vai ser de céu claro, sem previsão de chuva. Os termômetros registram mínima de 9 e máxima de 20 graus. A umidade relativa do ar oscila entre 95 e 50%. Irati, Paraná, celebra mais um ano de fundação com céu claro. Os termômetros registram mínima de 6 e máxima de 20 graus. A umidade relativa do ar fica entre 100 e 40%. Você ouviu?

0: A previsão do tempo para esta quarta-feira, 15 de julho de 2026, com informações do IBGE Cidades e do Instituto Nacional de Meteorologia, IMET.
1: A Anvisa, a Agência Nacional de Vigilância Sanitária, publicou nesta segunda-feira o registro da nova vacina contra a gripe. A Fluprevli apresentou altas taxas de eficácia nos estudos clínicos. O novo imunizante oferece altas taxas de soroconversão, processo em que o organismo começa a produzir anticorpos detectáveis após a vacinação ou uma infecção, e de soroproteção, que corresponde ao nível de anticorpos considerado adequado para garantir a defesa contra o vírus. De acordo com a Anvisa, a eficácia chegou a 73% na prevenção contra a influenza em adultos e a 65% em crianças. A vacina é trivalente, protege contra as cepas do vírus influenza A e B e é indicada a partir dos 6 meses de idade. Devido à constante mutação do vírus influenza, a composição da vacina é atualizada com frequência, por isso é necessário tomar uma nova dose todos os anos. O imunizante é do tipo trivalente, fragmentado e inativado. Isso significa que ele contém 3 cepas do vírus da gripe, já mortos e fragmentados, para estimular a defesa do organismo sem causar a doença. Vale lembrar que a gripe é uma infecção respiratória de grande relevância para a saúde pública, responsável por surtos sazonais, hospitalizações e óbitos. Os grupos de maior risco de desenvolver complicações são crianças pequenas, idosos, gestantes e pessoas com comorbidades. Entre as complicações mais comuns estão a pneumonia bacteriana, sinusite, otite e desidratação. Além da imunização, medidas como lavar as mãos, manter os ambientes ventilados e evitar contato com pessoas doentes ajudam a reduzir a transmissão do vírus.
2: Na Colômbia, aumentou a tensão entre o presidente Gustavo Petro e o presidente eleito Abelardo de la Espriella. Petro proibiu que a cerimônia de posse do sucessor seja realizada em uma base militar, como pretende o presidente eleito. Pela legislação colombiana, a posse deve ocorrer no Congresso, em Bogotá. O ato está marcado para 7 de agosto. Petro afirmou que, enquanto permanecer no cargo, as instalações militares continuarão sob o comando do governo e deverão cumprir o que determina a Constituição. Nos Estados Unidos, um tiroteio envolvendo agentes do Serviço de Imigração e Alfândega, o ICE, deixou um morto no estado do Maine. O caso ocorreu durante uma operação na cidade de Biddeford. As circunstâncias da ocorrência ainda são investigadas pela Polícia Estadual e pelo FBI. O episódio acontece poucos dias depois da morte de um cidadão mexicano durante outra operação do ICE no Texas, reacendendo o debate sobre a atuação dos agentes de imigração no país. A Ucrânia e outros 9 países europeus anunciaram a criação de uma coalizão para fortalecer a defesa do continente contra mísseis balísticos. O acordo foi firmado em Paris durante reuniões com o presidente ucraniano Volodymyr Zelensky. A iniciativa reúne França, Alemanha, Reino Unido, Itália, Espanha, Holanda, Noruega, Suécia, Dinamarca e Ucrânia. O objetivo é ampliar a capacidade conjunta de defesa aérea diante da intensificação dos ataques russos e da escassez de sistemas de interceptação. Na Tailândia, um incêndio de grandes proporções atingiu um bar na capital Bangkok, deixou pelo menos 27 mortos e 63 feridos, 22 deles em estado grave. Segundo as autoridades, o fogo começou durante um show após uma possível falha elétrica próxima ao palco e se espalhou rapidamente pelo teto do estabelecimento. A investigação aponta que o local apresentava falhas nas rotas de fuga, o que pode ter contribuído para o alto número de vítimas.
3: A edição mais recente da pesquisa BTG Nexus sobre as intenções de voto para a presidência da República, divulgada nesta segunda-feira, 13 de julho, evidencia diferenças na opinião do eleitorado entre as regiões do país. No Nordeste, Lula lidera com folga no primeiro turno, com 54% das intenções de voto, seguido por Flávio Bolsonaro, que soma 25%. Em uma eventual disputa de segundo turno entre os dois, Lula mantém vantagem com 59% das intenções de voto contra 35% do adversário. A região também registra os melhores índices de avaliação do governo federal. O Nordeste reúne ainda a maior proporção de eleitores que se declaram lulistas convictos, com 30%. Em contrapartida, Flávio Bolsonaro registra na região o maior índice de rejeição, de 42%. No Sul, o cenário é inverso. Flávio Bolsonaro lidera o primeiro turno com 47% das intenções de voto. Em um eventual segundo turno contra Lula, ele amplia a vantagem e alcança 58%, enquanto o presidente soma 34%. A região também concentra os piores indicadores para o atual governo federal. A desaprovação chega a 58%. O Sul registra ainda a maior proporção de eleitores que se identificam como bolsonaristas convictos, com 29%. Já a rejeição a Lula supera os 41%. No Sudeste, a disputa se mostra mais equilibrada. No primeiro turno, Lula aparece com 38% das intenções de voto, enquanto Flávio Bolsonaro registra 33%. Em um eventual segundo turno, o presidente teria 46% contra 42% do adversário. No conjunto formado por Norte e Centro-Oeste, a disputa é mais acirrada no primeiro turno. Flávio Bolsonaro lidera com 37% das intenções de voto, seguido por Lula, com 32%, e Ronaldo Caiado, com 12%. Em um eventual segundo turno, Flávio Bolsonaro aparece com 50% contra 42% de Lula. A pesquisa BTG Nexus ouviu 2.003 eleitores entre os dias 10 e 12 de julho de 2026. A margem de erro é de 2 pontos percentuais, com nível de confiança de 95%.
4: O governo federal implementou um novo sistema para agilizar a recuperação de contas gov.br, visando reduzir a burocracia enfrentada por cidadãos que têm seus celulares roubados. A medida busca facilitar o acesso aos serviços digitais da plataforma, que hoje conta com 177 milhões de cadastros. Com a novidade, o processo de recuperação, que antes podia levar até 3 dias úteis para usuários com verificação em 2 etapas, será acelerado por meio de um e-mail de recuperação. A iniciativa reforça a importância da segurança digital, incentivando o uso do duplo fator de autenticação para proteger os dados dos usuários.
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7: O planejamento de uma carreira profissional de sucesso consiste nos seguintes pilares. Tenha metas de curto, médio e longo prazo. Invista em capacitação. Aprenda a trabalhar em equipe. Potencialize seus pontos fortes. Tenha sempre autoconfiança. Seja sempre pontual em todos os seus compromissos. Dê o seu melhor na sua rotina de trabalho. Construa uma boa rede de contatos. Cuide da sua imagem pessoal. Seja sempre um inovador em sua área. 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
6: Estamos de volta com o Jornal Conexão Notícias. Agora tem as informações do esporte.
3: O São Paulo encaminhou o empréstimo do atacante chileno Gonzalo Tapia para uma equipe da MLS. A negociação prevê que o jogador atue no futebol norte-americano até o fim da temporada, em busca de mais minutos em campo, já que perdeu espaço no elenco tricolor. O acordo também inclui uma opção de compra ao término do vínculo. Contratado em definitivo no início de 2026, após negociação com o River Plate, Tapia não conseguiu se firmar no São Paulo e participou de poucos jogos. A diretoria entende que o empréstimo pode valorizar o atacante de 24 anos e abrir caminho para uma futura transferência em definitivo, enquanto o clube segue ajustando o elenco para a sequência da temporada.
12: O atacante Folarin Balogun afirmou que a intervenção do presidente dos Estados Unidos, Donald Trump, para tentar reverter sua suspensão, acabou prejudicando o ambiente da seleção norte-americana antes da eliminação para a Bélgica nas oitavas de final da Copa do Mundo de 2026. O jogador revelou que, apesar da alegria por voltar a atuar após a punição ser anulada pela FIFA, a repercussão do caso gerou nervosismo e desviou o foco do elenco em um momento decisivo da competição. Balogun destacou que a equipe tentou manter a concentração, mas admitiu que a polêmica provocou pressão extra sobre os jogadores. Os Estados Unidos acabaram derrotados por 4-1 pela Bélgica, e o atacante reconheceu que toda a controvérsia em torno da revisão de sua suspensão criou um cenário difícil de administrar durante a preparação para o confronto.
3: O lateral esquerdo Lucas Digne, da França, viveu uma noite de contrastes na semifinal da Copa do Mundo de 2026. O jogador cometeu o pênalti sobre Lamine Yamal, que abriu o caminho para a vitória da Espanha por 2-0. Mas logo após a partida, teve confirmada sua transferência para o Paris Saint-Germain. Segundo o jornal francês L'Équipe, o defensor de 32 anos deixará o Aston Villa para assinar contrato de 3 temporadas com o clube parisiense. Experiente, Lucas Digne retorna ao futebol francês depois de passagens por Lille, Paris Saint-Germain nas categorias de base, Roma, Barcelona, Everton e Aston Villa. A contratação faz parte da reformulação do elenco do PSG para a próxima temporada, reforçando a lateral esquerda com um atleta acostumado a disputar grandes competições internacionais, apesar do desfecho amargo na eliminação da França para a Espanha na Copa do Mundo.
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13: O Senado Federal deve votar a medida provisória que libera R$1,3 bilhão para ações emergenciais em municípios atingidos por fortes chuvas. O texto, já aprovado pela Câmara dos Deputados, destina recursos para assistência às famílias, reconstrução da infraestrutura, habilitação e acesso ao crédito, principalmente em cidades de Minas Gerais, afetadas pelos temporais registrados entre o fim de fevereiro e o início de março. Do total previsto, R$500 milhões serão destinados à construção de aproximadamente 2.500 moradias. Outros R$300 milhões vão reforçar o Fundo Garantidor de Operações, facilitando o acesso ao crédito para pessoas e empresas atingidas pelos desastres climáticos. A medida ainda prevê R$5 bilhões para fortalecer a rede do Sistema Único de Assistência Social em Minas Gerais, e mais R$500 milhões vão para o pagamento de auxílio financeiro às famílias afetadas. Se aprovada pelo Senado, a medida permitirá a execução definitiva dos recursos para apoiar a reconstrução das áreas atingidas pelas fortes chuvas.
14: A Agência Nacional do Petróleo, Gás Natural e Biocombustíveis, a ANP, vai abrir consulta pública para revisar os critérios de distribuição dos royalties destinados aos municípios afetados por operações de embarque e desembarque de petróleo e gás natural. A medida atualiza a regulamentação para adequá-la ao Decreto número 12.849 de 2026, que passou a incluir os terminais aquaviários entre as instalações que podem gerar direito à compensação financeira. Com a mudança, a ANP será responsável por definir as regras técnicas para os cálculos dos repasses. O objetivo é evitar que o mesmo volume de petróleo ou gás seja contabilizado duas vezes, garantindo uma distribuição mais transparente e segura dos recursos entre os municípios beneficiados. Os royalties são uma importante fonte de receita para os estados e municípios e podem financiar investimentos em áreas essenciais como saúde, educação, educação, saneamento, mobilidade urbana e infraestrutura. A minuta da resolução e as orientações para participação na consulta pública e na audiência pública serão divulgadas nos próximos dias no portal da ANP, após a publicação do aviso no Diário Oficial da União. A expectativa é que as contribuições da sociedade e dos representantes do setor ajudem a aperfeiçoar a regulamentação antes da publicação da norma definitiva.
4: O Banco Central atualizou o balanço do programa Dinheiro Esquecido, revelando que 6,2 bilhões ainda estão disponíveis para resgate por clientes de instituições financeiras. A informação divulgada acabou gerando expectativa entre os cidadãos. Em maio, o governo Lula já havia anunciado a intenção de usar parte desses recursos não retirados para viabilizar o programa Desenrola 2.0. O Tribunal de Contas da União está apurando a manobra, enquanto o Banco Central reforça a importância de os cidadãos consultarem se possuem valores a receber.
15: Uma professora de Uberlândia, Minas Gerais, busca responsabilizar empresas de apostas online e influenciadores digitais após a morte de seu filho de 26 anos. Ela atribui a tragédia às perdas financeiras do jovem com apostas e à publicidade agressiva de plataformas de bets. O caso levanta um debate importante sobre a regulamentação do mercado de apostas e a responsabilidade de influenciadores na promoção desses serviços. A mãe relata que o filho implorava para que parasse de apostar, evidenciando o drama familiar.
4: Dados recentes revelam um preocupante aumento nos casos de violência psicológica e ameaças na Grande São Paulo. De janeiro a maio deste ano, foram registrados 684 casos de violência psicológica, um aumento de 19% em comparação com o mesmo período de 2025. As ameaças também cresceram, com 18.471 registros nos primeiros 5 meses do ano, 16% a mais que no ano passado. Os números acendem um alerta para a necessidade de ações de combate a essas formas de violência. Uma nova era se inicia em Gibraltar com o fim dos controles fronteiriços com a Espanha, um marco histórico que promete transformar a dinâmica da região. Trabalhadores removeram, nas últimas semanas, a antiga cerca metálica que separava os dois territórios, simbolizando a concretização de um acordo há muito aguardado. O presidente do governo da Espanha, Pedro Sánchez, visitará a zona fronteiriça nesta quarta-feira para celebrar o acordo. A medida encerra centenas de anos de barreiras e longas filas, abrindo caminho para uma maior integração e facilidade de trânsito entre Gibraltar e a Espanha.
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6: Conexão Notícias fica por aqui. Voltaremos na próxima edição.
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16: Alô, meu povo! A quarta-feira chegou e antes de gastar, vender, investir ou fechar qualquer negócio, é hora de conferir como anda o nosso bolso. Vamos às principais informações da economia e do mercado. Começando pelas moedas, o dólar comercial caiu 1,11% e tá cotado a R$ 5,7. O dólar turismo também recuou, com queda de 0,69%, valendo R$ 5,30. Já o euro caiu 0,53% e tá sendo negociado a R$ 5,81, enquanto a libra recuou 0,63%. E aparece cotada a 6,83. E no mundo das moedas digitais, o Bitcoin resolveu nadar contra a corrente nesta quarta-feira. Subiu 1,38% e está valendo mais de R$ 327 mil. É aquele mercado que não conhece tranquilidade. Enquanto as moedas tradicionais descem, o Bitcoin sobe e deixa o investidor conferindo o celular para saber se comemora agora ou espera mais um pouquinho. Agora vamos ao campo, porque quarta-feira é dia de muito trabalho e o produtor rural precisa acompanhar os preços para fazer bons negócios. A saca de 50 quilos do açúcar está cotada cotada a R$ 92,31. O algodão aparece valendo 4,07 por libra peso, enquanto a saca de 50 quilos do arroz está em R$ 59,91. Na pecuária, o bezerro está cotado a R$ 3.390,78 por cabeça, enquanto a arroba do boi gordo está valendo R$ 338,65. E quem trabalha no campo sabe, acompanhar as cotações e fazer as contas direitinho pode ser a diferença entre fechar um bom negócio ou ficar só olhando a oportunidade passar. O café, companheiro inseparável de quem acorda cedo e precisa de energia para chegar firme ao meio da semana, está cotado a R$ 1.517,04 a saca de 60 quilos. Já o milho fecha as nossas cotações agrícolas valendo R$ 63,45 a saca de 60 quilos. E assim começa a nossa quarta-feira. Dólar, euro e libra em queda, Bitcoin em alta e o produtor rural atento aos preços e às oportunidades de negócio. Porque na economia é assim. Tem moeda que cai, criptomoeda que sobe, mercado que não para e boleto que continua chegando sem errar o endereço.
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18: 14 horas e 16 minutos.
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21: Oi, meio de semana, quarta-feira, do jeito que a gente adora e gosta. Eu sou o Fernando Marinho e é muito bom compartilhar isso aqui contigo. Então gruda, dá aquele gás no volume porque já está no ar o nosso... Vamos começar hoje com o som do Gustavo Mioto. Tá valendo, tá valendo.

Eita nós, coisas boas por aqui no nosso mixtape, o melhor mix do seu rádio, tem muito sucesso, viu? Pra gente curtir junto e misturado com os melhores artistas. E você, o melhor ouvinte também, em qualquer lugar, através do aplicativo da rádio, no site da rádio ou no seu radinho tradicional, no som do seu carro, simbora junto e misturado que fica muito melhor, viu? É assim que funciona, tem mais aí!

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0: chegando, bem-vinda! Chega junto e gruda no rádio, porque por aqui é sucesso, viu? Mixtape que tá no ar, eu sou o Fernando Marinho, a gente volta daqui a pouquinho trazendo muito mais pra você. Gruda aí, gruda aí!
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2: E a Copa do Mundo de 2026 chegou às semifinais com 6 jogos disputados em 16 estádios nos 3 países sede: Estados Unidos, México e Canadá. A grande presença de torcedores e uma taxa de ocupação relevante indicam o sucesso da maior edição da história do torneio. A atual edição alcançou a marca de 6 milhões e 500 mil torcedores nos estádios. O número supera com folga o recorde histórico de 1994, também nos Estados Unidos, quando 3 milhões e meio de pessoas acompanharam os 52 jogos da época disputado por 24 equipes. Em números absolutos, o recorde foi batido antes mesmo do fim da primeira fase. Isso já era esperado, já que em 2026 são 48 seleções na disputa.
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O governo federal implementou um novo sistema para agilizar a recuperação de contas gov.br, visando reduzir a burocracia enfrentada por cidadãos que têm seus celulares roubados. A medida busca facilitar o acesso aos serviços digitais da plataforma, que hoje conta com 177 milhões de cadastros. Com a novidade, o processo de recuperação, que antes podia levar até 3 dias úteis para usuários com verificação em 2 etapas, será acelerado por meio de um e-mail de recuperação. A iniciativa reforça a importância da segurança digital, incentivando o uso do duplo fator de autenticação para proteger os dados dos usuários.

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2: Voltamos com muito mais aqui no Mixtape. Oba! Bora, eu sou o Fernando e a gente vai curtindo o melhor da música também por aqui, na sua rádio. Valeu a sintonia, tá aí no nosso aplicativo, tá no site, tá chegando agora também, fica à vontade, viu? Você está no Mixtape e tem mais aí na frente, tem mais sucesso, tem mais músicas chegando. É uma atrás da outra.

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uma atrás da outra, muito mais sucesso no nosso mixtape. Valeu você, ouvinte, internauta, você ouvinte aí, profissional do volante, motorista de aplicativo, taxista, você aí, motorista de caminhão, valeu a companhia, rapaz. Que legal saber que você tá aqui junto com a gente, viu? Abraço, bom trabalho pra você que tá no trampo agora, pra quem tá de boas aí, de pernas pro ar, só curtindo. Aproveita a vida mansa. E beleza, rapaz. Valeu, hein? Vamos junto? A gente tem mais sucesso chegando, a música não para, é uma atrás da outra, é uma playlist muito envolvente. Falando nisso, bora com envolvência aí.

0: Já é sucesso no seu rádio! Oba, oba! Fica à vontade, bem-vindo, bem-vinda! Eu sou o Fernando Marinho e é um prazerzão estar contigo por aqui nas ondas da rádio, na frequência do sucesso, na sintonia do sucesso. E é bom demais, viu? Saber que você tá junto com a gente. Eba! Bora que tem mais aí, bora que tem mais sucesso daqui a pouquinho após o break. É um break rapidinho, um intervalo rapidão e a gente volta trazendo muito mais pra você.
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0: Muito bem, voltamos com a última edição do dia do Info News desta quarta-feira. As remessas globais de smartphones caíram 11% no segundo trimestre de 2026, atingindo o menor nível dos últimos 13 anos. O recuo foi provocado principalmente pelo aumento no custo dos componentes utilizados na fabricação dos aparelhos. Segundo o levantamento, a crise na oferta de chips de memória elevou os custos de produção e pressionou os preços dos celulares. O impacto foi maior nos modelos de entrada e intermediários, reduzindo a procura por esses dispositivos. Além da escassez de componentes, as tensões no Oriente Médio também contribuíram para o aumento dos custos de transporte e logística. Diante desse cenário, fabricantes passaram a reajustar preços, reduzir margens de lucro, ampliar promoções e até cancelar alguns lançamentos. Apesar da retração do mercado, Samsung e Apple foram as únicas fabricantes a ampliar participação nas vendas globais. A Samsung alcançou 24% de participação no mercado, enquanto a Apple chegou a 20%, impulsionadas por uma estratégia de preços mais estáveis e maior oferta de produtos. Assim encerramos mais um Info News. Eu sou Silva Júnior e amanhã, quinta, volto com mais notícias para você. Grande abraço, ótima quarta e até amanhã.
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4: Alô, meu povo! A quarta-feira chegou e antes de gastar, vender, investir ou fechar qualquer negócio, é hora de conferir como anda o nosso bolso. Vamos às principais informações da economia e do mercado. Começando pelas moedas, o dólar comercial caiu 1,11% e está cotado a R$ 5,07. O dólar turismo também recuou, com queda de 0,69%, valendo R$ 5,30. Já o euro caiu 0,53% e está sendo negociado a R$ 5,81, enquanto a libra recuou 0,63%. E aparece cotada a 6,83. E no mundo das moedas digitais, o Bitcoin resolveu nadar contra a corrente nesta quarta-feira. Subiu 1,38% e está valendo mais de R$ 327 mil. É aquele mercado que não conhece tranquilidade. Enquanto as moedas tradicionais descem, o Bitcoin sobe e deixa o investidor conferindo o celular para saber se comemora agora ou espera mais um pouquinho. Agora vamos ao campo, porque quarta-feira é dia de muito trabalho e o produtor rural precisa acompanhar os preços para fazer bons negócios. A saca de 50 quilos do açúcar está cotada a R$ 92,31. O algodão aparece valendo 4,07 por libra peso, enquanto a saca de 50 quilos do arroz está em R$ 59,91. Na pecuária, o bezerro está cotado a R$ 3.390,78 por cabeça, enquanto a arroba do boi gordo está valendo R$ 338,65. E quem trabalha no campo sabe, acompanhar as cotações e fazer as contas direitinho pode ser a diferença entre fechar um bom negócio ou ficar só olhando a oportunidade passar. O café, companheiro parceiro inseparável de quem acorda cedo e precisa de energia para chegar firme ao meio da semana, está cotado a R$ 1.517,04 a saca de 60 quilos. Já o milho fecha as nossas cotações agrícolas valendo R$ 63,45 a saca de 60 quilos. E assim começa a nossa quarta-feira. Dólar, euro e libra em queda, Bitcoin em alta e o produtor rural atento aos preços e às oportunidades de negócio, porque na economia é assim. Tem moeda que cai, criptomoeda que sobe, mercado que não para e boleto que continua chegando sem errar o endereço.
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10: O São Paulo recusou a contratação do zagueiro Pico Lopes, da seleção de Cabo Verde, que disputou a Copa do Mundo de 2026. O defensor de 34 anos, destaque da campanha histórica dos cabo-verdianos no Mundial, foi oferecido ao tricolor por seus representantes, mas a diretoria optou por não avançar nas negociações, mesmo com a busca do clube por reforços para o sistema defensivo. Atualmente, no Shamrock Rovers da Irlanda, Pico Lopes tem um acordo para rescindir seu contrato caso receba uma proposta de outro mercado. Apesar da experiência internacional e da boa atuação na Copa do Mundo, a avaliação interna do São Paulo foi de que o perfil do jogador não se encaixa no planejamento da equipe, que segue no mercado, em busca de um zagueiro com características diferentes para a sequência da temporada.
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13: Oi, Mixtape! Eu sou o Fernando Marinho e tô com você por aqui, junto no melhor mix do seu rádio, com os melhores artistas, as melhores músicas e essa vibe gostosa que a gente se entende assim, né não? Então, bem-vindo, bem-vinda, fica à vontade por aí, pra você que já tá com a gente desde os outros blocos. Valeu, hein? Que bom, hein? Compartilhar contigo essa playlist. E pra dar sequência nela, a gente vai com a Manu e o Guilherme Ibenuto.

Esse é o melhor mix do seu rádio, muita música envolvida aqui em nossa programação, aqui na rádio, você ouvinte, valeu, um beijo pra você. Bora seguindo, eu sou o Fernando Marinho e é um prazerzão dividir contigo essa programação. Opa, aí sim, hein? Então chega junto e a gente vai seguindo com o sucesso, que é garantido aqui no mixtape, que tem muito mais som pra você. Dá aquele gás no volume aí, vai, que lá vem mais sucesso.

0: Oba, oba, mixtape pra você, valeu sua sintonia, muito obrigado, tá, o prestígio da sua audiência, você ouvinte em qualquer lugar do Brasil e do mundo, beijo no seu coração, foi ótimo estar contigo em mais um mixtape, a gente se vê, até a próxima, hein, se cuida por aí e até mais.
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6: Isaquias Queiroz conquistou mais uma medalha de ouro no Campeonato Pan-Americano de Canoagem e Velocidade, disputado em Montreal, no Canadá. O campeão olímpico venceu a final do C1 500 metros com o tempo de 1 minuto 46 segundos e 20, superando o canadense Alex Plontex e o argentino Aramis Ayala. Com o resultado, o brasileiro chegou à terceira medalha na competição, após já ter faturado ouro no C1 mil metros e prata na prova por equipes. Principal nome da canoagem brasileira, Isaquias segue ampliando sua coleção de títulos internacionais e confirma o excelente momento vivido na temporada. O desempenho em Montreal reforça sua preparação para os próximos desafios do ciclo olímpico e mantém o Brasil entre os destaques da competição continental.
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7: Olá, voltamos e o Info News está no ar, deixando você muito bem informado com mais uma edição desta quarta-feira. O Ministério da Justiça decidiu notificar a Apple e o Google por manterem suas lojas virtuais aplicativos de apostas que estariam em desacordo com a legislação brasileira. A medida não representa punição, mas solicita esclarecimentos sobre a oferta desses aplicativos e os mecanismos de controle adotados pelas empresas. Segundo a pasta, foram identificados aplicativos sem autorização para operar no país e sem ferramentas eficazes de verificação de idade. A legislação brasileira proíbe o acesso de menores de 18 anos às plataformas de apostas e exige mecanismos para impedir esse tipo de acesso. O Ministério informou que uma primeira notificação foi enviada às empresas em abril deste ano. Após um novo monitoramento realizado em junho, técnicos constataram que o aplicativo, considerados irregulares, continuavam disponíveis para download nas duas lojas virtuais. Os novos ofícios também pedem informações sobre as medidas adotadas para impedir o acesso de menores às plataformas de apostas. Apple e Google deverão prestar esclarecimentos ao Ministério da Justiça sobre as políticas de controle e fiscalização aplicadas em sua loja de apps. Daqui a pouco mais informações aqui no Info News. Fique ligado!
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9: 15 horas e 39 minutos.
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12: Previsão do tempo para quarta-feira, 15 de julho de 2026. Região Sudeste. Em São Paulo, capital, a previsão é de céu claro nesta quarta-feira. Os termômetros registram mínima de 9 e máxima de 21 graus. A umidade relativa do ar vai de 100 a 50%. Rio Pardo de Minas, em Minas Gerais. sopra velhinhas diante de um céu claro sem previsão de chuva. A temperatura mínima é de 11 e a máxima 24 graus. A umidade relativa do ar é de 90% a 30%. Você ouviu a previsão do tempo para esta quarta-feira, 15 de julho de 2026. Com informações do IBGE Cidades e do Instituto Nacional de Meteorologia, IMET.
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Olá, galerinha! Olá, pessoal! Sejam mais que bem-vindos ao nosso showzaço. Esse é o Show da Tarde, aquele programa que você gruda e não desgruda. Prontos aí para mais uma tarde recheada de música e de diversão? Então bora! Os hits que não saem da sua cabeça vai rolar agora, hein? Aumenta esse volume aí!

0: Bruno de Castro!
1: Satisfação, João Bosco!
0: Que é isso,
1: satisfação,
0: que energia!
1: Satisfação, Gabriel!
2: Que projeto lindo, irmão.
1: Tamo junto, meu irmão.
2: Deus abençoe.
0: Lindo demais a conta.
1: Vocês, seus gatos.
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6: O zagueiro Andrei Giroto, ex-Palmeiras e Chapecoense, está negociando o retorno ao futebol brasileiro após encerrar sua passagem pelo Al Tawon, da Arábia Saudita. Livre no mercado, o defensor de 34 anos revelou que recebeu propostas de 3 clubes da Série A, além de sondagens de equipes sauditas, e pretende definir seu futuro nos próximos dias, levando em consideração o projeto esportivo e a família. Durante a entrevista, Andrei relembrou momentos marcantes da carreira, como os confrontos contra Messi, Neymar, Mbappé e Cristiano Ronaldo. O zagueiro destacou a dificuldade de enfrentar o trio do PSG, elogiando o entrosamento entre eles, e afirmou que atuar contra grandes estrelas foi um aprendizado importante. Com passagens também por França e Japão, ele disse estar motivado para um possível retorno ao Brasil depois de quase uma década atuando no exterior.
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7: Alô, meu povo! A quarta-feira chegou e antes de gastar, vender, investir ou fechar qualquer negócio, é hora de conferir como anda o nosso bolso. Vamos às principais informações da economia e do mercado. Começando pelas moedas, o dólar comercial caiu 1,11% e está cotado a R$ 5,07. O dólar turismo também recuou, com queda de 0,69%, valendo R$ 5,30. Já o euro caiu 0,53% e está sendo negociado a R$ 5,81, enquanto a libra recuou 0,63%. E aparece cotada 6,83. E no mundo das moedas digitais, o Bitcoin resolveu nadar contra a corrente nesta quarta-feira. Subiu 1,38% e está valendo mais de R$ 327 mil. É aquele mercado que não conhece tranquilidade. Enquanto as moedas tradicionais descem, o Bitcoin sobe e deixa o investidor conferindo o celular para saber se comemora agora ou espera mais um pouquinho. Agora vamos ao campo, porque quarta-feira é dia de muito trabalho e o produtor rural precisa acompanhar os preços para fazer bons negócios. A saca de 50 quilos do açúcar está cotada a R$ 92,31. O algodão aparece valendo 4,07 por libra peso, enquanto a saca de 50 quilos do arroz está em R$ 59,91. Na pecuária, o bezerro está cotado a R$ 3.390,78 por cabeça, enquanto a arroba do boi gordo está valendo R$ 338.

0: R$ 5,65. E quem trabalha no campo sabe, acompanhar as cotações e fazer as contas direitinho pode ser a diferença entre fechar um bom negócio ou ficar só olhando a oportunidade passar. O café, companheiro inseparável de quem acorda cedo e precisa de energia para chegar firme ao meio da semana, está cotado a R$ 1.517,04 a saca de 60 quilos. Já o milho fecha as nossas cotações agrícolas valendo R$ 63,45 a saca de 60 quilos. E assim começa a nossa quarta-feira. Dólar, euro e libra em queda, Bitcoin em alta e o produtor rural atento aos preços e às oportunidades de negócio. Porque na economia é assim. Tem moeda que cai, criptomoeda que sobe, mercado que não para e boleto que continua chegando sem errar o endereço.
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2: Na abordagem para vender ao cliente dentro de uma loja, o vendedor pode se utilizar da percepção em três situações. A primeira é a sinestésica, quando o cliente usa o tato para conhecer em produtos, para ele decidir a compra. Muitos gostam de tocar ou pegar o produto para sentir o seu peso, a sua consistência e outras informações. A segunda situação é auditiva, quando o cliente fica atento a tudo que o vendedor fala. Assim, o vendedor tem que ter uma voz agradável, não falar alto, não responder com frases curtas e grossas. O vendedor deverá dar todas as informações possíveis ao cliente sobre o produto e condições de pagamento. A terceira situação é o visual, quando o cliente adquire o produto sempre no olhar e levando em consideração são a beleza, a cor, o modelo, o tamanho que envolve esse produto e com a ajuda do vendedor, ele acaba comprando o produto. Por meio de uma pesquisa da Confederação Nacional dos Dirigentes Lojistas, CNDL, afirmou que 70% dos consumidores compram pelo visual. Olhar, a beleza, cor, tamanho, forma. 20% pelo auditivo, pelo que o vendedor transmite pela fala. E 10% pelo sinestésico, onde o cliente toca o produto.
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6: Olá, é hora de ficar muito bem informado. O Info News está no ar. Muito prazer, eu sou o Silva Júnior. Hoje é quarta-feira, 15 de julho de 2026. A confiança dos empresários da indústria brasileira caiu neste mês ao menor nível desde o auge da pandemia da Covid-19. O índice de confiança do empresário industrial recuou para 44,4 pontos, mantendo o setor abaixo da linha de confiança pelo 19º mês consecutivo. Segundo a Confederação Nacional da Indústria, esta é a segunda maior sequência de pessimismo da série histórica. A entidade alerta que esse cenário pode reduzir a produção, adiar investimentos e afetar a geração de empregos nos próximos meses. Os indicadores que medem as condições atuais e as expectativas para a economia também registraram queda. Empresários demonstraram maior preocupação com o ambiente de negócios e com as perspectivas para a economia brasileira. De acordo com a CNI, a piora da confiança está relacionada ao aumento das incertezas no cenário internacional. Entre os fatores apontados estão o agravamento dos conflitos no Oriente Médio e a possibilidade de novas tarifas dos Estados Unidos sobre produtos brasileiros. Daqui a pouco mais informações aqui no Info News. Fique ligado!
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8: Oi, gente! Nós estamos chegando aqui na nossa rádio preferida. Maravilha de programação, Chuchuzinho. Tudo bem com você? Boa! Vamos lá! Eita, meio de semana, hoje quarta-feira, sua linda, é dia 15 de julho de 2026. Bora? Vamos saber quais são os destaques para o nosso signo? Alô, você de Áries!
9: Áries!
8: Com criatividade e mais habilidade para se comunicar, você tem tudo para dar conta das tarefas sem muitas dificuldades hoje. Ó, o serviço vai fluir numa boa, viu? Já que você conta com a proteção das estrelas também. Romantismo e diversão estão garantidos com quem ama. Pode se preparar para dar um show se o coração ainda estiver vago. O número da sorte é o 4, a cor preto. Ouro. É um bom momento para cuidar das tarefas do dia a dia, viu, Torinho? E como as finanças contam com boas energias, focar no serviço será a melhor maneira de encher o bolso. É, os laços mais estáveis seguem protegidos, apesar do ciúme, hein? Um amor antigo pode balançar o seu coração. O número de hoje é o 47, a cor é o azul. Geminiano, geminiana, é hora de tirar proveito do seu jeito falante e comunicativo para resolver tudo rapidinho no serviço. Seu raciocínio rápido vai impressionar os colegas, você pode fazer várias coisas ao mesmo tempo. O romance segue animado e as conversas estão em alta. O número de hoje é o 53, a cor amarelo. Câncer. E você de câncer? Bom, é hora de colocar as mãos na massa para conquistar as suas metas, né? Agir nos bastidores em alguns momentos pode ser a melhor opção para dar um up na carreira, viu, câncer? Cuide do seu romance, mas não esconda seu carinho. O número de hoje é o 61, a cor é o lilás. E assim, ponto final, terminamos o primeiro bloco. A gente volta daqui a pouco e aí eu falo para você de Leão, Virgem, Libra e Escorpião. Continue com a gente, hein? Até daqui a pouco.
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0: obrigado, obrigado.
1: Será
0: obrigado,
1: que foi
0: obrigado,
1: sorte?
0: Gente. Nunca foi sorte, sempre foi Deus, viu? Valeu, compadre, Deus abençoe. Deus abençoe a todos vocês, viu? Tamo junto.
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5: A Espanha venceu a França por 2-0 e garantiu vaga na final da Copa do Mundo de 2026. A seleção espanhola dominou a partida e construiu a vitória com gols de Mikel Oyarzabal, em cobrança de pênalti no primeiro tempo, e Pedro Porro, na etapa final. A equipe ainda teve um gol de Lamine Yamal anulado por impedimento. Com o resultado, a Espanha disputará sua primeira final de Mundial desde 2010. A França, que buscava chegar à terceira final consecutiva de Copa do Mundo, não conseguiu superar a forte marcação espanhola e agora disputará a decisão do terceiro lugar. Já a Espanha aguarda o vencedor da outra semifinal entre Inglaterra e Argentina para conhecer seu adversário na grande decisão, marcada para o próximo domingo.
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7: Oi, gente, tudo bem? Nós estamos de volta. Delícia de programação, chuchu. Hoje é quarta-feira, meio de semana. E claro, né? Previsões astrais. Vamos continuar? Alô, você de Leão! O céu promete esforço, reforço de ótimas energias para correr atrás dos seus interesses. Criatividade, ideias ousadas e inovadoras serão fundamentais para o sucesso em tudo que fizer hoje, viu? Ó, tem tudo para deixar o par mais apaixonado ou trazer novidades para a paquera, Leãozinho. O número de hoje é o 15, a cor violeta. Sua intuição será seu trunfo, né? E você vai lidar com assuntos do dia a dia muito bem. Preste atenção em um pressentimento que surgiu do nada, ainda mais se está de olho em uma promoção ou se precisa causar boa impressão em alguns contatos importantes. O romance pode surpreender hoje. O número da sorte virgem é o 53, a cor salmão. Libra amores, tá começando hoje com um pique renovado, hein? Agir em equipe será a melhor maneira de conquistar suas metas, então troque ideias e construa pontes com quem está ao seu lado. O romance segue pra lá de protegido e o bom humor deixa tudo ainda melhor, né? O número da sorte, Librinha, é o 8, a cor é o azul marinho. Escorpião. E você de Escorpião, se tá pensando em fazer algumas mudanças no serviço, a tarde será ideal para colocar os seus planos em prática, porque Urano e Netuno jogam a seu favor, tá? Ó, caprichar no visual e mostrar seu lado sedutor ajuda a movimentar a conquista, mas também apimenta os momentos a dois. O número de hoje, pra você de Escorpião, é o 38, a cor azul royal. E assim, ponto final, gente. Terminamos o nosso segundo bloco aqui do horóscopo, prometendo voltar, lógico, ainda hoje. E aí falamos pra você de Sagitário, Capricórnio, Aquário e Peixes. Continue com a gente. Até daqui a pouco.
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8: A guerrilha do Exército de Libertação Nacional sequestrou 39 pessoas, entre elas um menor de idade, em uma estrada da região de Chocó, no noroeste da Colômbia. Segundo o Exército colombiano, o grupo armado interceptou as vítimas em uma área onde mantém forte atuação, financiando suas atividades por meio do tráfico de drogas e da mineração ilegal. As Forças Armadas exigiram a libertação imediata e incondicional dos sequestrados. O caso aumenta a preocupação com a escalada da violência no país, onde o Exército de Libertação Nacional continua sendo um dos principais grupos armados em atividade. O governo colombiano enfrenta dificuldades para conter as ações da guerrilha, que frequentemente promove sequestros e ataques em regiões de difícil acesso, agravando a crise de segurança e afetando a população civil.
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1: Muito bem, depois desse breve intervalo comercial, a gente tá de volta aqui com mais uma dose de música boa no seu Show da Tarde. Tá prontinho aí pra embalar mais ainda as melhores? E aí, tá prontinho pra ouvir aí somente as mais da tarde? Então se liga e vem junto com a gente. Tamo de

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0: 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A Espanha venceu a França por 2 a 0 na semifinal da Copa dessa terça-feira, garantindo uma vaga para a final e também igualando um recorde histórico de seleções. 37 jogos de invencibilidade, mesma marca da Itália alcançada entre 2018 e 2021. A última derrota espanhola foi em março de 2024, no amistoso contra a Colômbia por 1 a 0. E caso vença a Copa, a seleção espanhola será recordista com 38 partidas consecutivas sem derrota.
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2: Oi, gente! Tudo bem, Chuchu? Nós estamos de volta! Delícia de programação! Coisa boa, né? Hoje é quarta-feira, meio de semana. A gente tá aqui juntinho com você, trazendo dicas astrais pra deixar o nosso dia melhor, né? Vamos terminar, então? Bora! Alô, você de Sagitário! Sagitário! Tarefas feitas em grupo ou parceria contam com ótimas energias. Você pode se destacar na vida profissional se investir em conhecimento, seja iniciando um curso ou trocando experiências com colegas mais velhos. Bom, saia da rotina, movimente as relações, as redes sociais, circule por aí para se dar bem na conquista. O número da sorte hoje é o 30, a cor é o azul. Capricórnio. Teu lado mais focado e intuitivo pode ser canalizado para algo produtivo. O sexto sentido fica mais aguçado e ajuda a mergulhar de cabeça para finalizar tudo que começar hoje, Capricórnio. Curtir seu canto com o par pode ser uma boa, viu? Número de hoje é o 53, a cor é o azul claro. Aquário! Senhoras e senhores de Aquário, fugir da solidão e curtir a companhia das pessoas próximas será uma ótima pedida hoje. Melhorar a interação com as pessoas também vai ser a chave para se dar bem no trabalho, tá? Nos assuntos do coração é o seguinte, o romantismo tá no ar, né? E o astral segue para lá de perfeito. Se tem um crush em vista, esse lance pode virar compromisso rapidinho. Número de hoje, Aquário, é o 33, a cor é o verde. Peixes. E você de peixes, o astral pra lá de favorável pra cuidar de alguns assuntos práticos que vi adiando. É hora de mostrar o quanto você pode render quando está com foco total voltado aí ao trabalho, tá? A paquera anda um pouco emperrada, mas um ex pode reaparecer. No romance, lidar com a rotina não precisa ser tão chato assim, viu? Número da sorte hoje, peixes, é o 52. A cor, cereja. E assim, ponto final. Terminamos o nosso horóscopo do dia. Prometendo voltar, lógico, amanhã, mesmo horário, aqui na nossa rádio. Forte abraço, beijo, se cuida e até lá. Tchau!
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3: Alô, meu povo! A quarta-feira chegou e antes de gastar, vender, investir ou fechar qualquer negócio, é hora de conferir como anda o nosso bolso. Vamos às principais informações da economia e do mercado. Começando pelas moedas, o dólar comercial caiu 1,11% e está cotado a R$ 5,07. O dólar turismo também recuou, com queda de 0,69%, valendo R$ 5,30. Já o euro caiu 0,53% e está sendo negociado a R$ 5,81, enquanto a libra recuou 0,63%. E aparece cotada a 6,83. E no mundo das moedas digitais, o Bitcoin resolveu nadar contra a corrente nesta quarta-feira. Subiu 1,38% e está valendo mais de R$ 327 mil. É aquele mercado que não conhece tranquilidade. Enquanto as moedas tradicionais descem, o Bitcoin sobe e deixa o investidor conferindo o celular para saber se comemora agora ou espera mais um pouquinho. Agora vamos ao campo, porque quarta-feira é dia de muito trabalho e o produtor rural precisa acompanhar os preços para fazer bons negócios. A saca de 50 quilos do açúcar está cotada cotada a R$ 92,31. O algodão aparece valendo 4,07 por libra peso, enquanto a saca de 50 quilos do arroz está em R$ 59,91. Na pecuária, o bezerro está cotado a R$ 3.390,78 por cabeça, enquanto a arroba do boi gordo está valendo R$ 338,65. E quem trabalha no campo sabe, acompanhar as cotações e fazer as contas direitinho pode ser a diferença entre fechar um bom negócio ou ficar só olhando a oportunidade passar. O café, companheiro inseparável de quem acorda cedo e precisa de energia para chegar firme ao meio da semana, está cotado a R$ 1.517,04 a saca de 60 quilos. Já o milho fecha as nossas cotações agrícolas valendo R$ 63,45 a saca de 60 quilos. E assim começa a nossa quarta-feira. Dólar, euro e libra em queda, Bitcoin em alta e o produtor rural atento aos preços e às oportunidades de negócio, porque na economia é assim. Tem moeda que cai, criptomoeda que sobe, mercado que não para e boleto que continua chegando sem errar o endereço.

0: Em um importante passo diplomático, Israel e Líbano retomaram as negociações em Roma, com a mediação dos Estados Unidos. O encontro busca avançar em questões cruciais para a estabilidade da região, que tem sido palco de crescentes tensões. As conversas são vistas como um esforço para desescalar conflitos e buscar soluções duradouras para os desafios enfrentados pelos dois países. A comunidade internacional acompanha de perto o desenrolar dessas negociações.
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Os organizadores dos Jogos Olímpicos e Paralímpicos de 2028, que serão realizados em Los Angeles, deram início à contagem regressiva de 2 anos para as competições. E estão abertas as inscrições para o programa de voluntários do evento. Milhares de voluntários deverão trabalhar durante os Jogos Olímpicos e Paralímpicos em funções como recepção ao público, suporte operacional nas arenas, apoio ao transporte, entre outras funções. Esse será um dos maiores programas de voluntariado da história do esporte nos Estados Unidos.

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2: O setor energético brasileiro recebe um grande impulso com o anúncio da Mercúrio Partners, que investirá 1,5 bilhão em térmicas no país. A empresa adquiriu 208 geradores em um negócio de R$ 590 milhões de reais para equipar projetos vencedores do leilão de reserva de capacidade de 2026. Este investimento faz parte de um plano de expansão que inclui a construção da UTEP Pilar, em Alagoas, com 250 megawatts de capacidade, e a destinação de recursos para a UTEP Paulínia Verde, em São Paulo. A expectativa é gerar cerca de 1.000 empregos durante a fase de construção dos empreendimentos.

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1: Depois desse breve intervalo comercial, a gente tá de volta aqui com mais uma dose de música boa no seu Show da Tarde. Tá prontinho aí pra embalar mais ainda as melhores? E aí, tá prontinho pra ouvir aí somente as mais da tarde? Então se liga e vem junto com a gente. Tamo de

0: A Conmebol confirmou que os primeiros confrontos das oitavas de final da Libertadores serão disputados no dia 11 de agosto. O Fluminense vai enfrentar o Independiente Rivadavia, o Tolima vai enfrentar o Independiente Del Valle e o Estudiantes vai enfrentar a Universidade Católica. Lembrando que a competição foi paralisada devido à Copa do Mundo.
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2: Autoajuda, conhecimento, vendas, atendimento, motivação. Começar um negócio não é fácil, mas não tenha medo de errar. Você sempre pode mudar tudo e começar de novo. Apenas comece, tente, você nunca vai saber antes de tentar. Vão aqui algumas dicas fundamentais para você iniciar o seu negócio. Defina e entenda seu público-alvo. Estude sua concorrência, supere suas crenças que limitam suas ideias e decisões, administre seu tempo, tenha uma boa rede de contatos, administre suas finanças. Um negócio de sucesso é aquele que conquista a confiança do seu cliente.
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4: Os preços globais do petróleo subiram para o nível mais alto em um mês, com o Brent, referência global, sendo negociado em seu patamar mais elevado desde 12 de junho. A alta é impulsionada pela redução do tráfego no Estreito de Hormuz e pelos ataques dos Estados Unidos contra o Irã. Um quinto do abastecimento mundial de petróleo transita por Hormuz, e seu fechamento efetivo durante o conflito no Oriente Médio fez os preços dispararem. No entanto, o presidente Trump declarou ter desistido da ideia de cobrar um pedágio de 20% pela passagem de navios no estreito.

0: volta pra você aqui ao vivo, hein? Com o seu show da tarde. Espero que todos estejam aí prontos pra curtir, pra aproveitar essa tarde aí empolgante ao som das melhores músicas. Ó, sem mais delongas, vamos nessa, vamos tocar nossa primeira.
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0: Obrigada, sol.
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1: A FIFA anunciou que vai dobrar o tempo do intervalo da final da Copa no próximo domingo. Serão 30 minutos ao invés de 15. Isso porque teremos o show do intervalo, que terá pelo menos 11 minutos de duração. Com isso, a entidade máxima do futebol mundial vai contrariar seu próprio regulamento para a Copa. Segundo o artigo 36.1, os jogos devem ser disputados seguindo as regras da International Football Association Board. O artigo 36.5 determina que os jogadores têm direito a intervalo de 15 minutos entre os dois tempos regulamentares. E segundo a IFAB, a pausa não pode ultrapassar os 15 minutos. Mas a FIFA pode.

Alô, meu povo! A quarta-feira chegou e antes de gastar, vender, investir ou fechar qualquer negócio, é hora de conferir como anda o nosso bolso. Vamos às principais informações da economia e do mercado. Começando pelas moedas, o dólar comercial caiu 1,11% e está cotado a R$ 5,07. O dólar turismo também recuou, com queda de 0,69%, valendo R$ 5,30. Já o euro caiu 0,53% e está sendo negociado a R$ 5,81, enquanto a libra recuou 0,63%. E aparece cotada 6,83. E no mundo das moedas digitais, o Bitcoin resolveu nadar contra a corrente nesta quarta-feira. Subiu 1,38% e está valendo mais de R$ 327 mil. É aquele mercado que não conhece tranquilidade. Enquanto as moedas tradicionais descem, o Bitcoin sobe e deixa o investidor conferindo o celular para saber se comemora agora ou espera mais um pouquinho. Agora vamos ao campo, porque quarta-feira é dia de muito trabalho e o produtor rural precisa acompanhar os preços para fazer bons negócios. A saca de 50 quilos do açúcar está cotada a R$ 92,31. O algodão aparece valendo 4,07 por libra peso, enquanto a saca de 50 quilos do arroz está em R$ 59,91. Na pecuária, o bezerro está cotado a R$ 3.390,78 por cabeça, enquanto a arroba do boi gordo está valendo R$ 338,65. E quem trabalha no campo sabe, acompanhar as cotações e fazer as contas direitinho pode ser a diferença entre fechar um bom negócio ou ficar só olhando a oportunidade passar. O café, companheiro inseparável de quem acorda cedo e precisa de energia para chegar firme ao meio da semana, está cotado a R$ 1.517,04 a saca de 60 quilos. Já o milho fecha as nossas cotações agrícolas, valendo R$ 63,45 a saca de 60 quilos. E assim começa a nossa quarta-feira. Dólar, euro e libra em queda, Bitcoin em alta e o produtor rural atento aos preços e às oportunidades de negócio, porque na economia é assim. Tem moeda que cai, criptomoeda que sobe, mercado que não para e boleto que continua chegando sem errar o endereço.

Uma nova era se inicia em Gibraltar com o fim dos controles fronteiriços com a Espanha, um marco histórico que promete transformar a dinâmica da região. Trabalhadores removeram, nas últimas semanas, a antiga cerca metálica que separava os dois territórios, simbolizando a concretização de um acordo há muito aguardado. O presidente do governo da Espanha, Pedro Sánchez, visitará a zona fronteiriça nesta quarta-feira para celebrar o acordo. A medida encerra centenas de anos de barreiras e longas filas, abrindo caminho para uma maior integração e facilidade de trânsito entre Gibraltar e a Espanha.

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2: Muito obrigado, gente. Boa noite. Parabéns pra vocês.

0: 17h44.
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3: Previsão do tempo para quarta-feira, 15 de julho de 2026. Região Sudeste. Em São Paulo, capital, a previsão é de céu claro nesta quarta-feira. Os termômetros registram mínima de 9 e máxima de 21 graus. A umidade relativa do ar vai de 100 a 50%. Rio Pardo de Minas, em Minas Gerais. Sopra velinhas diante de um céu claro sem previsão de chuva. A temperatura mínima é de 11 e a máxima 24 graus. A umidade relativa do ar é de 90% a 30%. Você ouviu a previsão do tempo para esta quarta-feira, 15 de julho de 2026. Com informações do IBGE Cidades e do Instituto Nacional de Meteorologia IMET.
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6: Olá, chegando mais uma edição aqui do Radar Esportivo desta quarta-feira, 15 de julho de 2026. E a Espanha, gente, a Espanha tá de volta à final da Copa do Mundo após 16 anos. Olha só, ontem a seleção espanhola venceu a França por 2 a 0 com gols de Oyarzabal e Pedro Porro e garantiu vaga na decisão do próximo domingo em Nova York. Agora a Espanha aguarda o vencedor do confronto de logo mais entre Inglaterra e Argentina pela outra vaga na grande final. Quem será que vai levar a melhor, hein? Daqui a pouco a gente vai falar mais sobre a Espanha, que alcançou um feito histórico. Já já eu volto contando pra você aqui, viu? Vamos que vamos, eu sou Kleber Salles, fique ligado aqui na nossa próxima edição, já já.
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0: Dados recentes revelam um preocupante aumento nos casos de violência psicológica e ameaças na Grande São Paulo. De janeiro a maio deste ano, foram registrados 684 casos de violência psicológica, um aumento de 19% em comparação com o mesmo período de 2025. As ameaças também cresceram, com 18.471 registros nos primeiros 5 meses do ano, 16% a mais que no ano passado. Os números acendem um alerta para a necessidade de ações de combate a essas formas de violência.
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4: Volta aqui com mais uma seleção musical do seu Show da Tarde. Olha, prepare-se porque essa seleção promete. Você vai cantar, você vai dançar, você vai se divertir ao som dos hits aí do momento, hein?

0: Vario!
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3: E assim chegamos ao fim de mais um Show da Tarde. Agradecemos aí a todos que nos acompanharam e que interagiram e que tornaram essa tarde tão especial. Curtiu, gostou, né? Então se liga, amanhã tem mais pra você, mais uma edição do

Uma professora de Uberlândia, Minas Gerais, busca responsabilizar empresas de apostas online e influenciadores digitais. Após a morte de seu filho de 26 anos, ela atribui a tragédia às perdas financeiras do jovem com apostas e à publicidade agressiva de plataformas de bets. O caso levanta um debate importante sobre a regulamentação do mercado de apostas e a responsabilidade de influenciadores na promoção desses serviços. A mãe relata que o filho implorava para que parasse de apostar, evidenciando o drama familiar.

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3: Previsão do tempo para quarta-feira, 15 de julho de 2026. Região Sudeste. Em São Paulo, capital, a previsão é de céu claro nesta quarta-feira. Os termômetros registram mínima de 9 e máxima de 21 graus. A umidade relativa do ar vai de 100 a 50%. Rio Pardo de Minas, em Minas Gerais. Sopra velinhas diante de um céu claro sem previsão de chuva. A temperatura mínima é de 11 e a máxima 24 graus. A umidade relativa do ar é de 90 a 30%. Você ouviu a previsão do tempo para esta quarta-feira, 15 de julho de 2026. Com informações do IBGE Cidades e do Instituto Nacional de Meteorologia IMET.
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4: 18 horas e 4 minutos.
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6: Pois é, minha gente, a Espanha garantiu vaga na final da Copa do Mundo ao vencer a França por 2-0 e ainda alcançou um feito histórico. A seleção chegou a 38 partidas oficiais de invencibilidade, estabelecendo o maior recorde entre seleções, segundo a Federação Espanhola. Desde junho de 2023, são 31 vitórias, 7 empates, 98 gols marcados e apenas 26 sofridos. Agora a Fúria espera o vencedor de Inglaterra e Argentina para disputar a grande final do Mundial no próximo domingão, hein? Em Nova York. Eu sou Kleber Salles e volto daqui a pouco com mais informações do mundo da bola. Fique ligado.
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8: Opa, quarta-feira hoje, hein? Tudo bem por aí? Tudo tranquilo? Tudo na Santa Paz? Eu sou Ricardo Oliveira e tô chegando aqui na sua rádio com as 15 mais tocadas do dia. Aumenta o volume e vem com a gente.

0: fechando mais uma sequência aqui na sua rádio preferida das 15 mais. Quero agradecer a sua companhia, o seu carinho, a sua audiência e daqui a pouquinho a gente está de volta com muito mais. Não sai daí não.
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4: De volta por aqui com o Radar Esportivo e o ex-zagueiro da seleção da Croácia, Dario Šmić, foi preso durante uma operação que investiga um suposto esquema de corrupção no setor de turismo do país. Segundo as autoridades, ele teria conseguido licenças irregulares para administrar um camping no litoral croata com a ajuda de uma ex-funcionária pública. A investigação também aponta falsificação de documentos e emissão de autorizações sem inspeções. Šmić disputou mais de 100 jogos pela Croácia e teve passagens por Inter de Milão e Milan. Tá enrolado aí, viu? Complicada a situação dele, né? Eu sou o Kleber Salles e volto daqui a pouco aqui com mais informações do esporte aqui no nosso Radar Esportivo. Fique ligado.
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O Banco Central atualizou o balanço do programa Dinheiro Esquecido, revelando que 6,2 bilhões ainda estão disponíveis para resgate por clientes de instituições financeiras. A informação divulgada acabou gerando expectativa entre os cidadãos. Em maio, o governo Lula já havia anunciado a intenção de usar parte desses recursos não retirados para viabilizar o programa Desenrola 2.0. O Tribunal de Contas da União está apurando a manobra, enquanto o Banco Central reforça a importância de os cidadãos consultarem se possuem valores a receber.

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2: Voltamos aqui na sua rádio preferida. Obrigado pela companhia, o carinho, a audiência, viu? Você que tá acompanhando a programação da sua rádio, são as 15 melhores. Aumenta o volume e vem com a gente.

canção do Kiko, mais apaixonada do Brasil. Hein? Se liga aí, ó. Que prazer ter você de novo por aqui.

Para agilizar a recuperação de contas gov.br, visando reduzir a burocracia enfrentada por cidadãos que têm seus celulares roubados. A medida busca facilitar o acesso aos serviços digitais da plataforma, que hoje conta com 177 milhões de cadastros. Com a novidade, o processo de recuperação, que antes podia levar até 3 dias úteis para usuários com verificação em 2 etapas, será acelerado por meio de um e-mail de recuperação. A iniciativa reforça a importância da segurança digital, incentivando o uso do duplo fator de autenticação para proteger os dados dos usuários.

0: 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Tamo junto! 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
2: E o ex-atacante Miller, campeão do mundo com o Brasil em 1994, criticou duramente o trabalho de Carlo Ancelotti na seleção brasileira. Segundo ele, o treinador teve tempo suficiente para montar uma equipe competitiva, mas não mostrou evolução. Miller comparou o italiano ao técnico da Inglaterra, Thomas Tuchel, que levou os ingleses a semifinal da Copa do Mundo. O Brasil, por outro lado, foi eliminado nas oitavas de final após derrota para a Noruega. É, rapaz, difícil, viu? É, o Ancelotti, né, chegou aí com um status, né, de mega campeão e tudo mais, mas não conseguiu, né? Vamos ver agora nesse ciclo como, né, qual o trabalho que ele vai realizar aí. Vamos acompanhando. E termina aqui o nosso Radar Esportivo com a apresentação de Kleber Salles. Nosso Radar volta amanhã. Grande abraço e até lá.
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3: 18 horas e 57 minutos.
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5: Previsão do tempo para quarta-feira, 15 de julho de 2026. Região Sudeste. Em São Paulo, capital, a previsão é de céu claro nesta quarta-feira. Os termômetros registram mínima de 9 e máxima de 21 graus. A umidade relativa do ar vai de 100 a 50%. Rio Pardo de Minas, em Minas Gerais. Sopra velhinhas diante de um céu claro sem previsão de chuva. A temperatura mínima é de 11 e a máxima 24 graus. A umidade relativa do ar é de 90 a 30%. Você ouviu a previsão do tempo para esta quarta-feira, 15 de julho de 2026. Com informações do IBGE Cidades e do Instituto Nacional de Meteorologia, IMET.
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7: Graças a Deus, quarta-feira, meio da semana, juntos estamos para o melhor do universitário durante 2 horas com Jonatas Gonçalves. Tamo junto. Sempre com a melhor sequência sertaneja.
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0: Obrigado, gente. Incrível.
1: Obrigado, meu parceiro.
2: 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É, eu também tô curtindo com você essa linda canção aqui no Arena Sertaneja. Obrigado pela audiência, onde quer que você esteja aqui curtindo o nosso programa. 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
4: E a Copa do Mundo de 2026 chegou às semifinais com 100 jogos disputados em 16 estádios nos três países sede: Estados Unidos, México e Canadá. A grande presença de torcedores e uma taxa de ocupação relevante indicam o sucesso da maior edição da história do torneio. A atual edição alcançou a marca de 6 milhões e 500 mil torcedores nos estádios. O número supera com folga o recorde histórico de 1994, também nos Estados Unidos, quando 3 milhões e meio de pessoas acompanharam os 52 jogos da época disputado por 24 equipes. Em números absolutos, o recorde foi batido antes mesmo do fim da primeira fase. Isso já era esperado, já que em 2026 são 48 seleções na disputa.
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5: Alô, meu povo! A quarta-feira chegou e antes de gastar, vender, investir ou fechar qualquer negócio, é hora de conferir como anda o nosso bolso. Vamos às principais informações da economia e do mercado. Começando pelas moedas, o dólar comercial caiu 1,11% e está cotado a R$ 5,07. O dólar turismo também recuou, com queda de 0,69%, valendo R$ 5,30. Já o euro caiu 0,53% e está sendo negociado a R$ 5,81, enquanto a libra recuou 0,63%. E aparece cotada a 6,83. E no mundo das moedas digitais, o Bitcoin resolveu nadar contra a corrente nesta quarta-feira. Subiu 1,38% e está valendo mais de R$ 327 mil. É aquele mercado que não conhece tranquilidade. Enquanto as moedas tradicionais descem, o Bitcoin sobe e deixa o investidor conferindo o celular para saber se comemora agora ou espera mais um pouquinho. Agora vamos ao campo, porque quarta-feira é dia de muito trabalho e o produtor rural precisa acompanhar os preços para fazer bons negócios. A saca de 50 quilos do açúcar está cotada a R$ 92,31. O algodão aparece valendo 4,07 por libra peso, enquanto a saca de 50 quilos do arroz está em R$ 59,91. Na pecuária, o bezerro está cotado a R$ 3.390,78 por cabeça, enquanto a arroba do boi gordo está valendo R$ 338,65. E quem trabalha no campo sabe, acompanhar as cotações e fazer as contas direitinho pode ser a diferença entre fechar um bom negócio ou ficar só olhando a oportunidade passar. O café, companheiro inseparável de quem acorda cedo e precisa de energia para chegar firme ao meio da semana, está cotado a R$ 1.517,04 a saca de 60 quilos. Já o milho fecha as nossas cotações agrícolas, valendo R$ 63,45 a saca de 60 quilos. E assim começa a nossa quarta-feira. Dólar, euro e libra em queda, Bitcoin em alta e o produtor rural atento aos preços e às oportunidades de negócio. Porque na economia é assim. Tem moeda que cai, criptomoeda que sobe, mercado que não para e boleto que continua chegando sem errar o endereço.
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6: 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Melhorar suas vendas requer estratégias criativas nos seguintes pilares. Ajuda os clientes a alcançar seus objetivos. Pense no seu produto como parte do valor que você oferece. Use um ciclo de vendas mais longo. Concentre-se em oferecer soluções genuínas. Peça indicações de seus clientes atuais. Venda outros produtos ou serviços para seus melhores clientes. Mostre aos nossos clientes o sucesso de outros clientes na compra de seus produtos. Tenha compromisso com a integridade. Diga sempre a verdade.
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1: Olá, voltamos e o Info News está no ar, deixando você muito bem informado com mais uma edição desta quarta-feira. O Ministério da Justiça decidiu notificar a Apple e o Google por manterem suas lojas virtuais aplicativos de apostas que estariam em desacordo com a legislação brasileira. A medida não representa punição, mas solicita esclarecimentos sobre a oferta desses aplicativos e os mecanismos de controle adotados pelas empresas. Segundo a pasta, foram identificados aplicativos sem autorização para operar no país e sem ferramentas eficazes de verificação de idade. A legislação brasileira proíbe o acesso de menores de 18 anos às plataformas de apostas e exige mecanismos para impedir esse tipo de acesso. O Ministério informou que uma primeira notificação foi enviada às empresas em abril deste ano. Após um novo monitoramento realizado em junho, técnicos constataram que o aplicativo considerados irregulares continuavam disponíveis para download nas duas lojas virtuais. Os novos ofícios também pedem informações sobre as medidas adotadas para impedir o acesso de menores às plataformas de apostas. Apple e Google deverão prestar esclarecimentos ao Ministério da Justiça sobre as políticas de controle e fiscalização aplicadas em sua loja de apps. Daqui a pouco mais informações aqui no Info News. Fique ligado.
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1: É pra ficar ligado a todo instante com o melhor do sertanejo universitário no seu dial. É aqui, ó, no programa Arena Sertaneja, todo dia.
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3: A Espanha venceu a França por 2 a 0 na semifinal da Copa dessa terça-feira, garantindo uma vaga para a final e também igualando um recorde histórico de seleções. 37 jogos de invencibilidade, mesma marca da Itália alcançada entre 2018 e 2021. A última derrota espanhola foi em março de 2024, no amistoso contra a Colômbia por 1 a 0. E caso vença a Copa, a seleção espanhola será recordista com 38 partidas consecutivas sem derrota.
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5: Olá, voltamos! É hora de ficar muito bem informado com mais um bloco do Info News nesta quarta-feira. Mais de 200 economistas, pesquisadores e executivos divulgaram uma carta aberta alertando para os impactos da inteligência artificial na sociedade. Entre os signatários estão 16 vencedores do Prêmio Nobel, além do ex-presidente da Google, Eric Schmidt, e do cofundador da Anthropic, Jack Clark. No documento, os especialistas afirmam que a tecnologia deverá provocar uma transformação econômica comparável à Revolução Industrial, mas em um intervalo de tempo muito menor. Eles defendem que governos, empresas e pesquisadores adotem medidas desde já para reduzir riscos e ampliar os benefícios dessa evolução. A carta destaca que a IA poderá aumentar a produtividade e melhorar a qualidade de vida, mas também acelerar o desemprego em diversos setores. Os autores alertam que os atuais sistemas de proteção social podem não estar preparados para enfrentar essas mudanças. Apesar do alerta, o documento não apresenta medidas específicas. Os especialistas defendem que o avanço da inteligência artificial seja direcionado para complementar o trabalho humano e gerar benefícios para toda a sociedade. Daqui a pouco eu volto com mais um bloco do Info News. Fique ligado.
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1: O sertanejo universitário, os clássicos e, claro, tudo aquilo do sertanejo rolando aqui na Arena na edição do programa de hoje. O programa continua.
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0: prazer, que alegria, que emoção estar nessa festa maravilhosa. Boa noite! Boa noite, Paraná!
1: Boa noite, Chico Rei! Boa noite, gente!
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1: O melhor da música sertaneja passando aqui no programa Arena Sertaneja na edição de hoje. Tudo de bom pra você na audiência, onde quer que você esteja curtindo o nosso programa. Obrigado pelo carinho de sempre.
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2: Os organizadores dos Jogos Olímpicos e Paralímpicos de 2028, que serão realizados em Los Angeles, deram início à contagem regressiva de 2 anos para as competições. E estão abertas as inscrições para o programa de voluntários do evento. Milhares de voluntários deverão trabalhar durante os Jogos Olímpicos e Paralímpicos em funções como recepção ao público, suporte operacional nas arenas, apoio ao transporte, entre outras funções. Esse será um dos maiores programas de voluntariado da história do esporte nos Estados Unidos.
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5: Olá, é hora de ficar muito bem informado. O Info News está no ar. Muito prazer, eu sou o Silva Júnior. Hoje é quarta-feira, 15 de julho de 2026. A confiança dos empresários da indústria brasileira caiu neste mês ao menor nível desde o auge da pandemia da Covid-19. O índice de confiança do empresário industrial recuou para 44,4 pontos, mantendo o setor abaixo da linha de confiança pelo 19º mês consecutivo. Segundo a Confederação Nacional da Indústria, esta é a segunda maior sequência de pessimismo da série histórica. A entidade alerta que esse cenário pode reduzir a produção, adiar investimentos e afetar a geração de empregos nos próximos meses. Os indicadores que medem as condições atuais e as expectativas para a economia também registraram queda. Empresários demonstraram maior preocupação com o ambiente de negócios e com as perspectivas para a economia brasileira. De acordo com a CNI, a piora da confiança está relacionada ao aumento das incertezas no cenário internacional. Entre os fatores apontados estão o agravamento dos conflitos no Oriente Médio e a possibilidade de novas tarifas dos Estados Unidos sobre produtos brasileiros. Daqui a pouco mais informações aqui no Info News. Fique ligado!
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0: Obrigado.
1: Nesse DVD e CD está saindo uma canção também, uma homenagem que nós estamos fazendo ao nosso querido José Mendes, um gaúcho, aquele do Para Pedro, Para Pedro. E muitos outros sucessos. Isso. E nós vamos oferecer esta canção, sem dúvida, para vocês, para ele.
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0: 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É, eu também tô curtindo com você essa linda canção aqui no Arena Sertaneja. Obrigado pela audiência, onde quer que você esteja aqui curtindo o nosso programa.
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2: A Conmebol confirmou que os primeiros confrontos das oitavas de final da Libertadores serão disputados no dia 11 de agosto. O Fluminense vai enfrentar o Independiente Rivadavia, o Tolima vai enfrentar o Independiente Del Valle e o Estudiantes vai enfrentar Universidade Católica. Lembrando que a competição foi paralisada devido à Copa do Mundo.
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3: As principais janelas para o atendimento qualificado e fidelização do cliente são: considerar o atendimento interno e externo como parte principal da sua empresa. Envolva toda a equipe para o foco do atendimento, a partir do proprietário, gerente e funcionários, fazendo uma reunião semanal para definir qualidade no atendimento. Na venda, informe primeiro todas as características dos produtos, serviços e seus benefícios. Esteja presente na emoção e na vida do seu cliente, lembrando do seu aniversário, enviando uma mensagem. Um brinde de vez em quando vai bem. Envio de e-mails e mensagens de interesse e oportunidades. Ofereça ganho extra ao seu cliente. Um serviço de atendimento por WhatsApp ou telefone. Um desconto especial. Conheça os seus clientes. Perfil, levante cadastros, frequência de compras. Comunique sempre com seus clientes. 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
5: 20 horas e 21 minutos.
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7: A guerrilha do Exército de Libertação Nacional sequestrou 39 pessoas, entre elas um menor de idade, em uma estrada da região de Chocó, no noroeste da Colômbia. Segundo o Exército colombiano, o grupo armado interceptou as vítimas em uma área onde mantém forte atuação, financiando suas atividades por meio do tráfico de drogas e da mineração ilegal. As Forças Armadas exigiram a libertação imediata e incondicional dos sequestrados. O caso aumenta a preocupação com a escalada da violência no país, onde o Exército de Libertação Nacional continua sendo um dos principais grupos armados em atividade. O governo colombiano enfrenta dificuldades para conter as ações da guerrilha, que frequentemente promove sequestros e ataques em regiões de difícil acesso, agravando a crise de segurança e afetando a população civil.
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5: O sertanejo universitário, os clássicos e, claro, tudo aquilo do sertanejo rolando aqui na Arena na edição do programa de hoje. O programa continua.
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1: É música sertaneja pra você curtir a beça todo dia. Gosta do programa? Compartilha pros seus amigos que todo dia tem o Arena Sertaneja aqui no seu dial com o Jonatas Gonçalves.
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4: A FIFA anunciou que vai dobrar o tempo do intervalo da final da Copa no próximo domingo. Serão 30 minutos ao invés de 15. Isso porque teremos o show do intervalo, que terá pelo menos 11 minutos de duração. Com isso, a entidade máxima do futebol mundial vai contrariar seu próprio regulamento para a Copa. Segundo o artigo 36.1, os jogos devem ser disputados seguindo as regras da International Football Association Board. O artigo 36.5 determina que os jogadores têm direito a intervalo de 15 minutos entre os dois tempos regulamentares. E segundo a IFAB, a pausa não pode ultrapassar os 15 minutos. Mas a FIFA pode.
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5: 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Uma pesquisa da Confederação Nacional de Dirigentes Lojistas em relação ao atendimento do varejo sobre perdas de clientes constatou que muitos clientes não voltam mais a uma empresa para comprar pelos seguintes motivos: 4% por mudança de endereço para um bairro distante, município ou estado; 11% porque criou vínculo comercial com outra empresa concorrente devido às vantagens oferecidas pelo concorrente; 18% por reclamações não atendidas pela empresa; 67% por indiferença dos atendentes da equipe de atendimento da empresa. Com esta pesquisa, vimos que a importância do atendimento ao cliente, pois 85% dos clientes, sendo 18% por reclamação e 67% por indiferença no atendimento, daqueles que não voltaram mais na empresa para comprar pelo motivo de mau atendimento. É de suma importância considerar o atendimento interno e externo como parte principal da empresa.
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6: Alô, meu povo! A quarta-feira chegou e antes de gastar, vender, investir ou fechar qualquer negócio, é hora de conferir como anda o nosso bolso. Vamos às principais informações da economia e do mercado. Começando pelas moedas, o dólar comercial caiu 1,11% e está cotado a R$5,07. O dólar turismo também recuou, com queda de 0,69%, valendo R$5,30. Já o euro caiu 0,53% e está sendo negociado a R$5,81, enquanto a libra recuou 0,63%. E aparece cotada a 6,83. E no mundo das moedas digitais, o Bitcoin resolveu nadar contra a corrente nesta quarta-feira. Subiu 1,38% e está valendo mais de R$327 mil. É aquele mercado que não conhece tranquilidade. Enquanto as moedas tradicionais descem, o Bitcoin sobe e deixa o investidor conferindo o celular para saber se comemora agora ou espera mais um pouquinho. Agora vamos ao campo, porque quarta-feira é dia de muito trabalho e o produtor rural precisa acompanhar os preços para fazer bons negócios. A saca de 50 quilos do açúcar está cotada a R$92,31. O algodão aparece valendo 4,07 por libra peso, enquanto a saca de 50 quilos do arroz está em R$59,91. Na pecuária, o bezerro está cotado a R$3.390,78 por cabeça, enquanto a arroba do boi gordo está valendo R$338,65. E quem trabalha no campo sabe, acompanhar as cotações e fazer as contas direitinho pode ser a diferença entre fechar um bom negócio ou ficar só olhando a oportunidade passar. O café, companheiro inseparável de quem acorda cedo e precisa de energia para chegar firme ao meio da semana, está cotado a R$ 1.517,04 a saca de 60 quilos. Já o milho fecha as nossas cotações agrícolas valendo R$ 63,45 a saca de 60 quilos. E assim começa a nossa quarta-feira. Dólar, euro e libra em queda, Bitcoin em alta e o produtor rural atento aos preços e às oportunidades de negócio. Porque na economia é assim. Tem moeda que cai, criptomoeda que sobe, mercado que não para e boleto que continua chegando sem errar o endereço.

0: Em um importante passo diplomático, Israel e Líbano retomaram as negociações em Roma, com a mediação dos Estados Unidos. O encontro busca avançar em questões cruciais para a estabilidade da região, que tem sido palco de crescentes tensões. As conversas são vistas como um esforço para desescalar conflitos e buscar soluções duradouras para os desafios enfrentados pelos dois países. A comunidade internacional acompanha de perto o desenrolar dessas negociações.
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6: O sertanejo universitário, os clássicos e claro, tudo aquilo do sertanejo rolando aqui na Arena na edição do programa de hoje. O programa continua.
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7: Gente, obrigado.

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2: Eu tô até cortando o vidro da garrafa pra ver se eu acho um pouco mais de álcool. Eu tô fumando até o quimba pra ver se eu aproveito 100% do cigarro.